0: faltando 15 para acabar, para terminar o primeiro tempo. O Bragantino tem lateral, capixaba, cobra de novo, põe na área, tenta o Alex, não pega, a defesa corta a bola, volta na esquerda, ele é recuperada pela ponta direita, tentava Barro, bota mais uma vez pela linha lateral para o Bragantino cobrar, não, agora é pro Vasco cobrar, tocada a bola ainda no jogador capixaba, é lateral pro Vasco cobrar, aos 30 e o placar, olha ele aí,
1: Vasco
0: 0,
1: Bragantino
0: também 0.
2: Central, hoje em Belo Horizonte o Cruzeiro venceu mais uma no Campeonato Brasileiro, 2 Cruzeiro, 1 Chapecoense.
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0: Daqui a pouco tem mais, daqui a pouco vem aí a resenha do Chico no intervalo com o Carlão e o Dudão, aqui no Futebol Globo CBN. Já chegamos a 31, faltando 14 para acabar, para terminar. O Vasco pressionou no comecinho do jogo, o Bragantino depois foi lá, começou a pressionar. O Vasco já dá sinal que vai retomar o comando do jogo, Duda?
4: Ainda não, não deu esse sinal de retomada, inclusive lá vai o Bragantino de novo.
0: Volta o Braga, o Braga pela direita, bola pela ponta direita com Santana, devolve na intermediária, dá para Eric Ramírez, ele vira o jogo na esquerda para Gustavo Marques, domina já no campo vascaíno, volta a bola no meio para Gabriel, Gabriel fora da grande área, vai bater de longe, levantou, bate no Isidro Pinta, dando uma de zagueiro, a defesa do Vasco complementa com Saldívia, Saldívia bota a bola pela ponta direita, dá de novo no meio campo, procurava Adson desarmado, o Bragantino retoma de novo, vai lá, briga pela posse da bola, retoma Adson, mas o juiz dá uma falta do Rodriguinho em cima do Thiago Mendes, que agora tá caído, Carlão.
5: É, o Rodriguinho foi travesso nessa jogada agora, bom de bola. Ele acabou levantando o pé, existia um carrinho antes em cima do Isidro Pita que o árbitro não deu falta. Na jogada seguinte, o Rodriguinho também chegou no carrinho, só que levantou um pouco o pé e o Thiago Mendes está no chão, uma pressão ali dos jogadores do Vasco, até para um possível cartão vermelho, mas cartão amarelo aplicado com camisa 20 do Bragantino.
4: Não, não é para cartão vermelho, é falta para cartão amarelo. O Rodriguinho foi muito além da conta na sua intensidade, pezinho um pouco acima. No lance anterior, normal, jogada do Adson com o Isidro Pita, ele vai na bola, mas nesse lance do Rodriguinho mereceu o cartão amarelo.
0: 33, faltando 12 para acabar, para terminar o primeiro tempo em São Januário, rodada 17 do Campeonato Brasileiro de Futebol, que vai ainda até a 18ª rodada antes da Copa do Mundo, sábado e domingo, a rodada 18, a última rodada antes da Copa, no Futebol Globo CBN. Volta o Vasco outra vez da esquerda com Renan. Renan devolve a bola no meio para o Thiago Mendes. Vira o jogo para Robert e Renan. Mais adiante agora para Barros. Vai pelo grande círculo. Adianta para Adson. Dá para Barros. Volta a bola para Adson. Na ponta direita. Busca a jogada pela intermediária. Bota a bola para o João Vitor. João Vitor devolve para Saldívia. Volta a bola ainda para Adson. Devolve de longe ao goleiro Léo Jardim na entrada da grande área. Ele de pé direito movimenta a bola. Dá para o Thiago Mendes. Thiago Mendes em velocidade para o Spinelli. Chega primeiro. Primeiro cortando Gustavo Mendes, mas o Vasco retoma de novo e o juiz para a marca. É mais uma marcação que ninguém entende, Duda.
4: Eu acho que ele deu toque de mão, né?
5: Do Spinelli, a jogada anterior.
4: Não, acho que foi depois da jogada pro Spinelli, né? O jogador do Vasco tá reclamando muito ali, uma reclamação assintosa até, né? Eu não sei se foi o Rojas, parece que foi do Rojas, um toque de mão do Rojas. A bola toca na mão dele sim,
0: 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Volta o Braga, o Bragantino fazia tentativa com Mosqueira, desarmado na defesa por João Vitor, ele bota a bola pela linha lateral, novamente com o Bragantino cobrar, marque o tempo! 10 para acabar, para terminar o primeiro tempo em São Januário. E o placar na rodada 17 no Brasileirão. Olha ele aí.
1: Vasco
0: 0.
1: Bragantino
0: também 0. Quando o Bragantino aperta, a bola vai para a área pela direita. Rodriguinho domina, cruza, põe na área. A bola vai longa no outro lado, perto da bandeirinha, pela lateral para o Vasco cobrar. Aos 35 minutos do primeiro tempo. E ontem já tivemos 3 jogos nesse mini Rio, São Paulo. Palmeiras, 3, Flamengo, 0, Botafogo, 1, São Paulo, 1, Mirassol, 1, Fluminense, 0. E agora o Vasco vai empatando por 0-0 com o Bragantino nesse mini Rio, São Paulo, na rodada 17 do Campeonato Brasileiro. O Vasco atacava de novo, a bola foi para a lateral para o Bragantino, já cobra pelo lado esquerdo o zagueiro Alex Vinícius. Ele devolve nas mãos do goleiro Thiago Volpi. Thiago Volpi adianta a bola de pé direito, bota pela intermediária vascaína, salta, bota João Vitor, coloca de novo pela linha lateral, vai ser cobrado pelo lado esquerdo, pelo capixaba, pelo Bragantino. Devolve a bola no meio campo, dá para Gustavo Marques. Gustavo Marques circula a bola ainda pela defesa do Bragantino, entrega para Alex, o capitão. Devolve a bola, procura agora Isidro Pita na grande área, vai lá, perde a bola, entra Piton, retoma, vai agora com categoria, passa pela intermediária, procura a jogada com Rojas, que é desarmado pelo Alex, leva o empurrão e o Renato reclama, foi ali nas barbas do Renato, o juiz deixa seguir, a bola volta para a defesa do Vasco com Robert e Renan. Renan adianta pela intermediária, volta a bola na esquerda, dá para Andrés Gomes. Andrés Gomes domina, prepara, ele liga o motor e vai à luta, dá uma paradinha, vai pro chão, pegaram ele e o juiz não dá nada, Carlão.
5: O Alex Vinícius pegou, tocou no pé de apoio do Andrés Gomes, que avançou lá pelo lado esquerdo com muita velocidade. Quando ele foi dar aquela paradinha, aquele break para voltar para trás, o jogador, camisa 4 da equipe do Bragantino, acerta o pé de apoio do Andrés Gomes. O árbitro de frente, olhando pro lance, não deu nada, bom de bola.
4: É, para mim, falta clara. Falta clara. Ele é tocado na travada que ele deu no drible ali. O jogador Bragantino vai na canela dele. O árbitro tá se perdendo, viu, Anderson?
0: Pois é, de vez em quando é uma operação. Ele começa a dar uma operadinha em cima do Vasco. Uma faltinha aqui, outra faltinha ali. E vai se complicando, então, o juiz Fernando Antônio Mendes de Salles Nascimento Filho, de Belém do Pará. 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A bola é do Vasco pela defesa, com Saldívia, devolve na intermediária para Adson, bota pela ponta direita, faz a tentativa. O João Vitor levantou, Spinelli na meia lua, agora já na grande área, prepara, gira! E o goleiro Volpi tá lá para pegar. Ele entrou na área, teve a chance, mas na hora da conclusão, hein, Carlão?
5: Jogadaça do João Vitor, pelo lado direito, viu bem o Spinelli. Dessa vez ele dominou, segurou, prendeu ali a marcação, se equilibrou, girou, mas bateu em cima do Volpi, 0-0.
0: 38-38, o Vasco procura a retomada no comando do jogo. Lá vai Adson pela ponta direita, o Magrelinho domina, já na meia-lua, adiantou, virou para André, chuta! À esquerda do goleiro Volpi. E o Vasco agora vai para cima. É hora de brilhar, hein, Carlão?
5: Jogada do Adson novamente, quebrando as linhas da defesa do Bragantino. Abriu a bola lá do lado esquerdo. De novo agora com o Andrés Gomes. O Andrés Gomes trouxe a bola para fora, trouxe com a perna canhota. Tentou acertar o ângulo, mas acertou a bola lá na piscina de São Januário. 0-0.
4: Mas nesse lance eu queria destacar a capacidade do Spinelli de retomada. Foi ele que roubou a bola. Ele veio ali de maneira surpreendente, roubou a bola do adversário e iniciou a jogada para o Adson. E é isso que o Vasco tem que fazer, como fez inclusive no início da partida. Essa marcação forte, essa marcação que sufoca o adversário.
0: 39-39, o Vasco tenta retomar o comando do jogo. O Vasco tem a posse na bola, na intermediária ganha Thiago Mendes. O capitão vascaíno perde a bola, ela é cortada pela lateral pelo Santana, bota e é pro Vasco cobrar. Lateral já cobrado no lado esquerdo, vai Piton. Piton devolve no meio campo para Barros, bota pela intermediária para Saldívia, liga a jogada pela direita para João Vitor. João Vitor na ponta, outra vez para Adson, lá vai o Magrelinho pro João Vitor, vai tentar a balãozada na grande área, prepara, levantou, procurou na esquerda, a bola não chegou no Andrés Gomes, sai da área, volta ainda no meio campo, o Thiago Mendes. Thiago Mendes para Barros, vira pela direita para Rojas, na ponta agora para Adson, devolveu, volta, defesa falta com Mosqueira, mas ela volta na intermediária para Rojas. O colombiano domina pela parte central da intermediária, procura trabalhar a bola, procura uma opção, adianta A defesa corta pela direita com Alex, mas o Vasco retoma novamente com o Watson e o juiz para marcar uma falta do Barros na intermediária do Bragantino. A falta cobrada, o Bragantino entrou na área, volta a bola, pita, chutou, salvou Léo Jardim! E uma defesa incrível aos 40 do primeiro tempo, salvou Léo Jardim. Carlão!
5: Um contra-ataque rápido, a bola sobrou justamente no pé do camisa 9. Ele chutou, me pareceu que o Léo Jardim caiu antes, mas conseguiu voltar para fazer uma grande defesa. A grande defesa do jogo até agora, 0-0.
0: Marquinhos, o tempo! 41, faltando 4 para acabar, para terminar o primeiro tempo. E o placar, olha ele aí!
1: Vasco!
0: Olha o Braga de novo, vai Mosqueira, chuta e o Léo Jardim brilha de novo. É hora de brilhar, Léo Jardim. E o placar, olha ele aí.
1: Vasco
0: 0.
1: Bragantino
0: também 0.
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0: Daqui a pouco tem mais, daqui a pouco tem o Chico Aiano comandando a sua resenha, a resenha do Chico no intervalo, ao lado do Dudão e do Carlão no Futebol Globo CBN. Já chegamos a 41,5, o Vasco da Gama tenta retomar o comando do jogo, o Vasco tem a posse na bola da intermediária com Thiago Mendes, devolve pela defesa para Robert Renan, ainda pelo campo vascaíno, procura cruzar a linha que divide o campo, devolve a bola para o Thiago, Thiago volta ainda na intermediária do Vasco para Robert Renan, Robert Renan dá uma paradinha, agora de canhotinha tenta Spinelli, a defesa corta pela direita com Santana, bota pra lateral pro Vasco cobrar. 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
0: 42, é bom jogo aqui em São Januário, a galera tá empolgada, jogadores também. E isso aí rende um bom jogo. De 0 a 10, qual é a nota desse jogo, hein, Duda?
4: Ah, um jogo animado. Um jogo nota 7,5 aí para 8. Um jogo animado. Lá em cá, nesses últimos 5 minutos, um jogo absolutamente descontrolado.
0: É verdade. O jogo dá até vontade de dizer outra palavra, mas tá realmente descontrolado. Vai para lá, vem para cá. Tomara que o Vasco retome o controle. Mas o Braga desce no meio-campo com o Eric Ramírez, devolve na ponta, dá para Mosqueira, já na área, preparou, procura uma brecha, a defesa corta com Barros, é atacado por trás pelo Rodriguinho, o juiz para, marca, dá a falta cometida pelo camisa 20 no Bragantino, em cima do 88 Barros do time vascaíno. 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
0: 43, faltando 2, o Vasco tem a posse da bola na esquerda com Piton, perde pela direita, retoma Santana, bota a bola na ponta, tenta Isidro Pita, a bola vai e volta, corta agora Saldívia pela defesa vascaína, de cabeça bota a bola no meio campo, o Barros não segurou ali, a bola pela intermediária, ela é recuperada pelo lado direito com Alex, Alex vira a bola na ponta, dá para Mosqueira, lá vem o colombiano perigoso, o cara é forte pra caramba, ele procura, envolveu lá, passou pelo João Vitor, chutou e o paredão, Léo Jardim tá lá pra pegar. O cara é um perigo, Carlão.
5: E tá ganhando todas pra cima do João Vitor, pelo lado direito da defesa do Vasco. De novo, ele passou como quis pelo João Vitor, invadiu a área, trouxe pra perna direita, mas chutou a bola em cima do Léo Jardim. Olha o Vasco.
0: 44-44 e o Vasco vai à luta pela direita com o Adson. Adson de calcanhar da ponta para João Vitor. João Vitor retoma a bola, dá um driblinho, prende a bola, devolve, volta pela direita, busca Rojas, é desarmado. O colombiano vai lá, não retoma. A bola volta pela intermediária para Barros, a bola bate na cabeça dele, volta na esquerda para Mosqueira, ainda Mosqueira domina pela intermediária, volta a bola pela defesa, dá para Eric Ramírez, ele devolve agora para Rodriguinho, Rodriguinho vira o jogo na esquerda, volta pela intermediária, devolve a bola no meio campo para Gabriel, é o Bragantino que chega de novo no campo vascaíno, ainda Gabriel com ela dominada para Eric Ramírez, bota na ponta direita, adianta para Santana, lá vai o uruguaio, lateral direito, volta a bola, ainda no campo vascaíno, na parte central da intermediária do Vasco. Retoma Alex, devolve pela direita para Rodriguinho, novamente no meio para Gabriel. Gabriel com a bola dominada pela defesa do Braga e recua agora o goleiro Thiago Volpi na intermediária do time paulista. Aos 45, esgotado o tempo.
5: Mais um.
0: Já vamos até 46. E o Vasco vai à luta pela direita. Bola na ponta com o Adson. Lá vai o Magrelinho. Dá um corte pro meio. Adianta. Passa a bola. Tenta de novo. O Spinelli. A defesa faz o corte. Ela volta para Piton. Piton é desarmado pelo Rodriguinho. Rodriguinho domina pela intermediária. Lá vem o Bragantino. Chuta. Bingo! Bragantino, Rodriguinho, aos 45, a bomba de longe, um bico, um chutaço sem defesa pro Léo Jardim. E agora tá lá.
1: Bragantino,
0: 1,
1: Vasco,
0: 0. Ah, quero tudo explicadinho, Carlão.
5: O Vasco perdeu a bola no campo de ataque. O time do Bragantino armou rápido um contra-ataque e a bola ficou com o Rodriguinho na intermediária pelo lado direito. Ele puxou para a perna direita e acertou um chute de rara felicidade no canto esquerdo do goleiro Léo Jardim, que se esticou todo, mas não conseguiu fazer a defesa. Muita festa no banco do Massa Bruta. 1-0 Bragantino, bom de bola.
0: Rodriguinho vai para Jandinha, Chico Aiello.
2: O segundo dele no Campeonato Brasileiro, 20, tem o Braga.
0: É o jogo do tudo pode acontecer, né, Duda?
4: É isso, Edson, a gente falava aqui, o Vasco propôs um jogo de uma hora para outra extremamente acelerado, com a bola muito viva, voltou a ameaçar o gol adversário, mas também estava sendo muito ameaçado, o lá e cá, toma lá da cá, um jogo aberto, e o Rodriguinho pegou uma bola, depois de uma falha do ataque do Vasco, permitiu esse contra-golpe. O Rodriguinho avançou, foi avançando, ninguém deu o combate, ele chutou e fez um belo gol.
0: Bom, encerrado, e os jogadores do Vasco vão lá no meio-campo para cercar o juiz, hein, Carlão?
5: Pois é, não tem uma reclamação específica, mas os jogadores do Vasco estão muito irritados com a arbitragem por algumas faltinhas, alguns lances dados, outros não dados, mas estão ali com uma certa educação falando com o árbitro. A torcida que está na bronca, vaias nesse momento.
0: Bom, encerrado então o primeiro tempo em São Januário, vai ganhando o Bragantino 1-0, gol do Rodriguinho aos 45, 1 para o Braga, 0 para o Vasco, é o placar do primeiro tempo. E agora vem aí
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2: A Globo na CBN, 9:18 no horário de Brasília, no finalzinho do primeiro tempo, hein, gente? Chutaço do Rodriguinho de fora da área, canto esquerdo do Léo Jardim, e o Bragantino faz 1-0 em São Januário. 1 para o Bragantino, Rodriguinho, 0 para a equipe do Vasco. Esse resultado faz o Braga subir. Vamos ouvir o Rojas, o jogador do Vasco, em entrevista ao Sport TV.
7: Primeiro tempo, boa noite.
8: Boa noite. Não, eu creio que é estar tranquilo, estar calmado, ter mais paciência com o balão, não jogar ao ritmo que está jogando o Bragantino. Temos que estar tranquilos e vai chegar lá as atuações.
7: Legal, obrigado.
2: Muito bem, tá aí o Rojas, né, dizendo que o time tem que ter mais calma, mais tranquilidade e até mesmo com a bola nos pés, né? O disse o Rojas, jogador da equipe do Vasco da Gama. Mas eu dizia que esse gol faz o Bragantino subir na tabela, hein? É quinto colocado com 26 pontos. Rodriguinho fez o gol do jogo e fala em entrevista ao Sport TV.
9: Ótimo primeiro tempo. A gente sabe da dificuldade que é jogar aqui, né, por conta da torcida e tudo mais. Mas acredito que a gente tá fazendo um ótimo primeiro tempo. Estamos marcando bem, estamos ali bem ajustado e conseguindo sair. Tivemos duas grandes chances, pude ser feliz ali na finalização. Então agora é isso, voltar para o segundo tempo melhor para conseguir a vitória.
7: Obrigado, Rodriguinho.
2: Muito bem, tá aí o Rodriguinho, né? Enaltecendo, bom primeiro tempo da equipe do Bragantino. 1 para o Braga, gol dele, Rodriguinho, 45 do primeiro tempo. 0 para a equipe do Vasco da Gama. Jogadores do Vasco, né, reclamando de alguns lances nesse primeiro tempo, sobretudo no gol do Rodriguinho. Alguns jogadores reclamando falta em cima do Lucas Piton numa disputa de bola ali na altura do meio-campo. Resultados da rodada 17 do Campeonato Brasileiro hoje. Domingo, o Cruzeiro venceu a Chapecoense por 2-1. O Remo em casa perdeu para o Atlético Paranaense 2-1. O Corinthians em casa também, finalzinho de jogo, venceu o Atlético Mineiro por 1-0. E Vasco e Bragantino é o penúltimo jogo da rodada, gente. É o penúltimo jogo da rodada, porque a rodada será fechada somente no dia de amanhã, a rodada 17, com o jogo entre Coritiba e Bahia. 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
2: Na Globo, na CBN, 9:21 no horário de Brasília, Carlos Eduardo Éboli, comentarista do Futebol Globo CBN, um jogo animado, um jogo de trocação, e o Bragantino fez 1-0 no finalzinho do primeiro tempo. Qual é o seu destaque, o resumo dos primeiros 45 minutos, que já você vai contar tudinho, Éboli?
4: Um jogo de altos e baixos para o Vasco, onde ele até começa melhor, mas depois vai perdendo completamente o controle do jogo. Num jogo descontrolado e acelerado, o Bragantino foi mais competente.
2: Já, Carlos Eduardo Éboli vai fazer sabe o quê? Vai contar e mandar no Futebol Globo CBN.
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2: 9:22 no horário de Brasília, hora de opinião nessa Central da Bola, nesse intervalo de jogo na rodada 17 do Campeonato Brasileiro em São Januário. Como é bonita a colina histórica, hein? Tá dando Bragantino, 1 para o Bragantino, Rodriguinho 0 para o Vasco. O jogo, primeiro tempo, na voz dele, ele conta e manda no nosso timaço.
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4: Tava tentando, Chico, aqui decifrar, né, essa reclamação da torcida do Vasco, foi com o Piton, né? Mas eu acho assim uma reclamação um tanto exagerada, porque o Piton, ele vai pra disputa no alto, e eu acho que é com o Isidro Pita, e ele perde ali, normal, uma disputa.
2: O problema é que o Piton tá marcado pela torcida, é isso, né? Esse é o problema, né, cara?
4: Exatamente, né? Então você pega aí o...
2: Não há mais clima entre Piton e a torcida do Vasco, gente.
4: É, pega o histórico, né?
2: Exatamente.
4: É uma relação.
2: Ele vai fazer 9 coisas boas. Se fizer uma ruim, essa ruim vai prevalecer.
4: E aí, como ele perde na disputa, a bola sobra pro Rodriguinho. O Rodriguinho acelera na frente dele, tenta chegar, ele corre, mas não consegue chegar. O Rodriguinho vai acelerando, bota na frente. Faltou o combate de quem tá de frente pro Rodriguinho, porque a zaga do Vasco, ela foi recuando, ela foi correndo para trás. E foi dando campo o Rodriguinho. Quando resolveram dar o bote, ele já estava próximo da área e acertou um belíssimo chute no canto do Léo Jardim e fez 1-0 para o Bragantino. Eu achei o Bragantino melhor ao longo desse primeiro tempo. O Vasco começou muito bem. O Vasco começou com muita intensidade, com uma imposição física, inclusive, que chamava a atenção. Sufocando o Bragantino, fazendo uma marcação alta muito forte. Então, interrompendo as jogadas do Bragantino na altura do meio de campo, ou seja, não permitia a aproximação do Bragantino à área ali defendida pelo Léo Jardim. Nos primeiros 10 minutos, o Léo Jardim foi um mero espectador, porque o Vasco jogou dentro do campo do Bragantino, criando algumas oportunidades pela esquerda com o Andrés Gomes, mas faltou ao Vasco um pouquinho mais de calma. Entrou na área, ele um pouquinho mais de calma. A bola estava muito acelerada, mas era um Vasco que não permitia o Bragantino jogar e parecia realmente pressionar o adversário. Teve uma chance só com o Thiago Mendes, um chute da entrada da área, que o Volpi fez uma defesa segura. Primeira jogada do Bragantino, jogada de área realmente perigosa, foi com o Juninho Capixaba, aos 11 minutos, no toque de cabeça, o Léo Jardim fez uma defesa tranquila também. Mas a partir desse momento, desse lance do Capixaba, estou usando essa referência de tempo, o Bragantino começa a melhorar. Por quê? Vai avançando suas linhas, ganha as disputas no meio de campo, começa a segurar mais a bola e trabalhar essa bola no campo do Vasco. E aí os papéis vão se invertendo. Se antes era o Vasco que pressionava na saída de bola do Bragantino, o Bragantino...

0: obrigou o Vasco a dar chutão pra frente. O Bragantino começa a controlar o jogo a partir desse momento. E vai criando situações de área. Tem um ataque muito forte fisicamente. O Isidro Pita, que briga ali junto com os zagueiros, faz bem a proteção da bola, o papel de pivô. O Mosqueira, que lá pela esquerda está dando muita dor de cabeça. O cara é um tanque. Ele é um tanque. Ele bota na frente, ele protege. Abriu, ele chuta no gol. Então o Bragantino foi tomando conta do jogo, não deixando o Vasco jogar. O Vasco foi entrando no nervosismo, a bola queimando nos pés dos jogadores. E o Bragantino realmente passou a comandar as ações no jogo. Rodriguinho teve uma oportunidade. O Vasco só voltou a ameaçar numa sequência de duas jogadas com o Spinelli e com o Andrés Gomes. Aliás, duas ótimas chances que o Vasco teve, justamente quando voltou a encaixar essa marcação um pouquinho mais forte na saída de bola do Bragantino. O Spinelli fez um giro, o Volpi fez a defesa dentro da área. Um minuto depois, o Spinelli rouba a bola na saída de jogo do Bragantino, inicia a jogada pro Adson, que vira pro Andrés Gomes e é meu filho, faz e me abraça! Faz e me abraça, Andrés Gomes! E ele pegou mal pra caramba e isolou, sozinho, cara a cara com o Thiago Volpi. E o jogo então inicia uma correria, um jogo vertical, frenético, e nessa correria o Bragantino ameaçou mais que o Vasco e passou a travar ali um desafio com o Léo Jardim, uma sequência de finalizações com Isidro Pita, com Mosqueira duas vezes e por último esse gol do Rodriguinho. Então o Vasco entrou num jogo descontrolado e se deu mal. O Bragantino, nesse jogo mais vertical e de mais velocidade, foi muito mais consciente, criou oportunidades mais perigosas na reta final do primeiro tempo e mereceu fazer o gol que dá essa vitória parcial.
1: Muito bem, esse Carlos Eduardo Éboli, ele conta e manda no Futebol Globo CBN e a opinião do Éboli para esse primeiro tempo de um Bragantino, gol de Rodriguinho, 0 para o Vasco na rodada 17 do Campeonato Brasileiro. Já tem todo o segundo tempo com a grife do nosso timaço, o Edson Mauro. E você vai fazer o quê? Você vem com a gente sempre no Futebol Globo CBN, Paulinho.

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0: 9:32 no horário de Brasília, intervalo de jogo em São Januário na rodada 17 do Campeonato Brasileiro e tá dando Bragantino, hein? O Bragantino tá vencendo o Vasco por 1-0, o gol foi do Rodriguinho, Carlos Alexandre, Vasco voltando pro segundo tempo, o Bragantino também já consegue visualizar alguma mexida, alguma mudança nas equipes, hein, Carlão?
1: O Bragantino apenas que está de volta ao gramado. O Bragantino nesse momento terminando ali um trabalho de aquecimento. O Vasco da Gama ainda não voltou, mas não vejo aquela movimentação ali de algum jogador para entrar não ali próximo ao quarto árbitro. No final do primeiro tempo, Aiello, muita cobrança para o time do Vasco. Com gritos de não é mole não para jogar no Vasco, tem que ter disposição. E a arbitragem, tanto na saída para o intervalo como na volta para o segundo tempo, também bastante hostilizada. Apesar de uma insatisfação com a arbitragem, a torcida também está na bronca com o time. O Vasco ainda não voltou para esse segundo tempo. Só um
0: parece
1: fato
0: que o Renato já voltou, né? Eu não sei se você consegue visualizar. Isso me chamou a atenção. O Renato está de volta já, mas o time ainda não.
1: O time está subindo nesse exato momento. O Renato Gaúcho está sentado no banco de reservas. Os jogadores do Vasco foram fazer uma corrente ali sem a presença do técnico. Então, nesse exato momento, entrando no campo. A princípio, nenhuma alteração. Isso é um fato. Houve aqui uma grande festa para comemorar o título da Libertadores de Beach Soccer que o Vasco conquistou na última semana. A taça estava aqui. Foram bastante festejados os jogadores de Beach Soccer da equipe do Vasco da Gama, Chico.
0: Tá bom. Parabéns, então, né? Os jogadores de Beach Soccer do Vasco da Gama pela conquista, pelo título. O Vasco está voltando sem mexida. Você mexeria, Éboli? Ou esperaria um pouco mais?
2: Olha, o Vasco ele está com uma troca de passe um tanto aleatória, né? Essa coisa do descontrole da bola viva. Então é preciso, assim, acalmar primeiro essa troca de passe. E se o Renato não observar uma melhora nesse sentido, no início desse segundo tempo, ele vai ter que fazer alterações. Por exemplo, o Rojas, ele está pouquíssimo objetivo com a bola no pé, não está jogando bem. O Barros também não está fazendo, na minha opinião, uma boa partida. Então ele tem jogadores ali que, se não der uma resposta diferente nesse início de segundo tempo, vão ter que sair para que, com o banco de reservas, eu sei que não é nenhuma maravilha, mas ele tem que fazer alguma coisa diferente, né?
0: Muito bem, o Bragantino voltou, o Vasco também. Vamos pro segundo tempo com ele, a grife do nosso timaço.
3: E aí, beleza? Chico Aiello comandando a central da bola no intervalo. A resenha do Chico com o Duda e o Carlão. O juiz apita e rolou. A bola começa o segundo tempo.
4: Vasco, Bragantino.
3: A saída foi dada pelo Bragantino, que ganha por 1-0. Gol do Rodriguinho aos 45 minutos de jogo. E o Vasco já procura avançar pela direita com o Adson desarmado. Vem a bola no ataque do Bragantino. Tenta ainda. Pita desarmado na defesa. A bola volta pela meia direita para o time vascaíno. Retoma o João Vitor, vira o jogo pela intermediária, bota a bola no meio campo para o Spinelli, ele é desarmado, vai lá, Alex retoma e devolve ao goleiro Volpe pelo Braga, no interior da grande área, ele vira o jogo pela direita, bota a bola na ponta para Herrera. Herrera subiu ali de uma maneira estranha, esquisita, ele subiu muito com os pés pro alto e quase atinge o jogador Andrés Gomes, mas ele é que fica no chão, hein, Carlão?
1: Ele pousou mal ali o jogador da equipe do Bragantino, houve uma preocupação com ele, mas ele já tá de pé, ele bateu com a costela no gramado, bom de bola.
3: Um minuto no segundo tempo, a bola volta a se rolar na intermediária pro ataque vascaíno, corta ainda Gustavo Marques pelo time do Bragantino, devolve a bola pela metade da intermediária, vira o jogo pela direita para Herrera, o argentino é desarmado, o Vasco retoma de novo a bola pelo meio campo, vai Thiago Mendes, volta pela meia direita para Barros, devolve a bola para Adson pela ponta direita, é o Vasco agora com João Vitor, ele corre pela extrema direita, prepara, cruza, põe na área, a defesa corta a bola, volta na esquerda, dominada novamente pela defesa com Gustavo Marques, adianta pelo meio campo do Bragantino, da Pupita que é desarmado por Saldívia que retoma em definitivo pelo Vasco, ele arma uma nova jogada pela intermediária, dá para Robert e Renan, vira o jogo no meio campo para Barros, Barros devolve a bola no meio, passa de novo na intermediária para Piton, Piton cai pelo meio campo, entrega para para Rojas, volta a bola pela direita para Saldívia, Saldívia bota a bola na ponta, ainda João Vitor prepara, dá a balançada, põe na área, a defesa corta com o Alex, bota pela linha lateral para o Vasco cobrar pela ponta direita. São 2 minutos do segundo tempo, o Vasco perde em casa para o Bragantino por 1-0, gol do Rodriguinho, lateral cobrado pela ponta direita pelo João Vitor, devolve para Saldívia, que volta a bola ainda para o goleiro Léo Jardim, no interior da grande área, lá na Gávea, sofrendo com seu Vasco da Gama, o querido João Éboli. Calma, João, calma, vai dar tudo certo, João. A bola vem na ponta, vai Piton, levantou, botou na área do Braga, a defesa corta com Capixaba, retira da grande área, ela vem de novo no meio campo, recupera Mosqueira, ainda o colombiano vira o jogo para o Isidro Pita, o paraguaio ficou no meio do caminho, perde a bola para Saldívia, incrementa o Vasco da Gama com Saldívia, ela chega na intermediária do Braga, com Thiago Mendes, domina, vai com a bola dominada, prepara, vira pela ponta direita para o Watson, lá vem o Magrelinho, vai dar a balançada na grande área, agora para João Vitor, levantou, testou Spinelli, ela vai pela linha de fundo, mas a jogada foi legal, bem pensada, hein, Carlão?
1: Valeu pela ultrapassagem do João Vitor pelo lado direito, ele chegou inteiro perto da linha de fundo, cruzou a bola na marca do pênalti, o Spinelli até subiu, mas testou de cucuruto e a bola se perdeu pela linha de fundo, 1-0 Bragantino.
3: 3 e meio do primeiro tempo, 1-0 Bragantino, gol marcado pelo Rodriguinho aos 45 no primeiro tempo. A bola volta pro goleiro, adianta, Volpe, bota na intermediária vascaína, ela vem ainda para Mosqueira, domina pelo Braga e recua novamente ao goleiro Volpe. Volpe de pé direito, bota a bola de novo procurando o campo vascaíno, o corte feito pela defesa do Vasco, vai lá Barros, devolve a bola, passa pela intermediária, mas o Bragantino retoma de novo com o Rodriguinho, dá por Isidro Pita, lá vai o paraguaio com a bola dominada, bota pelo lado esquerdo para Mosqueira, vai tentar o drible, ele vai para dentro, prepara, cruza, põe na área, Herrera cabeceou, a bola bate na zaga, bate na trave, volta ainda pro Isidro Pita, aos 4 minutos, um rolo, bola na trave, defesa incrível do goleiro Léo Jardim, gol perdido, mas que confusione, Carlão.
1: É, a jogada começou pelo lado esquerdo, cruzamento do Mosqueira, e aí dentro da área tava o Pita e também tava o Eric Ramírez, o Pita cabeceou pro meio, o Eric Ramírez cabeceou meio estranho, a bola quicou em cima da trave, voltou de novo pro Eric Ramírez e o goleiro do Vasco fez uma grande defesa. Olha o Cruz Maltino.
3: Volta o Vasco. O Vasco bota o bloco na rua pelo lado esquerdo. Vem ainda. Vai. Rojas prepara. Não retém a velocidade da bola. Ela vai pela linha lateral para o Braga cobrar. Marque o tempo. 5, faltando 40 para acabar, para terminar o jogo em São Januário, é a rodada 17 no Campeonato Brasileiro, e um placar, olha ele aí,
4: Bragantino,
3: o Rodriguinho,
4: Vasco,
3: 0,
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3: 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O Vasco retoma a bola com o Spinelli. Spinelli bota a bola pra frente, chega primeiro Gustavo, ele recupera e recua pro goleiro Volpe no interior da pequena área. De pé direito, bota a bola na frente da grande área, trabalha para Gabriel, o camisa número 6 do Bragantino. Domina a bola ainda pelo seu campo de defesa. 1-0 vai ganhando o Bragantino em São Januário. A bola
1: vai mexer
3: pelo Gabriel, passa pra frente e o Carlão já mandou o manchetão aí, hein, Carlão?
1: Cuiabano daqui a pouco é a próxima atração do Vasco da Gama.
2: É, já perdeu a paciência. Tem uma questão aqui a ser resolvida, não sei se é isso que ele vai, é nisso que ele vai tocar. É o outro lado, né? O Cuiabano é do outro lado, mas ele não tem ninguém aqui pra direita. O Mosqueira tá ganhando todas em cima do João Vitor, todas. O João Vitor não tá vendo a cor da bola com o Mosqueira, tá um desespero pra ele.
3: Vem aí Cuiabano com a camisa 66 e vem um outro também. Vem aí o camisa número 20, Carlão.
1: É o Brenner, bom de bola.
2: É o Brenner, né? Será que ele vai entrar assim? Aceso ou apagado, né? Porque agora o Renato esperou muito pouco para fazer essas alterações com 5 minutos. Ele vai tirar o Piton, né? Ele vai tirar o Piton.
1: Saindo o Piton para entrada do Cuiabano.
2: É, vou botar o Cuiabano lá. Agora eu continuo, reforço aqui, ó. Pela direita do Vasco.
1: E ele vai tirar o Rojas. para colocar o Brenner.
2: É, Rojas eu falei aqui, mal, pouco objetivo, não tá fazendo a bola circular com calma. Agora, para fazer com 5 minutos, podia ter feito logo no intervalo, né? Ele esperava uma resposta relâmpago, assim. Nessa, o Renatão podia ter poupado o tempo, né?
3: 7-7 agora do segundo tempo. Sai Piton, entra Cuiabano com a 66. Sai também Rojas com a 10. Entra o número 20, Brenner. E a dúvida é, ligado ou desligado? Tomara que venha ligado. E na tomada, 220, Brenner. É isso que a galera vascaína precisa nesse momento. Já são quase 8 minutos. Minutos do segundo tempo, 1-0 vai ganhando o Bragantino. Lateral cobrado pela direita pelo Santana, bota a bola para frente, tenta na ponta Herrera, a bola vai pela linha de fundo, o Vasco vai lá, cede um escanteio ainda com o jogador cuiabano, toca na bola pela primeira vez, cede escanteio pro Braga, cobrar pela ponta direita. Já chegamos a 8 minutos do segundo tempo, 1-0 vai ganhando o Bragantino em São Januário, a bola vai lá para a grande área da cobrança do escanteio, toma posição São Santana, uruguaio da camisa 23 do Braga, vai levantar a bola na grande área, toma posição também Léo Jardim no interior da pequena área, a bola vai lá para a grande área, Alex testou, e o goleiro Léo Jardim tá lá para pegar. Jogada perigosa, hein, Carlão?
1: E a última testada foi do Capixaba, ele veio no primeiro pau e o goleiro Léo Jardim botou a bola pela linha de fundo, de novo escanteio pelo lado direito, Rodriguinho e Santana na bola.
3: Toma uma posição, vai ser levantada a bola na grande área pela extrema direita, partiu pra bola, agora Rodriguinho levantou, botou na área, agora Alex, o gigante, ele subiu, ele tem 1,95 m, testou livre, botou a bola pela linha de fundo, é tiro de meta pro Vasco cobrar. 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cobrado pelo goleiro Léo Jardim pro Vasco, bota a bola na intermediária do Braga, a defesa faz o corte com o Alex, volta pro campo vascaíno, mas ela vem pela ponta direita para Isidro Pita, domina, perde a bola, vai lá, corta Barros e coloca outra vez para lateral pro Braga cobrar. Marque o tempo! Faltando 35 para acabar, para terminar o jogo em São Januário. E o placar na rodada 17 do Brasileirão. Olha ele aí.
4: Bragantino.
3: O Rodriguinho.
4: Vasco.
3: 0.
5: Central.
0: E o G4 do Campeonato Brasileiro tem o Palmeiras na liderança, Flamengo em segundo, Fluminense em terceiro e o Atlético Paranaense em quarto.
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3: 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Já são 10:30 do segundo tempo, o Vasco tenta a reação, a bola na intermediária com Cuiabano, ele tentou na ponta, o Andrés Gomes desarmado no meio do caminho, retoma ainda, vai Thiago, bota Spinelli na área, vai marcar, preparou, chutou pela linha de fundo, a bola ficou na cara dele duas vezes e foi pra fora, Carlão.
1: Ele ganhou no corpo depois da linda bola do Thiago Mendes e tentou de cavadinha. O Volpi com a mão esquerda botou ela pela linha de fundo. Escanteio pelo lado direito. Adson na bola.
3: 11 minutos do segundo tempo. O Vasco perde, mas esquenta o jogo. O escanteio pela ponta direita para o Adson cobrar. Vai botar lá no bolinho. Quem sabe vem coisa boa aí. Levantou. A defesa corta. A bola sai da grande área. Volta ainda pelo lado direito da defesa vascaína. Há uma falta em cima do
1: não
3: João
1: deu,
3: Vitor,
1: não.
3: E o Renato Gaúcho, olha, foi quase que entra em campo, hein, Carlão?
1: Olha, o árbitro tá dando cartão amarelo agora, me pareceu pro Mosquera. Mosquera, camisa número 30. Fato é que o árbitro deu essa falta no grito. Ele não tinha dado uma falta clara em cima do Adson. O árbitro não deu a falta, mas a revolta do banco, dos jogadores, foi tanta que ele voltou atrás e deu a falta. Agora uma confusão, o jogador do Vasco caído no gramado. O árbitro, o paraense Fernando Antônio Filho, perdeu o jogo, mão de bola.
3: É verdade, ele agora aplica ali um cartão amarelo justamente pro Mosqueira. E a galera vascaína, ó... galera revoltada com o juiz. Então houve a aplicação do cartão amarelo no Mosqueira. O jogador Alisson caiu ali de uma maneira que não agradou aos jogadores do Vasco, que imediatamente partiram para cima do juiz. Ele foi empurrado com muita força e o Mosqueira recebe o cartão amarelo aos 13 minutos desse segundo tempo. E o Renato Gaúcho cobrando. O Renato Gaúcho aproveita agora para dar umas instruções ali no ouvido dos meninos, Duda.
2: É, ver se o Vasco melhora com essa oportunidade clara, né, que o Spinelli teve. Tudo bem, estava pressionado, dois jogadores ali caindo no pé dele, ele tenta a cavadinha e o Volpi faz uma grande defesa, mas o único jogador lúcido do Vasco é o Thiago Mendes. Quando ele pega na bola, ele dá uma clareada no jogo, os outros, uma confusão danada.
3: Pois é, e a nova falta vai ser cobrada pela ponta direita, toma posição, cuiabano, vai botá-la no bolinho, vai botar a bola na grande área, vai ser de canhotinha, ele toma posição, é o Vasco da Gama pressionando, procurando o gol de empate, a bola vai lá para a grande área, subiu o goleiro Volpi, pegou lá no alto, Futebol Globo CBN, aqui tem jogo. 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Rodriguinho devolve no meio para Eric Ramírez. Ele domina a bola pela intermediária, dá um traço lá no Brenner, levanta a bola pela ponta, na direita para Herrera. Lá vem o argentino, ele é perigoso pela ponta direita, tenta a jogada individual, é desarmado, retoma a bola, volta pela direita. Direita, dá para Santana, entrou na área, passou pelo Isidro Pita, passa também pelo Mosqueira, sai da grande área, volta na esquerda para Capixaba, levanta na área, corta Barros, dá um chutão para frente, aliviando a pressão do Bragantino na área vascaína, mas o Braga vai à luta de novo, a bola volta para Mosqueira, pela esquerda, procura entrar na grande área, preparou, levantou, Pita, bingo! Bragantino, Isidro Pita, depois que o Mosqueira, ó, deitou e rolou na defesa vascaína, aos 14 o Braga faz o segundo gol em São Januário, e agora tá lá,
4: Bragantino,
3: 2,
4: Vasco,
3: 0. Olha, mas que drible em cima do João Vitor, hein, Carlão?
1: É aquilo que o Éboli falou. O Mosqueira está ganhando todas em cima do João Vitor. E ganhou mais uma com imensa facilidade. Driblou o garoto e invadiu a área e rolou para o primeiro pau. E o Pita, camisa número 9, com um toque com a perna direita, tirou o Léo Jardim da jogada, fazendo o segundo do Bragantino. Um silêncio em São Januário. 2-0 para o Massa Bruta. Bom de bola.
3: Vai para
1: a
3: Gendinha, Chico Aiello.
0: É o quinto dele no Campeonato Brasileiro, 21. Tem o Braga, Edson.
3: Pois é, e não foi por falta de aviso, hein, Duda?
2: É, o campo tá avisando, a gente tá avisando, tá todo mundo vendo. O Mosqueira deitando e rolando em cima do João Vitor. Desde o primeiro tempo. Ou ele corta pra dentro, corta pra fora. Em qualquer jogada, ele leva vantagem no corpo, na velocidade, no drible. O João Vitor não está aguentando e está ficando um contra um toda hora. A defesa do Vasco não foi mobilizada para socorrer o João Vitor nesse setor. E por aqui, o Bragantino está criando várias oportunidades e faz o segundo gol com a bela presença de área do Isidro Pita. É verdade, Edson. É que de um lado tem um time organizado. Do outro, tem um time esforçado, nada além disso.
3: Marque o tempo! Ele fez, faltando 29 para acabar, para terminar o jogo em São Januário, rodada 17 no Brasileirão. E o placar, olha ele aí:
4: Bragantino
3: 2,
4: Vasco
3: 0.
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3: 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Já são 17 minutos, o Vasco avança, tenta Andrés Gomes, ele é desarmado, a defesa corta, a bola vai para a lateral e é pro Vasco cobrar no lado esquerdo. O Iabano toma posição pela intermediária do Bragantino. Já são 17 minutos do segundo tempo, a galera vascaína por enquanto está calada. Há um movimento no banco do Vasco, todo mundo lá fazendo aquecimento. Vamos ver qual será a próxima do Renato, hein? A próxima alteração do Renato Gaúcho. A bola volta pela intermediária vascaína, ela é retomada pelo lado esquerdo da intermediária, vai ainda, toca Thiago Mendes, devolve pelo meio campo, volta pela defesa, entrega a bola para Barros, Barros volta de novo pela metade da intermediária, bota a bola pela lateral direita, puxa a jogada com Saldívia, Saldívia vira o jogo de novo pelo meio campo, é o Vasco da Gama que vai pressionando na esquerda, a bola chega na intermediária para Robert Renan, devolve, dá para Cuiabano, novamente para Renan, faz uma nova tentativa, levanta, bota pela ponta direita, ainda para João Vitor, ele domina, chuta a bola, bate nas canelas do Mosquera e vai pela linha lateral. Na hora que ele pegou na bola, a galera cobrou, hein, Carlão?
1: E começa a gritar agora, vergonha, vergonha, time sem vergonha, bom de bola.
3: Escanteio pela direita pro Cuiabano cobrar, vai botar lá no bolinho, vai botar na grande área. O juiz da partida vai lá para a grande área para atender um jogador do Bragantino, está caído no interior da área, entre a marca do pênalti e a linha da pequena área.
1: Alex Vinícius.
3: Alex, é ele, o Alex Vinícius, o camisa número 4, está caído e o juiz toma posição agora no interior da grande área para cobrança do escanteio pela direita. Cuiabano cobrou, botou na área, o Spinelli testou e o goleiro pegou. Volta a bola, vai pela linha de fundo. Mas que testada, Carlão!
1: A cobrança do escanteio do Cuiabano no segundo pau. O Spinelli subiu e o Volpe fez uma linda defesa, inclusive se chocou com a trave. Na volta, mesmo caído, o Spinelli tentou mandar a bola pro gol, mas acabou mandando pra fora. Uma linda defesa do Volpe e o Vasco não consegue diminuir. 2-0, Massa Bruta.
3: Mas as oportunidades acontecem, hein, Duda?
2: É, o Vasco tem suas oportunidades. Muitas vezes nessa questão do abafa, joga a bola na área e busca o Spinelli, né? O Spinelli é um guerreiro em campo, ele é um batalhador, né? Ele é um operário da bola. Ele já tentou de tudo, mas hoje a noite não tá pra ele, não.
3: Marque o tempo! Faltando 25 para acabar, para terminar o jogo em São Januário. E o placar, olha ele aí:
4: Bragantino
3: 2,
4: Vasco
3: 0.
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3: 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Daqui a pouco vem aí o Chico Aiello com a resenha final do Chico, ao final da rodada 17, aquele balanção do Chico Aiello vem aí na resenha do Chico, dentro do Futebol Globo CBN. Já chegamos a 21 minutos do segundo tempo, 2-0, vai ganhando o Bragantino, lateral cobrado pelo Capixaba, defesa no Vasco corta parcialmente, vem a bola para Mosqueiro, perigoso Mosqueiro na área, vai lá Barros, retoma, dá o chutão para frente, bota a bola, procura Spinelli, Spinelli briga pela posse da bola, a defesa corta parcialmente, volta Adson, retoma, vai devolver a bola pelo lado esquerdo para Cuiabano, Cuiabano novamente para Adson, é o Vasco que ainda tem tempo da reação, faltam 21, a bola vem na ponta, vai Andrés, botou na área, Thiago chuta, volta a bola na área e o goleiro pega. Primeiro do complemento Brenner, a defesa, e outra vez brilhou o goleiro Volpe. Carlão,
1: que jogada pelo lado esquerdo, o Adson, rapaz, foi de um lado, foi de outro, do jeito que deu, rolou a bola pro meio da área, e o Brenner chutou a bola no cantinho, no contrapé do Thiago Volpe, que fez uma linda defesa. No rebote, ele acabou se chocando com Gustavo Marques, os dois estão caídos no gramado, o goleiro sentindo muitas dores e mais uma vez salva o Massa Bruta. 2-0 Bragantino.
3: E o Brenner chutou de pé mole. Duda.
2: É, tudo bem, uma grande defesa do Volpe. Volpe tá numa boa noite, mas assim, atacante não pode perder um gol desse. Como você falou, bate firme na bola, desloca o goleiro, ali tá muito mais pro atacante do que pro goleiro, de frente pro gol, é quase que um pênalti em movimento. O Volpi foi bem na bola? Foi, é claro, mas é muito mais para fazer o gol, não pode perder um gol como esse. E num raro momento nesse segundo tempo que apareceu o Andrés Gómez, já, como você costuma falar, oi sumido, apareceu o Andrés Gómez, ele apareceu, fez a jogada, deixou o Brenner na cara do gol, não pode perder.
3: 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Já de pé o goleiro Volpi, Carlão.
1: Tá de pé já o goleiro Volpi, tava sentindo muitas dores ali na clavícula, mas já tá de pé já. Agora vai ter um pacote de substituições ali. Me parece da equipe do Bragantino. Só que a plaquinha ainda não subiu, bom de bola.
3: Pois é, o Braga vem aí com duas alterações. Inicialmente o Bragantino com duas alterações. Vamos ver se o Renato Gaúcho também vai mexer daqui a pouco. Já são 23 e o Vasco perde por 2-0 em casa pro Bragantino. E o Vasco vai à luta pela ponta direita. Retoma o João Vitor, devolve a bola para Adson. Lá vai o Magrelinho fora da área. Capricha, chuta a bola, bate no bumbum do jogador Gustavo Mendes e sai da grande área. Ela volta ainda pelo meio campo para o time vascaíno. A bola retomada pela defesa pelo João Vitor, devolve para Saldívia, volta na intermediária para o Thiago Mendes. Thiago Mendes bota na ponta para Cuiabano. Cuiabano tenta a jogada, ganha ali na moral Cuiabano, vira o jogo no meio, vira agora, tenta Andrés Gómez desarmado, ele tenta o drible em cima do outro colombiano Mosquera, que é desarmado. A bola volta de novo pela direita, recupera o Vasco, vai Andrés, cruza, não, chuta a bola, bate na defesa e vai outra vez pela linha lateral para o Vasco cobrar. Já cobrado o lateral pela ponta direita, vem a bola para Adson. Adson devolve, dá para João Vitor, arma jogada pela intermediária, passa para Barros. É o Vasco tentando a reação, ainda há tempo Vasco, já são 24 agora, faltando ainda 21, ainda há tempo Vasco. A bola na intermediária, passa na direita, vai Thiago Mendes, adianta, mas a falta no Magrelinho, pegaram lá o Adson Carlão.
1: Foi o capixaba, ele tentou tabelar ali com o Andrés Gómez, com o Thiago Mendes na verdade, e acabou derrubado o jogador da equipe do Vasco da Gama. Bom, saindo camisa número 30, o Henry Mosquera, para entrada do camisa 11, Fernando. 11, Fernando, na vaga do 30, Henry Mosquera. A outra plaquinha ainda não subiu. E se subir, eu tô lascado, porque tem um monte de gente na minha frente, bom de bola.
2: Tem três pra entrar aí, ó. Eu não tiraria no lugar do Mosquera, ele não tiraria o Mosquera, não. Agora, se ele tirar...
1: Já tem cartão, né?
2: É, eu sei, mas se ele tirar, tem um cara que vai ficar muito feliz, o João Vitor.
3: Bom, vem aí então, Fernando, vai sair Mosquera. Toma a posição, Cuiabano, levantou, botou na área, volta a bola, Brenner ajeita, chuta, mal, mais uma vez a defesa corta e a bola sai da grande área, retoma pelo lado esquerdo, Thiago Mendes tenta jogar individual, cruza de novo, põe na área, era o Andrés Gómez, ela subiu, vai pela linha de fundo, é tiro de meta outra vez pro Braga cobrar. Marque o tempo! Faltando 20 para acabar, para terminar o jogo. E o placar, olha ele aí:
4: Bragantino
3: 2,
4: Vasco
3: 0.
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3: 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Vem aí também o Sacha com a camisa número 8 pelo Bragantino, Carlão.
1: Entrando Sacha, número 8, na vaga do 9, Isidro Pita. 8, Sacha, na vaga do 9, Isidro Pita. 11, Fernando, entrando na vaga do Henry Mosquera. E quem deixou o campo também foi o Rodriguinho, para a entrada do 22, Gustavo Neves.
2: É, parece que a primeira intenção do Mancini, né, é dar uma pisada um pouco mais na bola. Bota jogadores mais frescos. Mas ele tira os três jogadores mais importantes na construção ofensiva do Bragantino. Três destaques da partida: o Isidro Pita, o Rodriguinho e o Herrera. E repito, com a saída do Herrera, o João Vitor vai ficar um pouco mais tranquilo.
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2: E onde eu falei Herrera, entendam Mosquera, que para mim foi o melhor jogador do Bragantino. Enquanto esteve em campo, a melhor opção ofensiva do Bragantino foi o Mosquera.
3: 27 agora, faltando 18 para acabar o jogo. O Vasco vai à luta, tenta Andrés, bota na área, tenta Brenner, ele sai da grande área, o Brenner tá mal, pega na bola, a galera faz aquele aquela coisa toda de cobrança e ele não consegue. Há pouco perdeu mais uma oportunidade e agora dentro da área, sai da área e perde a bola, Carlão.
1: Pois é, ele tá se esforçando, não pode dizer que ele não tá se esforçando, mas de fato, toda vez que ele toca na bola, há um frisson. Não, um frisson bom, bom de bola.
3: 27, olha aí o Vasco de novo na posse da bola com Saldívia. Saldívia adianta pela intermediária, tenta a jogada com Brenner, ele é desarmado, vem a bola pela defesa do Bragantino, retoma de novo no meio campo, Neves adianta a bola pela intermediária, passa pela direita, vai lá, Sacha desarmado, a defesa vascaína retoma, a bola volta com Barros, dá na direita, chega na intermediária, corre, João Vitor, ele correu muito. A bola longa do Barro saiu, vai pela linha lateral para o Bragantino cobrar. E ele caiu mal, hein, Carlão?
1: Ele tentou dar um carrinho ali na tentativa de salvar o lance e tá sentindo cãibra, na verdade. É só cãibra.
3: Só cãibra.
1: Coisa que eu sei que você não vai ter, porque você comeu potássio antes do jogo. Eu fui testemunha, bom de bola.
3: É verdade. Agora são 28, faltando 17 para acabar, para terminar o jogo. 2-0, vai ganhando o Bragantino. A bola na intermediária, vai Herrera, trabalha, bota na ponta, faz a tentativa com o Fernando, levantou, botou na área, tenta Sacha de cabeça, devolve a bola, volta no meio, vai lá o Eric, é desarmado, a defesa corta com Barros, mas o perigo não passa, ela volta finalmente na esquerda para André Gomes, mas a bola vai pela linha lateral, tocada pelo ataque do Braga, é lateral outra vez para o Vasco cobrar. Daqui a pouco vamos chegar a 30 minutos de jogo, o Vasco
1: público
3: perde em São Januário pelo placar de 2-0, diga lá, Carlão.
1: Só o público, de fato, o que a gente estava vendo, né? 13.805 presentes, longe daqueles 20 mil que o torcedor do Vasco costuma colocar em São Januário.
3: É verdade, 13.805 público hoje em São Januário, agora já são 29 no segundo tempo, 2-0, vai ganhando o Bragantino, e o Vasco vai mexer, vem aí daqui a pouco o Hugo Moura, hein? Vem aí o 25, Hugo Moura, para compor o time vascaíno a essa altura, com meia hora praticamente de jogo no segundo tempo, e o Vasco avança, tenta Andrés Gomes, a bola longa, a bola larga, bate na cabeça dele e vai outra vez pela linha lateral. Alteração vascaína, Carlão.
1: Entrando Hugo Moura, 25 na vaga do 60, João Vitor. Alguém vai ser improvisado ali pelo lado direito.
2: É, provavelmente ele vai improvisar o Saldívia, né? Mais aqui pela direita, vai centralizar o Hugo Moura. Não dava mais pro João Vitor. Tava sentindo cãibra até na orelha aqui do lado de fora do campo. Essa cãibra generalizada tem nome, né? A gente falou durante a partida, o Mosquera exigiu muito fisicamente do João Vitor e levou a melhor em cima do jogador do Vasco. Então ele vai ter que improvisar aqui pela direita, como a gente falou. O Saldívia já está deslocado aqui para esse setor.
3: Marque o tempo! Meia hora, faltando 15 para acabar, para terminar em São Januário. E o placar, olha ele aí.
4: Bragantino.
3: 2.
4: Vasco.
3: 0. Ataca outra vez, Herrera na área, levantou, salva Léo Jardim, de mão esquerda pelo time vascaíno. Que ataque perigoso. Diga lá, Chico Aiello.
0: Só para confirmar, né? O Z4 do Campeonato Brasileiro, Santos, Mirassol, Remo e Chapecoense, o Vasco tá a 2 pontos dele.
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3: 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Brenner passa a bola a Adson na grande área, preparou, colocou nas mãos do goleiro Volpi. E o Bragantino, com esses 3 pontinhos, ele passa de 23 para 26 e supera o São Paulo e passa agora a ser o 5º colocado Bragantino na classificação do Brasileirão. Já são 31, a bola mal passada pela defesa, o gol tá aberto, botou, Fernando chutou, bingo!
4: Bragantino!
3: Gol! Bragantino. Fernando, numa falha do Saldívia, deixou vendido o goleiro Léo Jardim. O Fernando ainda deu um drible no goleiro e botou a bola no fundo da rede. E agora tá lá.
4: Bragantino
3: 3,
4: Vasco
3: 0. Ai, ai, ai, ai, ai, Carlão!
1: O gol é o retrato do Vasco em campo. O time do Bragantino, com muita facilidade pelo lado direito, conseguiu avançar, passou como quis o Fernando pela marcação do Saldívia. O Léo Jardim tentou sair do gol para evitar o pior, passou também por ele o Fernando, e aí, sem goleiro, mandou a bola pro fundo do gol. É o terceiro do Massa Bruta, 3-0 Bragantino, bom de bola.
3: É, e vai pra agendinha, Chico Aiello.
0: É o primeiro dele no campeonato brasileiro, 22, tem o Braga.
3: É isso aí, dentro desse pequeno Rio-São Paulo, desse mini Rio-São Paulo, entre Palmeiras e Flamengo, Botafogo e São Paulo, Mirassol e Fluminense, Vasco e Bragantino, o futebol carioca vai ficando na pior, Duda.
2: É, e nesse caso aí, mudaram os personagens, mas o problema continuou, né? Aqui pela direita da defesa do Vasco, a gente falou do baile que foi do Mosqueira em cima do João Vitor, os dois saíram, o Fernando entrou por aqui, o Saldívia improvisado, no primeiro mano a mano, o Saldívia entregou e o Fernando fez o terceiro gol. O Vasco não faz uma partida organizada, o Vasco é um time de muita disposição, de muita garra, já deveria ter feito um gol, a verdade também é essa, perdeu muitas oportunidades o Vasco, chances claras inclusive, já deveria ter feito um gol, mesmo com essa desorganização, mas não dá para tirar a lógica. O Bragantino é machismo.
3: 33 no segundo tempo, faltando 12. Galera vaiando o Saldívia pelo drible, pela jogada errada e pela chance do gol do Fernando, marcando o terceiro gol do Bragantino. Agora aos 31. 3-0 vai ganhando o Bragantino. É mais uma vitória do futebol paulista nessa rodada 17 sobre o futebol do Rio de Janeiro. Só o Botafogo empatou, Flamengo perdeu, Fluminense perdeu e o Vasco também perde hoje pro Bragantino aqui em São Januário. E o Vasco vai à luta, minha gente. A bola levantada para o Spinelli, vai pro chão, a falta tá marcada. Não é o Spinelli não, hein, Carlão?
1: É o Cuiabano. O cabelo tá tingido igual, por isso que deve ter causado a confusão. Ali na quina da grande área, ele tentou passar pela marcação do adversário, que acertou ali o pé de apoio do Cuiabano, até existir uma vantagem, mas adivinha, o Brenner não chegou. A falta na quina da grande área pelo lado esquerdo, quem sabe na bola parada pro Vasco diminuir.
3: 34 caído ainda, o jogador do Bragantino é o Alex, ainda caído, o zagueirão que foi lá pra tomar a bola, não conseguiu, cometeu a falta do Cuiabano e a falta será cobrada pelo próprio Cuiabano, no bico esquerdo na grande área, vai botar lá no bolinho, quem sabe são 35, quem sabe o Vasco dá um susto aí no Bragantino e pega fôlego de novo para tentar alguma coisa diferente ainda nesse jogo. A falta no lado esquerdo vai ser cobrada pelo Cuiabano, tá autorizado, partiu pra bola, levantou, bola testada, vai pela linha de fundo, Barros testou e ela vai sair ainda pela linha lateral. Marque o tempo. 35, faltando 10 para acabar, para terminar o jogo. E o placar em São Januário. Olha ele aí.
4: Bragantino
3: 3,
4: Vasco
3: 0. Olha o Vasco, Cuiabano chutou, salvou Volpi. Bota pela linha de fundo, mas que desfezaça para a coleção do Volpi. Carlão,
1: Cuiabano tá tentando alguma coisa, agora na entrada da área ele deu-lhe com a perna canhota, o goleiro fez grande defesa, escanteio, Cuiabano na bola.
3: Toma posição Cuiabano, partiu pra bola, levantou, botou na área, a bola voltou, tentou ainda, volta Barros, retoma, tenta Adson, não pega, a defesa corta e a bola volta para o Bragantino. Ela chega na esquerda com Fernando, Fernando bota na intermediária para Eric Ramírez, é desarmado, Saldinho vive agarrado pela camisa, pelo Neves, o juiz manda rolar porque não houve prejuízo pro Vasco, e o Vasco vai à luta pela ponta direita, retoma ainda Adson, fora da grande área, devolve a bola para Thiago Mendes, Thiago Mendes vira o jogo no meio para Saldívia, devolve a bola para Adson de novo pela meia direita, adianta, tenta Brenner, a defesa corta, sai da área, volta pro Thiago Mendes, vai tentar a balançada lá na grande área, prefere a jogada curta pela direita para André Gomes, novamente no meio para Adson, chuta, bate na defesa, a bola volta, toca no Sacha, volta pela intermediária, recupera ainda Fernando, vai lá, corta pelo Vasco, Adson, e coloca pela linha lateral. 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
3: Pois é, e o Vasco que jogará na quarta-feira. A galera tá gritando mesmo o quê, Carlão?
1: Bom de bola, não tô conseguindo identificar daqui não.
3: É verdade, foi um grito curtinho, mas olha, mas era uma cobrança em cima, acho que do Renato, hein, Duda?
2: Isso, isso, já houve cobrança em cima do Renato, inclusive no momento do terceiro gol, choveu copo com líquidos, não me pergunte quais líquidos. Mas choveu ali vários copos, choveram vários copos com líquidos, inclusive um deles acertou as costas do treinador do Vasco.
3: Bom, volta, volta o Vasco, a bola vem pro goleiro Léo Jardim, perto da grande área, agora são 38 e o Braga vai mexer em duas daqui a pouco, mais duas alterações, o Vasco vai à luta pela direita com o Barron, bota a bola pela ponta para Adson, retoma pela intermediária, busca fazer a jogada pelo meio campo, qual é a info, Carlão?
1: Muitos torcedores já deixando o gramado de o estádio de São Januário nesse momento e muita gente vaiando Saldívia e Brenner, principalmente.
3: Volta o Vasco outra vez na intermediária, a bola chega na ponta, faz a tentativa, Cuiabano é desarmado, a defesa corta de novo no meio campo com Eric Ramírez, ele vira o jogo pelo lado esquerdo para Fernando, o autor do terceiro gol do Bragantino, 3-0 vai ganhando o Bragantino, ainda Fernando fora da grande área, devolveu para Capixaba, prepara, dá um toque na área, ele é desarmado, Saldívia vai lá, a bola volta finalmente para a defesa vascaína, ao corte feito pela defesa do Vasco, ela vai pela linha lateral, é lateral outra vez com o Hugo Moura colocando, bateu ainda no jogador do Bragantino, fica lá caído no interior da grande área, um jogador do Bragantino sentadinho e o juiz agora vai dar lateral pro Vasco cobrar. 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
3: Bom, e o Braga vai mexer em duas. Vem aí o camisa 46 e o camisa 15, Carlão.
1: É, o 15 eu já te adianto, que eu consegui ver um spoiler da plaquinha. Saiu Eric Ramírez com o número 7 para a entrada do camisa número 15, Nátio Sousa. Quem vai entrar em campo também daqui a pouquinho é o Breno. E daqui a pouquinho eu digo no lugar de quem agora. Revisão, o árbitro está indo no VAR por um possível pênalti para o Bragantino.
2: É, e vou falar um negócio. Foi pênalti, tá? Foi pênalti. Foi pênalti no Eric Ramírez. Jogador do Vasco chega atrasado na jogada e acerta só a perna do Eric Ramírez. É, vai aumentar o prejuízo aí, vai aumentar o problema. Pode aumentar o problema, porque para mim o pênalti tem que ser marcado.
3: Bom, e os jogadores agora cercam o juiz e o árbitro vai lá pro VAR. O árbitro vai pro VAR que fica atrás do gol, no gol da piscina de São Januário. E agora tá voltando então o árbitro Fernando Salles. Filho,
1: pênalti.
3: Volta e marca o pênalti, Carlão.
1: Pênalti para a equipe do Bragantino. Ele foi muito rápido no VAR, ele viu o lance, o pênalti em cima do Eric Ramírez ali perto da risca da pequena área. O pênalti tá marcado, é a chance do Bragantino fazer o quarto numa noite difícil na Colina Histórica. Bom de bola.
2: É, preciso só identificar que achou o Barros, né? O Barros chega atrasado na jogada, o Eric Ramírez recebe na altura ali da risca da pequena área, protege a bola. E ele, o Barros, na ânsia de chegar na bola, só chega na perna do Eric Ramírez, só chuta a perna do jogador do Bragantino, não há o que discutir. É pênalti claro, é uma chegada desastrada, inclusive, do Barros, jogador do Vasco da Gama, então o pênalti está bem marcado.
3: Bom, pênalti marcado, vai aumentando então aí a possibilidade de o Vasco sofrer o seu quarto gol. Tá lá o goleiro Volpi conversando com o técnico do Bragantino e o Braga vai mexer mais. Agora é o Vasco que vai mexer, hein, Carlão?
1: Pois é, no Vasco da Gama, saindo o camisa número 11, o Andrés Gomes, para a entrada do David com a número 7. David 7 no 11, Andrés Gomes. E na equipe do Bragantino, 7, Eric Ramírez saindo para a entrada do 15, Nátio Sousa. E quem deixou o gramado também foi o 23, Agostinho Santana, entrando 46, Breno.
2: O Mancini vai queimando todas as suas alterações para garantir oxigênio, mas a vitória está garantida, pode até inclusive ampliar o marcador. E o Andrés Gomes, decepcionante a atuação dele no segundo tempo, só apareceu naquele lance bizarro que o Brenner perdeu.
3: E o pênalti no gol da piscina para o Bragantino. Sacha. Vai Sacha, partiu para a bola, pé direito, chutou para fora, na piscina, Carlão.
1: E o Thiago Volpi tinha pedido para bater o pênalti, porque ele tem batido alguns pênaltis. O Wagner Mancini, depois de uma conversa, ordenou que o Sacha batesse. E o Sacha, de fato, acerta a bola lá na quadra de tênis de São Januário. 3-0, Bragantino.
3: 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Tem coisas que só acontecem na Série B. 42, o Vasco tem a posse na bola, Saldívia vira na ponta direita, tenta a jogada com Adson, novamente a Saldívia, outra vez a Adson, tenta a jogada individual, é desarmado, vai lá, retoma Gabriel pela defesa do Bragantino, devolve a bola pro Sacha, a bola bate ali na mão dele, não, antes bateu na mão do Saldívia, o juiz para, marca, dá a falta pro Bragantino cobrar. Daqui a pouco vem aí o Chico Aiello, com a resenha do Chico, a cornetinha vai tocar, Chico Aiello?
0: Com certeza, vai tocar em cima dos jogadores, do técnico Renato Gaúcho, até em cima do presidente Pedrinho.
3: Olha que loucura, a cornetinha já tá pronta para tocar, minha gente, no pequeno Rio São Paulo, no mini Rio São Paulo, o futebol carioca vai saindo no prejuízo nesses 4 jogos dessa rodada 17 do Campeonato Brasileiro. O Flamengo perdeu pro Palmeiras por 3-0, o Flu perdeu pro Mirassol por 1-0, o Vasco vai perdendo por 3-0 para o Bragantino e o Botafogo empatou, o Botafogo conquistou apenas um pontinho, empatou nesse mini Rio São Paulo com São Paulo por 1-1 ontem. A bola é do Bragantino pela ponta direita, a tentativa pela intermediária com Neves, ele domina, vai lá, retoma a bola, o juiz da partida para, marca, dá uma nova falta na intermediária cometida pelo jogador Breno, pelo time do Bragantino. Fica caído ainda o cuiabano, o juiz paralisa o jogo mais uma vez, aos 44 vai acabar, vai terminar daqui a pouco. 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Tem coisas que só acontecem na Série B. Entramos no último minuto do jogo, 44, 3-0, vai ganhando o Bragantino, Rodriguinho, Isidro, Pita e Fernando, os 3 gols do time paulista. A bola vem na intermediária para o Vasco, retoma Barros, Barros vira o jogo de novo na metade do campo, São Januário é um silêncio só. Vai repercutir muito esse resultado, o Vasco que terá na próxima quarta-feira o jogo contra o Barraca Central, precisando ganhar para continuar na Copa Sul-Americana. E agora o Vasco da Gama vai dando a oportunidade do Bragantino subir, o Bragantino troca de lugar com São Paulo e assume a 5ª posição na classificação do Brasileirão. Já são 45, esgotado o tempo normal, vai acabar, vai terminar o jogo daqui a pouco, a bola volta aí na intermediária, vamos até 49, a bola na ponta para o ataque vascaíno, a tentativa pelo lado esquerdo, olha o Vasco outra vez pressionando, o Hugo Moura tentava a jogada, foi desarmada, a defesa cortou, a bola volta ainda na intermediária para o cuiabano, houve uma falta, o juiz para, marca, dá a falta, vai ser cobrada na esquerda pelo cuiabano, ele toma posição para fazer a cobrança, é a hora da balançada para tentar um golzinho ainda, cuiabano partiu para a bola, levantou o ataque, ataque fechou, a defesa corta a bola, sai da grande área, volta ainda Thiago Mendes, vai lá, não retoma, sofre a pressão do Gabriel, a falta está marcada, cometida pelo jogador do Bragantino, é ele, o camisa 29, Capixaba, cometendo a falta, o juiz para, marca e ainda está fora de campo o Thiago Mendes, aos 46, faltando ainda 3 para acabar, para terminar o jogo, uma falta pela ponta direita, vai ser cobrada pelo Vasco, vai cuiabano, vai ser de canhotinha, vai dar a balançada na grande área para tentar um golzinho, levantou, a defesa corta e o Vasco ganha novo escanteio pela ponta direita com o cuiabano, ele toma posição para fazer a cobrança, vai botar a bola pela direita para o Thiago Mendes, já mandou para o Thiago Mendes, devolve para cuiabano, ganha ângulo para bater, levantou, botou na área, tenta Spinelli, não pega, a defesa faz o corte, a bola sai da área, volta ainda, retoma Adson, perde a bola, volta no meio para Barros, adianta, mas o juiz para marcar uma nova falta na intermediária do Bragantino, já vamos chegar aos 47, vamos até 49, daqui a pouco vem aí o Chico Aiello, a resenha do Chico vem aí, com muitas cornetadas da galera no Futebol Globo CBN, o Vasco que tem um jogo ainda perigoso, hein? No seu grupo da Sul-Americana, na quarta-feira, aqui em São Januário, 19 horas, contra o Barraca Central. Vamos ver como é que se comporta a galera vascaína em relação ao Renato, que já começa a ouvir uma certa cobrança da torcida vascaína. O Duda Éboli daqui a pouco vai falar, a galera vai opinar e o Chico, vem aí, o Chico Aiello, na resenha do Chico, mediando então tudo isso em relação à galera vascaína e as reações da torcida do Vasco em relação ao técnico Renato Gaúcho, ao comportamento do time, o pacote completo daqui a pouco vem aí na central da bola, na resenha do Chico com o Duda e com o Carlão no Futebol Globo CBN. Já são 48, vamos entrando agora no último minuto do jogo, o Bragantino tem um escanteio pelo lado esquerdo, a bola vai lá para a grande área, toma posição Nacho Sosa para fazer a cobrança, bate curtinho, dá para Fernando, devolve a bola na esquerda para Capixaba, hora da grande área, devolveu a bomba de longe, a bola bate na defesa, volta pela ponta direita, busca a jogada ainda Gabriel, ela vai saindo, mas havia impedimento, marca o juiz pro Vasco cobrar, já são 48 e meio, vai acabar, vai terminar o jogo, 3-0 vai ganhando o Bragantino vai trocando de lugar com São Paulo e assumindo a quinta posição no Campeonato Brasileiro, o Vasco da Gama tem que se cuidar, hein, o Vasco tem que se cuidar, tá na 15ª posição, tem 20 pontos e tem mais que se cuidar, Vasco da Gama, o Vasco vai à luta de novo na intermediária, já são 48 e 40, vai acabar, vai terminar o jogo daqui a pouco, a bola volta na intermediária para a defesa vascaína, vai Hugo Moura, vira o jogo na esquerda, devolve para Robert Renan, ainda Robert Renan pela intermediária, dá uma paradinha, o juiz apita e termina o jogo em São Januário.
4: Bragantino
3: 3, Rodriguinho, Isidro, Pita e Fernando
4: Vasco
3: 0. E agora vem aí,
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0: Na Globo, na CBN, 10h24 no horário de Brasília. Final de jogo em São Januário, gente. E o Vasco, hein? Em casa, dentro de São Januário. O Vasco perdeu mais uma no Campeonato Brasileiro. Bragantino 3. Bragantino 3, 0 pro Vasco da Gama. Carlos Alexandre tá acompanhando a saída dos jogadores do Vasco e também do técnico Renato Gaúcho. Como é que tá a reação da galera, hein, Carlão?
1: Renato Gaúcho passando nesse momento aqui na minha frente, em direção ao túnel, né? Muita coisa sendo arremessada aqui no gramado, tá? Muita coisa sendo arremessada no gramado, algumas coisas de fato acertaram o técnico Renato Gaúcho. A torcida muito na bronca com os jogadores e também com o técnico Renato Gaúcho. Clima tenso aqui na Colina Histórica, o Aiello.
0: Muito bem. Rapaz, eu tô estranhando, é uma manifestação dos jogadores do Bragantino. O Thiago Volpe correu ali em cima de um jogador, segurou. Alguém queria sair para falar alguma coisa, o Thiago Volpe segurou. Agora os jogadores se cumprimentam, o Capixaba tá cumprimentando. Ficou estranho isso aí, é, Bolê?
2: Entendi, não. Não tô entendendo, não. Foi alguma coisa vendo o capixaba.
0: Será que foi alguma coisa com o Sacha na hora da cobrança de pênalti? Por que, que ele cobrou pênalti? Estranho,
2: sei,
0: cara.
2: Não sei,
0: estranho.
2: Não sei. Mas agora tá de boa já. Agora tá de
0: sim.
2: boa. Agora...
0: É, 3-0, né? Tem que estar de boa.
2: É, eu posso chamar atenção pra uma situação. Você conhece bem o personagem, Renato Gaúcho.
0: Sim, sim.
2: A maneira como ele saiu, a maneira como ele aceitou os gritos da torcida.
0: Vou te falar uma coisa que eu percebi, sabe o quê? Depois que o Carlos Alexandre disse que ele recebeu, né, uma... Acho que foi você, né, que disse que ele recebeu um copo d'água. Um copo... Deixa eu ver só o Thiago Mendes. Deixa eu ver só o Thiago Mendes aqui e já já eu concluo.
6: Chateado, contrariado, queria que você falasse o que aconteceu hoje. O Vasco, os titulares descansaram durante a semana. Como explicar essa derrota hoje, essa atuação hoje? Boa noite.

0: Hoje foi um resultado vergonhoso. Eu tô bastante chateado pelo resultado. Não esperava ter perdido em casa diante do nosso torcedor. Isso é frustrante para mim, pessoalmente. Que sempre dou minha vida dentro de campo, tentando ajudar o time a conquistar pontos que a gente vem perdendo é fácil. Para mim, eu saio bastante chateado. E chateado também por não dar alegria ao torcedor que compareceu, incentivou nessa equipe. E hoje, infelizmente, nós tomamos uns gols que, no meu ponto de vista, como sempre, erros bobo, mas erros. Agora é levantar a cabeça, trabalhar. Temos um jogo importante pela Sul-Americana e temos que classificar, porque a gente não pode estar numa situação dessa que nem nosso time jogou hoje, porque é vergonhoso. Para mim, pessoalmente, eu me sinto envergonhado de ter saído aqui com resultado negativo hoje, quanto mais de 3-0. É um resultado, e poderia ter sido mais, com o pênalti perdido, com alguns gols deles também perdido. É vergonhoso. Acho que agora nós temos que trabalhar, levantar a cabeça e em busca de resultado.
1: Legal, muito obrigado. Bem, tá aí o Thiago Mendes, né? Desabafo do Thiago Mendes. Mas eu ia dizer o seguinte, depois que o Renato recebeu, né, algo ali nas costas, ele não saiu mais do banco de reservas. Quem foi para a área técnica foi o Alexandre Mendes, que é o auxiliar do Renato. Foi ele que foi para a área técnica, passar a instrução, falar com os jogadores que iam ser substituídos. Abatimento intenso, Éboli, do técnico do Vasco da Gama, hein?
2: Eu não vou me surpreender se o Renato entregar o cargo. Não vou me surpreender. O Renato, ele, nos últimos trabalhos, ele demonstrou também essa característica de uma certa falta de paciência com algumas coisas do futebol. Uma falta de paciência com uma baixa qualidade de alguns jogadores. E se ele perceber que ele não está conseguindo tirar mais nada diferente desse time do Vasco, e está esbarrando em algumas questões técnicas, que são evidentes, né? Dificuldades técnicas de alguns jogadores, não vamos surpreender, vamos ficar de olho aí nos bastidores do Vasco, no noticiário, na nossa cobertura, porque é uma situação, na minha opinião, bem delicada. O Vasco vai para esse jogo de quarta-feira, onde eu ainda não entendi muito bem o que o Vasco quer com a Copa Sul-Americana. Até sabemos que o Vasco colocou como terceira opção, mas esse jogo de quarta contra o Barraca Central, ele ganha um contorno diferente. O Vasco não pode pensar em eliminação, na minha opinião, não pode pensar em eliminação. Acho que dificilmente isso vai acontecer, tendência é que o Vasco se classifique no mínimo na segunda posição, mas vou além disso. A segunda posição não é um bom negócio para o Vasco. São mais duas datas, né, para disputar mais dois jogos num calendário desgastante, numa competição que não é a prioridade do clube. Então, o ideal para o Vasco seria garantir já a classificação na primeira posição, mas isso depende aí de uma combinação de resultados. É um grupo super equilibrado, onde três equipes, né, o Olímpia, o Audax Italiano e o Vasco, brigam pela primeira posição e pela segunda posição também. Então é tudo muito acirrado, vai ficar ali na conta, no saldo de gols, mas eu acho que o Vasco tem que levar muito a sério, na minha opinião, o Vasco tem que levar muito a sério esse jogo quarta-feira aqui em São Januário, porque o clima está quente, e não está quente à toa, né, Chico?
1: Verdade.
2: Não está quente à toa, né?
1: Verdade. Aproveita e emenda aí, então, a análise do jogo, para a gente saber o que é que aconteceu hoje com o Vasco aí, Éboli.
2: Então, aproveitando aí a fala do Thiago Mendes, que ele continua sendo, né, o jogador mais lúcido do Vasco. O Vasco, de um modo geral, na partida de hoje, foi um time com muita vontade, com muito empenho, não dá para reclamar de queremos raça, não é isso. O grito não é esse para esse time do Vasco, mas é um time que esbarra em deficiências técnicas e hoje não foi um time organizado. Não foi um time organizado. O Vasco teve chances perigosas quando ele propôs um jogo descontrolado. Quando ele propôs um jogo descontrolado, de velocidade, de movimentos até aleatórios, ele teve oportunidades. E, inegavelmente, o Vasco poderia ter feito um gol, ou deveria ter feito pelo menos um gol. Mas a vitória está nas mãos corretas, né? O Bragantino foi melhor. O Bragantino foi mais organizado, foi um time mais consciente, fez melhor as leituras do jogo, explorou muito bem as deficiências do Vasco, deficiências defensivas, e isso não é uma novidade. O Vasco tomou gol com muita facilidade. Quando ele propõe esse jogo vertical, descontrolado, ele sofre pra caramba, porque corre pra trás e corre errado, fornece espaços aos

0: adversários, e o Bragantino, dentro da sua organização, explorou muito bem esses espaços. E foi o time mais perigoso. Empilhou oportunidades, fez 3 gols e o Leonardo Jardim ainda fez outras grandes defesas. O Volpi teve uma ótima atuação também. Evitou, pelo menos assim, 3 oportunidades claríssimas do Vasco. 2 com o Spinelli e 1 com o Brenner. A do Brenner, então, brincadeira, não pode perder um gol desse. Não pode perder um gol desse. Acho que a chance mais clara do jogo foi essa do Brenner, ele de cara para o Volpi, numa rara chance construída pelo Andrés Gomes, apagadíssimo, apagadíssimo, depois de 10 minutos eletrizantes do Andrés Gomes. 10 minutos que encheram o torcedor de expectativa, né? O jogo começou com o Vasco empurrando o Bragantino para trás, marcando alto, marcando pressão, retomando a posse de bola com muita facilidade. O Andrés Gomes sendo utilizado aqui pela esquerda, fazendo as jogadas. É bem verdade que faltou aquela chance clara, mas foi um Vasco nos primeiros 10 minutos de muita imposição. E de repente tudo isso acabou. Por quê? O Bragantino compreendeu a melhor maneira de jogar, se acertou em campo, segurou a bola para ele, levantou um pouquinho a marcação, causou desconforto ao Vasco, obrigou o Vasco a dar chutão e controlou o jogo. E controlou o jogo com mais organização, explorando os corredores do campo, com o Herrera pela direita, com o Mosquera ganhando todas as jogadas em cima do João Vitor. Todas as jogadas. Durante todo o primeiro tempo foi assim. O Mosquera levava a bola pela esquerda, ou ele driblava para dentro, ou driblava para fora. Fato é que ele driblava. Ele passava pelo João Vitor com uma facilidade incrível. E ninguém no campo se preocupou em dar um suporte ali ao João Vitor. Dá um suporte. Vocês ouviram o treinador, gente? Você ouviu o técnico gritado lá de fora de campo? Você está dentro de campo. Toma essa atitude dentro de campo. A água está subindo. A parada está azedando. Você tem um marcador que está perdido nesse um contra um contra um jogador forte, rápido, habilidoso, que é o Mosquera. E não está ganhando nenhuma. E o time não faz nada. O time fica olhando. Não dá, né? Não dá. Então, o Bragantino fechou o primeiro tempo vencendo por 1-0, porque criou as chances mais perigosas, mereceu. Nesse jogo proposto aí, descontrolado pelo Vasco, o Bragantino chegou várias vezes de frente para o goleiro Léo Jardim. O Léo Jardim fez uma sequência de 3 defesas seguidas, até tomar o gol do Rodriguinho no chute de fora da área. E aí não adianta você olhar para o Piton e falar: ah, você é o culpado, Piton. Piton jogou bem? Não. Mas foi apenas um, em meio a tantos outros que não jogaram bem. Inclusive o Renato Gaúcho, que poderia ter feito as alterações no intervalo, e esperou 5 minutos do segundo tempo para fazer as alterações, não entendi por quê. Porque com 5 minutos, ele tirou o Piton, tirou o Rojas. Piton estava mal no jogo, mas o problema principal era aqui na direita com o João Vitor. Mas a galera gritou, a galera hostilizou o Piton. Aí ele vai e expõe, inclusive, o jogador às vaias. Podia ter tirado o Piton no intervalo, cara. Com 5 minutos, o que vai dar a resposta relâmpago? Não vai dar. Então tirava no intervalo. Para tirar com 5 minutos de segundo tempo, você tira no intervalo. Tinha que tirar do Rojas no intervalo também. Mas não, esperou os 5 minutos. Os jogadores que saíram foram vaiados. Legal, olha isso aí para um comandante, para um treinador. Mandou bem o Renato nessa, né? Mandou bem pra caramba o Renato nessa. E não adiantou nada. Ele fez alterações que não surtiram nenhum efeito. Por quê? O domínio do Bragantino era pelo outro setor. Ela era pelo outro lado. E foi assim, inclusive, que o Bragantino construiu o segundo gol com Isidro Pita. Teve outras tantas oportunidades e depois mudaram os personagens e o problema continuou. Porque o João Vitor saiu cheio de câimbras, o Mosquera saiu super cansado, mas com dever cumprido. E aí o Fernando caiu por aqui e no lugar do João Vitor entrou o Hugo Moura, que foi fazer centro de zaga. E o Saldívia veio aqui para a direita. Na primeira bola, o Saldívia entregou ouro para o Fernando. O Fernando deu um drible da vaca no Léo Jardim e fez 3-0. É isso. Um time desordenado, um time desorientado. Um time que, mesmo com todos esses problemas, teve oportunidades. Faltou capricho também para o Vasco, pelo menos, incomodar com um gol. Poderia mudar um pouco ali o cenário da partida. A chance que o Spinelli perdeu de frente para o Volpi, estava 2-0. A chance que o Brenner perdeu na cara no gol, estava 2-0. Um 2-1 ali, você pode criar no mínimo, um desconforto para o adversário. O Vasco não teve essa competência e tomou ainda esse terceiro gol e poderia ter tomado um quarto se o Sacha não tivesse isolado a bola num pênalti bem marcado, né, do Barros em cima do Eric Ramírez. Típico pênalti de jogador que está cansado, irritado, está mal, vai, chega de qualquer maneira, dá aquele rapa e faz um pênalti bobo. E o Sacha jogou a bola muito longe do gol, prejuízo poderia ter sido ainda maior. Então a vitória bem entregue ao Bragantino, deu um banho tático, deu um banho técnico, e o Vasco acumula mais esse problema. Agora, Chico, vamos ficar de olho.
1: Claro,
0: na sequência
1: acho.
0: Aí também desse acho. Futuro do Renato no Vasco da Gama.
1: Tem uma parada para a Copa do Mundo, não sei não, e outra coisa, né? Até pelo lado do clube, né? Até pelo lado do clube. Gente, vamos lá. Se tiver que trocar de treinador, quem tiver afim de trocar de técnico, que seja agora.
0: É isso.
1: Que seja agora, porque tem uma Copa do Mundo aí pra você treinar, montar elenco. Tem uma Copa do Mundo inteira pra você fazer aí, entre aspas, uma pré-temporada de novo. Então, se alguém não tá satisfeito com seu técnico, é pra trocar agora. Não vai deixar pra trocar na volta do futebol depois da Copa do Mundo, né? Porque aí não tem o menor sentido. 10h38, tá na hora de saber quem é que mandou bem hoje no jogo.
2: O craque do jogo.
1: Quem é que arrebentou hoje aí em São Janu, é, Bolê?
0: Fez uma baita partida, pra mim o Mosquera. Jogador forte, rápido, deitou e rolou pelo setor dele, criou muitas oportunidades, obrigou o Léo Jardim a fazer...
1: Só faltou o gol, né, cara?
0: Só faltou o gol. Mas não foi por iniciativa e para mim foi o jogador mais incisivo assim, mas dá para fazer outros destaques positivos, assim que o Pita fez uma ótima partida, Rodriguinho jogou muito bem, gostei da atuação do Gabriel, muito seguro na saída de bola do Bragantino, quando o Bragantino pegou o controle do jogo, o Gabriel foi muito importante nessa saída de bola, construção de jogada. O Herrera é muito voluntarioso, mas faltou aquele capricho, né, a tomada de decisão correta, quando nas vezes que ele entrou na área, mas a atuação mais completa para mim foi do tanque
1: Mosquera.
0: Isso.
1: Ele foi o craque do jogo, mandou bem. Se ele mandou bem, quem é que mandou mal, Paulinho?
2: O pior em campo.
1: E aí, Ébole, quem foi hoje, hein?
0: Ah, tem uma galera, né?
1: Galera do Vascão.
0: A gente pode até começar pelos últimos já, né, que entraram, né? Brenner, mais uma vez, né? O Brenner... Cara, eu não falo mais nada. O Brenner é o Brenner, né? Eu vou livrar o Spinelli.
1: Thiago, tá? Mendes.
0: Eu vou livrar o Thiago Mendes. Spinelli e Thiago Mendes eu vou livrar, tá? O Spinelli tinha que ter feito um gol. Ele acabou falhando como atacante, mas não se omitiu. Ele criou os espaços, ele fez marcação alta, ele roubou bola. Então, assim, ele foi um jogador extremamente ativo. E as chances que ele perdeu não foram chances tão simples. Aquele tentou a cavadinha, o Volpi fez a defesa na cara do gol. Dois jogadores estavam no pé do Spinelli. Então ele chega com... E o Spinelli é isso, ele não tem aquele refino técnico. Eu até brinquei durante a transmissão que parece um cara cheio de perna, né? Então às vezes se embaralha com tanta perna, mas é um cara que aparece pro jogo pra caramba. E tenta, e luta. Quatro fez um gol de cabeça, um dia ele vai buscar a bola de cabeça... E méritos aí pro Volpi, que fez uma grande defesa. Então, Thiago Mendes pela lucidez e Spinelli pela luta, e pela presença dentro da área. Vou livrar os dois. Então, eu já falei do Brenner, falei da dificuldade do João Vitor, a atuação ruim do Piton. Saldívia, que estava mal como zagueiro, depois foi improvisado na lateral direita.
1: Andrés Gomes.
0: Entregou o ouro.
1: Perdeu um gol.
0: Escolhe um, vai. Cara, eu vou na linha, assim, de onde mais a gente espera.
1: Quem é que pode entregar mais, né?
0: O Andrés Gomes, ele é um cara que já entregou muito mais, teve ótimas partidas, então não dá pra oscilar, não dá pra aparecer no jogo e de repente sumir. Não dá pra sumir como sumiu o Andrés Gomes, ele sumiu completamente.
1: Muito bem. Então, Andrés Gomes, então.
0: Vamos lá,
1: escolhido.
0: Andrés Gomes é o representante da turma, pronto.
1: Isso, Andrés Gomes como pior em campo. E pra fechar, rapidinho, é a boa avaliação e a nota da arbitragem, hein?
0: Ah, o árbitro muito confuso. Ele marcou bem um pênalti com o auxílio do VAR, mas causando irritação dentro e fora de campo. Nota 4 para arbitragem.
1: Valeu, Éboli, abraço e até a próxima, Éboli.
0: Valeu, Chico, um abraço.
1: 10h41 no horário de Brasília, gente. Vem aí a Copa do Mundo, hein? A partir de 11 de junho começa a Copa do Mundo nesse clima, ó. Nesse climinha aí, ó.
3: Do Ronaldo, na arte do Pelé. Como fez Romário com a bola no pé.
1: E o futebol Globo CBN está produzindo o raio-x da Copa do Mundo. Vamos acompanhar aqui com o Leonardo Dai todas as informações. É você, Dai.
4: A primeira fase da Copa do Mundo terá 72 jogos e apenas um deles vai colocar frente a frente duas seleções campeãs mundiais. No dia 26 de junho, em Guadalajara, no México, jogarão Espanha e Uruguai pela última rodada do Grupo H. Apesar de serem duas camisas pesadas, o momento das duas equipes é muito diferente. A Espanha chega ao Mundial como uma das grandes favoritas ao título. A novíssima geração que decepcionou ao cair nas oitavas de final da Copa de 2022 para o Marrocos, agora está mais madura. Ganhou a Eurocopa em 2024 e somou um título e um vice-campeonato nas duas edições da Liga das Nações disputadas desde o Mundial do Catar. Para otimizar o talento dessa nova geração, a Federação Espanhola decidiu, após o Mundial de 2022, promover ao cargo de técnico Luis de la Fuente, um treinador que chegou à seleção em 2013 para treinar o time sub-19 e depois escalou para o sub-21 e para a seleção olímpica. Em 2021, a Espanha perdeu para o Brasil na decisão do ouro nos Jogos Olímpicos de Tóquio. De la Fuente era o técnico e tinha no seu time titular nada menos do que 6 jogadores que hoje fazem parte da seleção espanhola. O goleiro Unai Simón, o lateral Cucurella, os meias Merino, Dani Olmo e Pedri e o atacante Oyarzábal, autor do gol do título da Euro em 2024. A título de comparação, naquela seleção brasileira medalha de ouro, apenas 2 titulares hoje fazem parte do time da Copa: Bruno Guimarães e Matheus Cunha. Além do entrosamento e da filosofia de jogo bem estabelecida, a Espanha aposta alto no talento de Lamine Yamal, a estrela do Barcelona que vai completar 19 anos, 6 dias antes da final da Copa. E que aposta neste Mundial para mostrar que realmente será um dos maiores jogadores de sua geração. Para isso, porém, ele precisará primeiro se recuperar de uma lesão na coxa sofrida na semana passada. Em entrevista antes do jogo deste 2 de maio contra o Osasuna, o técnico do Barcelona, Hansi Flick, pediu calma, dizendo que Yamal ainda tem tempo. Ele acha que o jogador estará na Copa e disse que o Barcelona está em permanente contato com a seleção. Já o Uruguai, por outro lado, chega cambaleante. Depois da eliminação na primeira fase no Mundial de 2022, a Celeste fez uma aposta ousada no treinador argentino Marcelo Bielsa, que é um desses nomes que dividem os fãs de futebol entre os entusiastas de suas ideias e os depreciadores dos seus pouquíssimos títulos. Na Copa do Mundo, por exemplo, Bielsa esteve apenas uma vez, em 2002, quando chegou favorito com a Argentina e acabou eliminado na primeira fase. O estilo de jogo autoral e ofensivo não tem muito a ver com o estereótipo em torno da seleção uruguaia. Mas esse nem foi o principal problema. Aliás, o primeiro impacto foi positivo, com grandes vitórias sobre Brasil e Argentina. O problema é que este projeto envolvia também romper os laços com os últimos remanescentes da geração semifinalista da Copa em 2010 e campeã da Copa América em 2011. Com Bielsa e com o temperamento difícil, tanto do técnico quanto de alguns desses jogadores, o Uruguai não tem mais o zagueiro Godín, o craque Luis Suárez ou o artilheiro Cavani. Também não era para ter mais o interminável goleiro Muslera, mas o arqueiro de 39 anos voltou à seleção em março, diante das dificuldades do time para encontrar o seu goleiro. o Uruguai dos zagueiros Jiménez do Atlético de Madrid e Ronald Araújo do Barcelona, do meia Valverde do Real Madrid e do Arrascaeta do Flamengo, que agora se machucou e é dúvida para a Copa, começou a degringolar com a eliminação para a Colômbia na semifinal da Copa América. O quarto lugar nas eliminatórias com apenas 2 vitórias nos últimos 7 jogos e a goleada de 5-1 sofrida para os Estados Unidos em novembro do ano passado são apenas pano de fundo para o grande drama uruguaio neste ciclo. A má relação de Bielsa com os jogadores da seleção.
5: Eu sempre digo uma palavra: eu sou tóxico. Relacionar-se comigo.
4: No fim do ano passado, Bielsa disse que geralmente se relaciona bem com seus atletas e nunca foi alvo de tantas queixas, mas disse também que é uma pessoa tóxica, que piora quem se relaciona com ele porque só quer falar de trabalho, só aponta os defeitos, só mostra o que está errado, só quer cobrar melhorias. Disse que teve problema com Luis Suárez, que saiu da seleção falando que o técnico nem cumprimenta os jogadores. Com os demais, a questão é que eles reclamam do treinador.
5: Eu lo vivo como um karma.
4: Diante do favoritismo das gigantes do grupo, as outras seleções tentarão surpreender ou pelo menos conseguir uma vaga como uma das 8 melhores terceiras colocadas. A Arábia Saudita protagonizou em 2022 uma das maiores zebras da história das Copas, ao vencer a futura campeã, a Argentina, por 2-1 na estreia. Mas acabou eliminada na primeira fase e não se encontrou mais. O técnico francês Hervé Renard deixou a seleção para treinar o time feminino da França, de onde saiu após uma campanha fraca nos Jogos Olímpicos de Paris. Ao mesmo tempo, o técnico italiano Roberto Mancini ia mal na Arábia Saudita. Ele até resistiu à eliminação nas oitavas de final da Copa da Ásia, mas não à sombra de Hervé Renard e aos resultados ruins nas eliminatórias, como a derrota para Jordânia e os empates com Tajiquistão, Bahrein e Indonésia. Com Renard de volta, a Arábia Saudita fez o mínimo suficiente para se classificar para a Copa, mas caiu nas quartas de final da Copa do Golfo e também da Copa Ouro da CONCACAF, que disputou como convidada, e ainda na semifinal da Copa Árabe. As derrotas por 4-0 para o Egito e por 2-1 para a Sérvia no mês de março foram o fim da linha para Hervé Renard, que foi demitido e deu lugar ao desconhecido treinador grego Georgios Donis, que desde 2021 trabalha no futebol saudita e estava treinando o Al-Khalej, um time de meio de tabela da bilionária liga local. À frente de um projeto esportivo ousado, que conta com os investimentos da ditadura saudita para enviar jovens para se desenvolverem na Europa, de olho na formação de um grande time para a Copa de 2034, que será sediada na Arábia Saudita, este modesto técnico tem como principal missão de curto prazo vencer a estreante seleção de Cabo Verde. O futebol deste arquipélago de 10 ilhas vulcânicas que somam 500 mil de habitantes ainda é modesto. Nenhum jogador da seleção atua na frágil liga do país, que tem 12 times que, em sua maioria, replicam nomes ou escudos das equipes de Portugal, país do qual Cabo Verde só se tornou independente em 1975. A maioria dos atletas está em times pequenos da Europa, sobretudo nas 2 principais divisões do campeonato português, onde atuam 14 dos jogadores convocados pelo técnico Bubista de um ano para cá. Os que estão em equipes maiores são o zagueiro Sidney Cabral, reserva do Benfica, o zagueiro David Moreira, do time B do Sporting, e o atacante Fábio Domingos, que tem 18 anos e joga no time de base do Paris Saint-Germain. Ele nasceu em Luxemburgo e defendia a seleção de base do país europeu, mas em março aceitou ser convocado pelo país dos seus pais. Já o zagueiro Roberto Lopes nasceu na Irlanda e foi convidado em 2019 pelo então técnico de Cabo Verde, o português Rui Águas, que mandou para Roberto uma mensagem na rede social LinkedIn. O problema é que Lopes não sabia falar português e não entendeu nada. E foi preciso receber outro convite, agora em inglês, meses depois, para aí sim iniciar a trajetória na seleção. Hoje, ele é um dos líderes do time que tirou Camarões da Copa, mas ao mesmo tempo sequer se classificou para a última Copa Africana de Nações. Um time que tem como ídolo e capitão o goleiro Vozinha. apelido que Josimar Dias, hoje com 39 anos e jogando no Chaves da segunda divisão portuguesa, recebeu ainda na infância, quando sempre corria para a avó quando algo dava errado.
6: Para mim e para todos os jogadores é a melhor coisa que aconteceu para nós durante a nossa carreira toda. Era algo que a seleção e o país já andavam a procurar há muito tempo. E dar isso ao povo nos 50 anos de independência para Cabo Verde é um motivo de muita satisfação, orgulho e uma felicidade enorme ver a alegria no povo.
7: Vamos, Argentina!
4: Dado o favoritismo na chave, Espanha e Uruguai talvez se enfrentem já classificados na última rodada. Mesmo neste caso, o jogo valerá muito. É que os dois primeiros colocados deste grupo H vão cruzar na segunda fase contra os dois primeiros do grupo J. O que significa que quem passar em segundo neste grupo pega o primeiro colocado do grupo da Argentina. A campeã de 2022 está vivendo em céu de brigadeiro desde aquele título. A Scaloneta, como é chamada a equipe de Lionel Scaloni, o antigo interino que agora é um herói nacional, fez pouquíssima questão de testar a si mesma em alto nível desde a memorável final contra a França no Catar. Os 13 amistosos disputados nesse período foram contra Panamá, Austrália, Curaçao, Indonésia, El Salvador, Costa Rica, Equador, Guatemala, Venezuela, Porto Rico, Angola, Mauritânia e Zâmbia. A Argentina ganhou todos. Quando foi preciso competir, o time não deixou a desejar. Venceu a Copa América e liderou as eliminatórias com 9 pontos de vantagem sobre o segundo colocado, aplicando, inclusive, uma histórica goleada por 4-1 em cima do Brasil. Para a Argentina, é como se esses 3 anos e meio desde o fim da Copa de 2022 tivessem sido apenas 3 semanas. O time que goleou a seleção de Zâmbia por 5-0 em março tinha impressionantes 9 titulares em comum com a equipe que iniciou o jogo contra a França na final da última Copa. As únicas mudanças foram Leandro Paredes, que entrou na prorrogação naquele jogo, e Thiago Almada, ex-Botafogo e hoje no Atlético de Madrid, que era reserva em 2022. Nos lugares de Depou, que neste jogo contra a Zâmbia entrou no segundo tempo, e de Maria, que se aposentou da seleção após a Copa América de 2024. Se o zagueiro Cristian Romero se recuperar a tempo de uma lesão no joelho, Di Maria será a única ausência na seleção argentina dentre os 11 titulares da final de 2022. Ou seja, estará lá, mais uma vez, o tal Lionel Messi, que vai prolongando a sua carreira sem muita dificuldade na Liga Norte-Americana, onde defende o Inter Miami. E está pronto para ajudar a Argentina e a FIFA, já que ele é, sem dúvida, a maior estrela do evento para o mercado norte-americano, que, por enquanto, não esgotou praticamente nenhum jogo deste Mundial.
8: Me surpreendeu um pouco mais o dos Estados Unidos, o do Canadá.
4: Aos 38 anos, Messi diz estar surpreso com a paixão do povo americano e também do povo canadense pelo futebol. Disse que os torcedores gostam de ver os jogos, de torcer pelas suas equipes e que não há dúvidas de que os Estados Unidos saberão organizar um grande mundial. Não que fosse preciso, mas a Argentina ainda deu uma certa sorte com os adversários da primeira fase. A estreia será contra a Argélia, que volta à Copa do Mundo após 2 ausências na Rússia e no Catar e tem apenas 2 jogadores de destaque no primeiro escalão do futebol mundial. O lateral esquerdo Ait Nouri, do Manchester City, e o zagueiro Ben Sebaini, do Borussia Dortmund. O time do técnico suíço Vladimir Petkovic passou fácil pelas eliminatórias, mas caiu nas quartas de final da Copa Africana de Nações no começo do ano. E quando saiu das fronteiras africanas, somou uma derrota por 4-3 para a Suécia em 2025 e agora em março, uma goleada por 7-0 em cima da Guatemala e um empate em 0-0 com o Uruguai. A segunda seleção a tentar parar a Argentina será a Áustria, que não joga a Copa do Mundo desde 98 e estava sendo condenada à perigosa repescagem europeia até os 31 do segundo tempo do último jogo, quando alcançou um empate em casa com a Bósnia e Herzegovina para pegar a vaga direta. O time é treinado pelo técnico alemão Ralf Rangnick, que assumiu a seleção há 4 anos depois de uma breve passagem pelo Manchester United. Ele carrega a experiência de 2 passagens pelo Leipzig, parceiro do Salzburg no projeto esportivo da Red Bull. Os dois times somados ofereceram 4 jogadores para a seleção austríaca nos jogos do mês de março. A vitória por 1-0 sobre a Coreia do Sul e a goleada por 5-1 sobre Gana animaram um pouco os austríacos, que sequer estão na primeira divisão da Liga das Nações da Europa. A Argentina vai fechar a primeira fase contra a estreante seleção da Jordânia, que além da vaga no Mundial, vem empolgada com os vice-campeonatos na Copa da Ásia de 2023 e na Copa Árabe de 2025. O time é um dos mais desconhecidos da Copa. Dos 26 convocados para os amistosos de março, quando a Jordânia empatou com a Costa Rica e com a Nigéria, 22 jogam na Ásia e 11 na própria Liga da Jordânia. 7 deles no Al Hussein, atual bicampeão nacional e líder desta temporada, mas que sequer disputa a principal Liga dos Campeões da Ásia. As exceções em meio aos que jogam na Ásia estão todas no ataque. O capitão e artilheiro Al Tamari, do Rennes da França, Abus Raya, do Raja Casablanca do Marrocos, e os jovens Ibrahim Sabra, do Lokomotiva da Croácia, e Arfa Kuri, que joga no Pirâmides do Egito. De São Paulo, Leonardo Dai.
1: Bacana, estamos fechando aqui o Futebol Globo CBN, na mesa de efeitos, a experiência de Paulo Alberto Xavier. Vem aí na CBN, Auto Esporte com Guilherme Muniz e muita música para você vibrar com a gente na Rádio Globo. Um abraço, galera.
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1: Alô, encontrinho! Vitor Lima, Cotrim, que honra!
2: De propósito!
1: Obrigado pela presença de vocês e pela voz de vocês aqui nesse momento.

0: Master!
1: Zé Rodolfo!
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2: Eu acho que você tem que mandar aquela mensagem. Mas manda o que tá no seu coração.
3: Porque se fosse eu falaria mais ou menos assim.
4: Ei, boa noite. Antes de te bloquear, eu só vim te dizer que a partir de hoje pode tocar o terror, fazer o que quiser fazer. A boca é sua, curte suas farras. Sinto mais nada.
2: Não, apaga, apaga, apaga.

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2: Essa é uma homenagem à minha diva, à minha amiga. Pediu autorização, era pra cantar essa música.

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Agora, eu quero pedir um favor pra vocês. 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
2: Não tem jeito, meu compadre. Vambora. Ela vacilou comigo, nós estamos aí, né? Tudo certo.

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1: Muito obrigado.
2: Essa marcou gerações. Quem sabe solta a voz, canta com a gente assim, ó.

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2: Vamos! 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Tá.

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7: O Flamengo.
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2: Olá, encontrinho.
3: Vitor Lima, Cotri, que honra.
2: De propósito.
3: Obrigado pela presença de vocês e pela voz de vocês aqui nesse momento.

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você ficar ligado, faltam 12 minutos para as 6. Daqui a pouquinho, a gente começa o Acorda Rio com as principais informações desta manhã de segunda-feira. Uma manhã linda, chuvosa no Rio de Janeiro. O seu áudio é importante, tá? No 97.9988, você já mete pra gente aí onde é que tá bom, onde é que tá ruim. Porque você já sabe, choveu, ferrou, né? A gente costuma ter uma certa dificuldade pra andar no Rio de Janeiro, principalmente quando chove. Então, fique à vontade. 97.9988. Falou?

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9: Ai, papai.
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9: Deixa eu ver se tá tudo certo aqui, deixa eu ver, é grave, médio, agudo, sim, meu microfone tá aqui. Ih, rapaz, hoje vi que tá de folga, hein? Vi que tá de folga hoje, hein, rapaz? Então, tô aqui sozinho. Ai, 6:03 no Rio de Janeiro, muito bom dia. Você tá ligado comigo aqui no som da Rádio Globo 98.1. Aqui quem fala é Fabiano Melo. Guarde esse nome. Vamos juntos até logo mais às 10 da manhã. Vai começar o Acorda pra informar você e deixar você bem na fita pra saber onde tá a roubada. Então, fica ligado que o bagulho vai ficar doido. Tá chovendo no Rio de Janeiro. Ai, papai.
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0: Tranquilinho, tudo na paz.
1: Aproveitou bastante? Final de semana acho que não choveu, né? Pelo menos aqui na área do Rio de Janeiro, não, Niterói também não, pá. Deu pra dar uma aproveitadinha aí, acordo de madrugada, boto a cara na janela, tá chovendo, meu irmão. Desanima, tenho certeza que você tem vontade de voltar pra cama, mas não. Como eu escrevi lá no Instagram hoje de manhã, até uma topada joga você pra frente. Então pra quê que você vai voltar pra cama? Pra isso, vamos ajudar os amiguinhos a se dar bem também, né? Porque quando a gente ajuda os amiguinhos, volta em dobro pra gente. Você já tá na rua aí? Já tá qual é? Então, fala comigo. Como é que tá o trânsito no Rio de Janeiro? Quero saber esse babado aí, rapaz. Tá todo mundo já como? Tá chovendo, meu irmão. Tá complicado. As pessoas parecem que desaprendem a dirigir, né? É um negócio muito louco. Aliás, deixa eu dar uma olhadinha aqui que o povo já tá falando. O povo já tá falando. Vamos lá no WhatsApp, 97099988. Me conta como é que tá o trânsito no Rio de Janeiro, que a gente precisa saber dessa parada aí. E aí, como é que tá? Vamos lá no telefone, vamos lá.
2: Bom dia, Fabiano. Bom dia. Filho Maria. Tudo bem?
1: Tudo bom.
2: Muita chuva aqui no Recreio, muita chuva.
1: É, né?
2: Sentido a Campo Grande, 5.5. Sentido a Recreio, 5.1. Valeu, Vicky.
1: Valeu, querido.
2: Segunda-feira.
1: Vicky tá de folga hoje.
2: Beleza?
1: Tamo junto.
3: Bom dia, Vicky. Aqui Opa. É o Ferreira da 621, Penha Sem Pena.
1: Qual é, Ferreira?
3: Câmara sentido ao centro, por enquanto, tudo maré. Pedimos todo o motorista pra tomar cuidado que a pista está molhada.
1: É verdade.
3: Ô, Vicky, dá um parabéns para o Fu, o mecânico da empilhadeira que mora em Campo Grande.
1: Maravilha.
3: Ele fez aniversário no sábado. Segue a líder, obrigado.
1: Valeu, querido. Fala, Fu, você tá bom, filho? Parabéns pra você, muita paz, alegria e realizações, tá bom, querido? 97.9988, se você já sabe como é que tá o trânsito no Rio de Janeiro, fica à vontade, vamos trocar essa ideia aí. A gente vai falar também que família pede ajuda para construir e concluir tratamento de criança de 2 anos contra a leucemia. O governo do estado do Rio de Janeiro anuncia pagamentos das parcelas da recomposição salarial de servidores e estudantes de escola municipal participam de encontro de cinema na Alemanha. Ó, que chique, tá bom pra você? São as principais informações, fora o que a gente vai ver na televisão daqui a pouco, né?

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0: faixa. 97.9988, vamos dar uma chegada lá no trânsito pra saber como é que tá, rapaz. Eu já tô achando que tem acidente por aí, não é possível, né? Porque chove, você sabe como é que é. Escorrega tudo, vamos lá, saber dos ouvintes o que que tá rolando. Conta pra mim!
1: Bom dia, Fabiano, meu general.
0: Qual é, rapaz?
1: Fique Rosa Maria hoje de folga,
0: tá,
1: né?
0: Tá, tá sim, tá sim.
1: Então, região da Tijuca, centro, Rio Comprido, Catumbi, Laranjeira, tudo na paz até o momento. Só um grande fluxo de carro e veículo na rua.
0: Sim.
1: Atividade aí, meus amigos da moto, tá chovendo, rapaziada do carro também. Vamos manter a distância de segurança aí. E é isso. Uma ótima segunda-feira a todos. Valeu.
0: Vamos com tudo, meu parceiro. Tamo junto, meu parceiro. Tamo junto.
2: Bom dia, bom dia, bom dia.
0: Bom dia.
2: Rádio Globo.
0: Roberta.
2: Bom dia, Fabiano.
0: Você tá
2: bom
0: boa?
2: Bom dia, Léo. Adiantada.
0: Tá chegando, tá chegando.
2: Bom dia, meu amor.
0: Tá de folga, tá de folga hoje, Vicky.
2: Ótima segunda pra nós. Ótima semana. Apesar de começar a semana desse jeito, né? Na chuvinha por aqui na freguesia, Jacarepaguá.
0: Minha área, minha área.
2: Um frio. Vambora, gente. Vambora trabalhar. Daqui a pouco treinar.
0: É isso.
2: Ótima semana pra vocês, pra nós. Por aqui, trânsito ainda 5.5. Não é isso que vocês falam?
0: Isso.
2: 5.5. Delicinha ainda. Mas vambora, gente. Vambora. Ótima semana, tá?
0: Tamo junto.
2: Beijo,
0: cara.
2: Beijo.
0: Boa segunda-feira, Flor. Boa semana. Tamo aí, tamo aí, tamo
3: bom
0: aí.
3: Bom dia, Rádio Globo. Bom
0: Opa.
3: Dia.
0: Opa.
3: Fabiano Melo.
0: Você tá bom? Gente.
3: Bom dia a todos aí, aqui é Renato BDP.
0: Tranquilidade.
3: Antônio, tá tudo parado em Caxias. Teve um acidente na linha vermelha, parou tudo. Manda uma galera aí, manda um beijão, pra, um abraço na galera da Santa Antônia.
0: Deixa comigo, meu querido, obrigado a moral, tá bom? Cara, tô dando uma olhada aqui nas câmeras da prefeitura também. A Via Dutra tá meio parada ali na altura de Nova Iguaçu. Ih, São João de Meriti, perdão. Na altura de São João de Meriti. Pista lateral toda parada, pista central, ok. Até a página 2. Voltando, tá tudo uma beleza, né? 6h17 no Rio de Janeiro, a gente vai falar de outras coisas também, sabia? Vamos falar de coisa importante, até porque tá tudo acontecendo. Prefeitura do Rio de Janeiro iniciou obras para implementação de um ecoponto, com intervenções de arte urbana na Vila Cruzeiro, no Complexo da Penha. O espaço, localizado ali na estrada José Rucas, vai transformar uma antiga área de descarte irregular de lixo num ponto organizado de entrega voluntária de resíduos. Antes, marcado pela degradação, o terreno passou por uma limpeza completa pela demolição, né, e construção que estava ali abandonada e tal. Foram lá, limparam tudo bonitinho. Essa construção, inclusive, estava condenada pela Defesa Civil, se não me falha a memória. Bom, essa fase de implementação de redes de água e esgoto já está acontecendo. Ampliação também de revestimento asfáltico, ou seja, vamos deixar tudo lisinho para a rapaziada passar. Já está rolando. Esse será o terceiro ecoponto, né, se é que assim podemos dizer, com características diferenciadas, implantado ali no Complexo da Penha. A prefeitura também estuda levantar um modelo de outras regiões da cidade para fazer esse tipo de revitalização. A paisagem do Morro Santo Amaro na Glória começa a ganhar novos contornos em verde e amarelo. Por que isso? É uma ação do artista plástico Antônio Tom, com o apoio de crianças do Instituto Ademafia. Ou Ademafia, de repente, pode ser. O mirante e também a quadra da comunidade ganham as cores da Seleção Brasileira de Futebol. De acordo com responsáveis pelo trabalho, a ação busca o resgate da tradição das pinturas de ruas, né? Nessa época de Copa do Mundo. Eu me lembro perfeitamente dessa época. Tenho saudades, inclusive, e vou te falar, acredito que você também tem. Não é não? Tudo pintadinho, tudo bonitinho. Hoje em dia tá muito complicado, né, cara? Tá o negócio. 6h19. Continua o Acorda até às 7 da manhã pela Rádio Globo.

0: sério aqui, cara. Espero que você me acompanhe, pare tudo, pelo menos um minutinho, ou preste um pouquinho de atenção. Aproveita que o trânsito tá parado, ó. Desde outubro, em tratamento contra a leucemia, nós temos a pequena Emanuele Dias. Olha aí. Ela tem 2 aninhos, está perto de voltar para casa e continuar os cuidados ao lado da família. Há 7 meses, a menina permanece aqui no Rio de Janeiro acompanhada da mãe, entre sessões de quimioterapia, consultas e procedimentos médicos. Ela é natural de Petrópolis. Emanuele está realizando um tratamento no INCA, aqui no Rio, e atualmente permanece hospedada com a mãe na Casa Ronald. A instituição acolhe crianças em tratamento oncológico. Além de obras na residência, a família também enfrenta custos frequentes com transporte, alimentação especial, suplementos, fraldas, medicamentos e materiais hospitalares. Para isso, existe uma chave Pix aqui para você fazer uma doação, caso seja possível. Anota aí, 24 é o DDD, 99276-3808. 99276-3808. Beleza? O governo do estado do Rio anunciou um pagamento de 2 parcelas restantes da recomposição salarial para mais de 400 mil servidores ativos, aposentados e pensionistas. A medida foi comunicada pelo governador em exercício, Ricardo Couto. Após estudos de viabilidade técnica realizados por equipes do estado, o governo definiu que as 2 parcelas restantes da recomposição salarial serão pagas em agosto e novembro, referentes aos meses de julho e outubro, respectivamente. A recomposição foi prevista em lei e considera a inflação acumulada entre setembro de 2017 e dezembro de 2021, período em que o índice chegou a 26,11%. Esse número estabelece um teto para o valor a ser pago. O valor restante será dividido em 2 parcelas iguais, que somadas equivalem a 11,56%. Vai ter um dinheirinho, hein? Vai ter um dinheirinho, olha que bonitinho! Vai ter um dinheirinho! Nossa vida é complicada, né? A gente escuta que vai ter um dinheirinho a mais, a gente fica até feliz, né não? Vamos no trânsito, 97.9988.
1: E a Rádio Globo.
0: Opa!
1: Bom dia, Fabiana e toda a equipe.
0: Você tá bom, meu
1: eu
0: amor.
1: Tô saindo aqui de São Gonçalo, em direção ao Rio. E o trânsito tá pegado já.
0: É
1: a
0: mesmo?
1: A BR tá andando, tipo, com bastante carros, mas tá fluindo. A subida da ponte já tá tensa, tá bem devagar. Já tá parado lá atrás. E a ponte tá que ele anda e para. Anda um pouquinho e para um tempão. Mas é isso, vamos lá para mais um dia. Boa semana para todos.
0: Obrigado, minha flor, obrigado, minha flor. Daqui a pouquinho eu tô partindo lá no helicóptero. Aliás, no helicóptero, no centro de operações. Hoje tá chovendo, como é que o helicóptero voa? Fica difícil, né? O centro de operações já tá esperando pela gente. Daqui a pouquinho, Léo.

0: Bom dia, família Globo!
1: Qual é, compadre?
0: Bom dia, Fafá!
1: Você tá bom?
0: Bom dia, Vicky!
1: Tá de folga? Felipe
0: Pinho aqui, Jacarepaguá!
1: Tá bom?
0: Tô partindo em direção ao Grajaú. Ó, Estrada do Pau Ferro, 5.5, tá delícia, hein?
1: Eita!
0: Estrada do Pau Ferro aqui no Inspec, sempre em garrafa.
1: É isso.
0: Está uma delícia.
1: Maravilha.
0: Amanhãzinha de chuva, bom pra ficar em casa. Mas é segunda-feira, meu povo.
1: Né, meu
0: bora
1: povo?
0: Bora produzir.
1: É isso.
0: Bora trabalhar.
1: É isso.
0: Vamos que vamos. Um beijo no coração.
1: É isso.
0: Boa semana pra todo mundo.
1: Tamo junto.
0: Largando aço.
1: Valeu, meu parceiro. 97.99.88. Fica à vontade pra você participar e contar pra gente também onde é que tá o trânsito mais ou menos, onde é que tá o trânsito bom, mas o tal. O intervalo comercial na volta tem Léo Vieira. Segura!
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4: Mesmo sem ganhar uma Copa do Mundo desde 2002, a seleção brasileira ainda detém o posto de seleção com mais títulos na história da Copa do Mundo. São 5. O último título veio na geração de Ronaldo Fenômeno, Ronaldinho Gaúcho, Rivaldo, Roberto Carlos e companhia, na Coreia do Sul e no Japão. E você sabia que tem uma seleção que pode chegar ao pentacampeonato? A Alemanha tem 4 títulos e pode nos alcançar. Outra tetracampeã, a Itália, ficou de fora da Copa do Mundo pela 3ª vez consecutiva.
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1: Agora sim, direto pro Centro de Operações da Prefeitura do Rio de Janeiro, meu querido Léo Vieira tá por lá, vai passar pra gente as informações, panorama completo do trânsito no Rio de Janeiro. O olho que tudo vê. Fala comigo, meu querido, bom dia, você tá bom?
8: Falou sim, meu querido, bom dia pra você e pra todo mundo ligado na Acorda Rio, da Rádio Globo. Já tô de olho aqui, o olho que tudo vê, olhando tudo que acontece na cidade maravilhosa, nas câmeras aqui do Centro de Operações. Você que está saindo da Zona Sudoeste, da região da Barra da Tijuca, em direção ao centro, Zona Norte, chegada à Zona Sul, muita atenção. Chuva moderada neste momento para quem está ali na região da Barra. Estou observando as câmeras ali na saída da Avenida Ministro Ivan Lins, no acesso à Ponte da Joatinga. Está chovendo bem por lá. Você que está ao volante, está dando carona para a Rádio Globo, redobre a atenção para evitar acidentes por conta das pistas escorregadias. Para quem está circulando já pelas vias expressas, a Avenida Brasil já está com trânsito já daquele jeitinho que a gente não gosta. Para quem segue em direção ao centro, na passagem por Manguinhos, tem um caminhão enguiçado já causando retenções a partir do trecho Olaria, para quem está seguindo em direção ao centro. Pela linha vermelha, trânsito já puxado entre o trecho ali de Vigário Geral e a chegada à altura da cabeceira da pista do Galeão e entre a altura da Maré até a chegada ao Caju, o motorista que sai da Baixada Fluminense vai perder um pouquinho de tempo. Para você que está saindo da Zona Norte em direção ao centro,

0: 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Já, já eu tô de volta com outro panorama do trânsito. Tá falado, Fafá?
1: Tá falado, meu guiri?
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2: Bom dia.
1: 6:37 no Rio.

Mais 5 minutinhos. Aí é nessa que chega atrasado. Mas vamos lá. Duas alunas de uma escola municipal na Penha Circular, na Zona Norte do Rio de Janeiro, vão representar o Brasil no Encontro Internacional de Cinema. Olha aí que bonitinho. Esse encontro vai reunir estudantes, educadores e cineastas de 15 países na Alemanha. Já estive lá. É bom. Alemanha é muito bom. Alemanha é muito bom. Nathalie Iara e Ana Júlia, ambas com 14 anos, vão participar do evento, apresentando um curta-metragem chamado Girando para o Futuro, realizado, né, dentro do programa Imagens em Movimento, que há 15 anos promove oficinas de cinema em escolas públicas. Esse encontro acontece entre os dias 8 e 10 de junho e será uma oportunidade para as meninas realizarem uma viagem internacional e mostrar

0: É bem legal. 97.9988, o povo tá lá na rua. O povo tá na rua e tá trocando ideia comigo aqui, não é isso?
1: Bom dia, meus amores. Saindo do Meier e indo pra Santa Cruz, Amaro Cavalcante e outras ruas mais, João Ribeiro. Tudo maravilhoso. Tá uma Sapucaí. Olha. Linda e bela. Cuidado com a chuva, hein? A rua está muito escorregadia. Beijo a todos. Beleza, Bruno Barbosa, bom dia.
0: Valeu, Brunão. Tranquilidade, meu parceiro.
2: Bom dia do bom dia do bom dia.
0: Bom, bom dia.
2: Rádio Globo.
0: Oba.
2: Bom dia, ouvinte. Bom dia com Jesus.
0: Amém.
2: Passando para informar, em frente é PRF, KM172, próxima entrada, linha vermelha, se encontra tudo engarrafado.
0: Eita.
2: Tudo engarrafado. Venha com atenção, gente, pista escorregadia. Forte abraço aí, gente. Forte abraço também pra rapaziada da RP Ribeiro.
0: Olha
2: aí. Não tem jeito. Vambora, seus agoniados. Vamos trabalhar.
0: Obrigado, Amaral, querido. Tamo junto. Cara, daqui a pouquinho, a partir das 7 da manhã, vai começar mais uma edição do Luar. A edição de hoje sensacional, diga-se de passagem. Leozinho Maca já está ali ligando o seu computador e aprontando tudo que deveria aprontar pra gente começar o programa daqui a pouquinho, 7 da manhã. A gente vai falar sobre o resultado dos jogos também. A gente vai dar um destaquezinho pro Palmeiras, não é não? Vai. Tudo isso e muito mais daqui a pouquinho no Noir, que começa às 7 da manhã. Faltam 11 para as 7 no Rio.

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0: Aí é que eu te falo, hoje é segunda-feira, né, Maca? Hoje é segunda-feira, né, o dia não tá legal, tá meio chuvoso, aquela coisa toda, mas aí tu escuta Atitude 67, cerveja de garrafa. Já começa a dar gatilhos, né? Não sei como é que foi o final de semana da galera, a gente vai saber agora que vai começar o Noir e tal, pá. A única coisa que eu tenho pra dizer, inclusive, que deixar aqui uma nota, é que segundo o Centro de Operações da Prefeitura, segunda-feira vai ser de tempo instável na cidade. O Rio de Janeiro vai ficar naquele lusco-fusco, né? Previsão de chuva a qualquer momento, mínima de 19 e máxima de 28 graus. Dá vontade de sair de casa, Maca? Dá não, né? Dá não.
1: Rapaz, eu fui obrigado a sair de casa hoje.
0: Vou te falar que eu dormi cedo, fiz o dever de casa, dormi cedo pra ficar de boa hoje, pra não ter essa questão da preguiça, entendeu? Mas eu vou te dizer, foi complicado, foi doído, foi muito doído. A gente tá indo pro intervalo comercial daqui a pouquinho. Tamo de volta, vem aí o Noir. Com a nossa trupe toda. Hoje Vic tá de folga, tá? Só pra te avisar, pra você ficar ciente. Vic hoje tá de folga, não vem. Amanhã tá de volta, tá? Linda e bela. Se você tá sentindo falta de Vic, faz o seguinte. Entra no Instagram de Vic, @VicRosaCruz. Bota lá uma mensagenzinha no direct dela. Fala, cadê você? O que aconteceu? Onde você tá? E aí sim, vai ficar todo mundo feliz, tá? Amanhã tamo de volta com a corda, então não saia daí.
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5: Carrascal já pediu desculpas publicamente, mas ainda terá muito trabalho para recuperar a confiança da torcida do Flamengo. O colombiano foi o principal nome negativo na derrota por 3-0 para o Palmeiras, após ser expulso com apenas 20 minutos de jogo e deixar o time em desvantagem numérica. O problema é que essa situação já virou rotina. Desde o início da temporada, esta foi a terceira expulsão do meia em pouco mais de 4 meses. Curiosamente, o número de expulsões é igual ao de gols marcados por ele em 2026. E o histórico vem de antes. Nos tempos de River Plate, Carrascal também ficou marcado por cartões vermelhos, incluindo uma expulsão justamente contra o Palmeiras na Libertadores de 2021. Nem a passagem pelo futebol russo mudou esse cenário, já que o meia voltou a ser expulso atuando pelo Dinamo Moscou. No Flamengo, ele já foi multado anteriormente e deve sofrer nova punição. O jogador terá que responder novamente no STJD e corre risco de pegar uma suspensão maior por reincidência.
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0: 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Deixa eu dar uma olhadinha aqui. Teu microfone tá ok? Tá, né? Eu acho que tá.
7: Foi?
0: Foi?
7: Beleza.
0: Tudo bem, vamos começar os trabalhos aqui, porque é uma segunda-feira nervosa, né? Uma segunda-feira que tá chovendo, uma segunda-feirazinha de instabilidade no Rio de Janeiro, o trânsito fica... Enfim, daqui a pouco o Leo... Leozinho Vieira vai passar pra gente tudo que tá rolando. Não é isso, Maca? Vamos começar os trabalhinhos aqui.
7: Bom dia, meu parceiro.
0: Você tá bom, né?
7: Eu tô bem,
0: e
7: você?
0: Tá tudo tranquilo. Varô, tá bem? Tá bem. Deixa eu ver, cadê o sorriso? Tá faltando o sorriso.
8: Atenção,
0: no ar. No ar, né?
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0: Eu achei que o Varão ia ficar mais feliz com
7: eu
0: a segunda-feira.
7: Eu achei
0: que a segunda-feira ia ser mais legal. Não sei o que tá acontecendo. Você
7: tá
0: com um sorrinho?
7: Né? O tempinho tá meio esquisito, né? Tá meio desanimador, digamos, né?
0: Eu quero acreditar nisso, sinceramente. Seu final de semana foi bom, né?
7: Tranquilo, né?
0: Foi de boa amigo. Também. Fiquei de boa, descansando.
7: Desacelerando.
0: Meu irmão.
7: Porque, meu irmão, durante a semana o bicho tá pegando.
0: Exatamente. A gente fica aqui num vucu-vucu danado, num nananananananã. Enfim, mentira. Aí, é isso.
7: Olha.
0: Aí. Varoa.
7: Que isso?
0: Varoa. Agora que eu tô começando problema. A entender que Varoa tá feliz. Varoa trouxe sanduíche natural pra gente.
7: Caraca, hein?
0: Aí, coisa linda.
7: Obrigado, dona.
0: Coisa linda.
7: Ao vivo, entregando ao vivo.
0: Aí sim. Maravilha. Aí, ó. Salvou. Palmas pra salvou. Você. Maca, vamos falar de notícia bizarra hoje, não?
7: Rapaz, vamos falar. Vamos falar sobre uma pessoa que passou mal no metrô de São Paulo. Passou mal e depois acabou demitida. Tadinha da moça. Eu vou contar o porquê daqui a pouco.
0: Peraí, só um minuto. Ela passou mal. Enfim. A gente vai falar do tema de hoje também, que é o seguinte. No próximo sábado acontece mais uma edição do Quintal de Casa. Onde? No Bigode Busso, que fica em Irajá. Vai ter muito samba, vai ter muito pagode, um evento promovido com exclusividade aqui pela Rádio Globo. E aproveitando esse clima meio que de festa no quintal, aquela coisa toda, já imagina aquela galera toda reunida. A gente tá querendo saber o seguinte de você. Conta pra gente, Maca, qual que vai ser a parada?
7: Quando rola aquele encontro na sua casa, qual música não pode faltar?
0: Ih, rapaz.
7: Lembrando o seguinte, áudio mais criativo leva 4 ingressos. Pro mais R$300 de consumação.
0: Pro quintal de casa?
7: Pro quintal de casa.
0: Aí sim, tá? aí sim. Agora eu vi vontade...
7: Quatro ingressos, quatro. Você e mais 3 amigos, você, a Cremosa e mais 2 amigos, quem sabe?
0: Sim.
7: Mais R$300 de consumação.
0: Coisa linda. Tá? Qual é a música que não pode faltar na rodinha de amigos quando você faz uma festinha em casa, é isso?
7: Exatamente, no quintal da sua casa.
0: No quintal de casa.
7: É isso, meu parceiro.
0: É isso, cuidado que costuma rolar ovo, né? Quando vai muito alto
7: 97.9988, Varô já está no WhatsApp.
0: Tá não? Tá aqui comigo, Varô.
9: Mas manda.
0: O telefone da emissora tá aqui comigo, Varô.
7: Tá tudo certo, fica tranquila.
0: Eu queria você mais sorridente hoje. O que aconteceu? Me conta tudo, quero tudo na minha mesa agora. Me conta, quero tudo na minha mesa agora.
10: Ei, boa noite. 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
0: Não, apaga.

0: faz pra ter um sorriso lindo desse lá em casa todo dia? Já dizia a canção. Ih, varoa. Ô, Maca, me conta essa história aí. Metrô, passou mal, pá, foi demitida, pá.
1: Como é que é isso aí? Então, vou te contar uma história que aconteceu na semana passada, beleza?
0: Qual foi?
1: Uma mulher de 28 anos.
0: 28 anos.
1: É nova, né?
0: Claro.
1: Passou mal no metrô de São Paulo e foi socorrida após desmaiar dentro de um vagão. De acordo com relatos das pessoas que estavam ali no metrô, né?
0: Uhum.
1: O incidente ocorreu quando a passageira visualizou, por meio de uma rede social, informações sobre o término entre Virgínia e Vinícius.
0: Ah, não.
1: É.
0: Ah, não.
1: E aí, rapaz, depois desse episódio, a moça passou mal, aquela coisa toda.
0: Entendi, pá, ela ficou emocionada.
1: É.
0: Batimento cardíaco subiu.
1: Subiu, é. Desmaiou.
0: Desmaiou, pá.
1: Então, após esse episódio, ela foi demitida do emprego onde ela trabalhava, localizada no Brás. Conhece o Brás lá em São Paulo,
0: conheço.
1: A dispensa ocorreu em razão da falta ao trabalho, motivada pelo fim do término do relacionamento dos dois. Ou seja, né, a moça ficou um tanto quanto surpresa com o fim, não esperava, passou mal.
0: Coitada.
1: É, pois é. Aí acordou aquela coisa toda, o pessoal atendeu, socorreu e tudo.
0: Entendi.
1: Mas enfim, aí ela explicou no trabalho, falou, ó, não vou trabalhar, tô passando mal, não tô me sentindo bem, Vinícius Júnior terminou com a Virgínia, aquela coisa toda. E aí acabou sendo demitida, amigo. Entendeu? Eu fiquei um pouco de pena da moça, né? Mas...
0: Você ficou?
1: Ah, rapaz.
0: Então eu vou te contar uma aqui rapidinho aqui, só pra complementar a sua informação. Tu sabe que a gente tem um amigo do rádio, que inclusive está no rádio hoje em dia?
1: É.
0: O amigo do rádio trabalhava em São Paulo, né?
1: Uh-huh.
0: Ele tinha, assim, uma moral tão grande que ele trabalhava em São Paulo, em rede, de segunda a sexta, e voltava pro Rio sábado e domingo, compreendeu? Ele saía do ar na sexta-feira de manhã, vinha pra cá e tal. Teoricamente, se ele fosse um cara inteligente, ele voltaria pra São Paulo no domingo à noite.
1: Sim.
0: Não. Mas ele deixava pra voltar na segunda-feira de manhã.
1: Rapaz,
0: quem é que volta pra São Paulo? Quem é que gosta de voltar pra São Paulo de segunda-feira de manhã?
1: Guarda emoção, ele.
0: Pois é. O que que aconteceu? Ele chegou atrasado. Sabe qual foi a desculpa que ele arrumou?
1: Ah.
0: Ele falou que o pneu do trem de pouso do avião, o da frente, tinha furado.
1: Rapaz!
0: É, exatamente.
1: Bem chegou, pra frente,
0: exato.
1: Ele,
0: chegou lá falando, gente, vocês não sabem o que aconteceu. Fulano, olha só, empresa tal, furou o trem de pouso ali na parte da frente. Ah, então beleza. Aí ele saiu, né? O que que aconteceu? O diretor foi, deu uma ligada pra companhia aérea. Aconteceu alguma coisa no voo de vocês entre tal horário e tal horário? Não, nenhum problema. Não, nenhum problema. Trem de pouso? Não, nenhum problema. O que que aconteceu? Foi demitido.
1: Coitado.
0: Isso aqui me deixa triste, porque era um talento. Era um talento muito grande.
1: Sério?
0: Ô,

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Agora, eu quero pedir um favor pra vocês. Muito importante. 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

0: musiquinha aí.
1: Me faz lembrar quintalzinho de casa, galera reunida, tomando um negocinho, pá, batendo um papinho, pá. É bem interessante, é bem pra frente, não é?
2: Bem pra frente, bem
1: exatamente.
2: Interessante. Inclusive tem a ver com o nosso teminha, né, amigo?
1: É vero. Você, por gentileza, pode me atualizar?
2: No próximo sábado, você conhece?
1: Conheço.
2: Próximo sábado, dia
1: sim.
2: 30.
1: Uhum.
2: 30 de maio. No próximo sábado acontece mais uma edição do Quintal de Casa, no Bigode do Buço, lá em Irajá. Tem muito samba, pagode, enfim, evento promovido com exclusividade aqui pela Rádio Globo, tá? E aproveitar que a gente tá nesse climinha, né, de festa no quintal, a gente quer saber, quando tem aquele encontro na sua casa, qual música não pode faltar? Lembrando que o áudio mais criativo leva 4 ingressos e R$300 de consumação pro Quintal de Casa,
1: beleza? Olha que bonitinho, cara. Já dá pra comprar uns negocinhos mais pra frente, já pra deixar todo mundo à vontade, porque a gente precisa deixar a galera à vontade, né? Então, é isso.
2: 300 prata de consumação.
1: Coisa linda.
2: Dá pra começar bem, não
1: coisa
2: dá?
1: Coisa linda. Dá pra ficar mal na foto, você pá, entendeu? 97.9988, você, por gentileza, aí pra apertar o play, Varoa, por favor, muito obrigado. Opa!
3: Luiz, o pescador, cara, a música que não pode faltar pra mim é aquela da Ivete 2002. Festa. E vai rolar a festa.
1: Opa,
3: vai
1: sim.
3: Rolar.
1: Já essa comigo.
3: Essa é a minha música, Luiz.
1: Vou deixar separado. Maravilha,
4: bom
1: pescador.
4: Bom dia, número um do Brasil, Rádio Globo. Bom dia, tropa. Bom dia, meu povo. Bom dia, Léo.
2: Bom Vic dia.
4: De folga, aquele pique. Boa folga, Vic.
1: Vai dar tudo certo.
4: Tamo junto, aqui não pode faltar. Fiz meu aniversário agora no sábado, né?
2: Que parabéns.
4: Foi dia 20 de maio, mas eu fiz a festa agora nesse sábado. E que não pode faltar entre amigos. É aquela boa Rádio Globo, normal, 98.1. E aquele pagode da antiga dos anos 90, aí, né, galera? Tamo aí. Junto aqui, é o professor Xavier.
1: Coisa linda, coisa linda.
2: Dali
1: coisa
2: Xavier. Linda.
1: Aí é que eu te falo, rapá. Qual que é o som que não pode faltar? Tem que tomar cuidado também, porque muita gente gosta de tampar uns ovinhos em cima da gente também, nas festas.
2: É?
1: O quê? Quando o barulho é muito alto, é um negócio muito doido. Tamo aqui esperando você dizer pra gente qual que é a parada, qual que é o somzinho que não pode faltar. 97.9988. Beleza?

0: Partiu! 7h31 no Rio de Janeiro, vamos lá no Centro de Operações da Prefeitura, saber do Léo Vieira como é que anda o trânsito no Rio de Janeiro, olho que tudo vê. Fala comigo, meu querido!
1: Falo sim, Fafá, tô de olho na movimentação do trânsito para quem tá circulando na zona norte da cidade. Você que tá saindo ali do Grande Main em direção ao centro, o negócio já tá complicado ali, já na saída do Engenho Novo, General Belegarde, Marechal Rondon, já com trânsito pesado entre Engenho Novo e a chegada ao trecho do Riachuelo. Para quem tá circulando pela Ananene, o panorama é um pouco melhor, é intenso ali entre a altura da estação de Sampaio e a chegada a São Francisco de Xavier, mas o panorama é melhor do que na Marechal Rondon. Quem tá optando pelo trecho da Araújo Leitão, saída ali do Lins de Vasconcelos até a chegada a Barão do Bom Retiro, vai encontrar melhor panorama, mas está Teodoro da Silva na ligação entre o Grajaú, Vila Isabel e o acesso ao Maracanã, trânsito está daquele jeito, parado já desde Alexandre Calaza até a chegada junção ali com o professor Manuel de Abreu. Para você que está saindo do Grajaú e do Andaraí, a boa é seguir pela Maxwell, mas o trânsito também já se mostra intenso entre a altura ali do Renascença até a chegada ao trecho ali da Pereira Nunes, para quem está seguindo em direção à altura do Maracanã. Para quem está pelo Rio Pelé, em direção ao centro, trânsito já mais intenso na passagem para distância do Maracanã e na chegada à Praça da Bandeira. Quem está optando pela Visconde de Niterói e Bartolomeu de Gusmão vai fazer uma boa escolha, dá para ganhar um tempinho na saída da região do Maracanã e a chegada ao centro por lá. Pare de usar duas fraldas, contém na dupla camada de absorção, garante mais segurança e menos trocas. Tena, já estou de volta com outro panorama do trânsito. Tá falado, meu filho!

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0: essa aí muita gente também não deixa faltar não, hein? Tá ligado nessa missão? Vou contextualizar. Tá rolando uma enquete aqui na rádio a respeito do seguinte: qual que é a música que não pode faltar no seu quintal quando tu faz uma festinha? Por quê? Conta pra gente, Marca.
1: É o seguinte, quintal de casa, próximo sábado, beleza? Tem lá rolando um pagodinho, rapaz. Tem também um sambinha.
0: Sim.
1: Mais uma edição do Quintal de Casa, Bigode do Buço, Irajá. Você aí que vai participar com a gente. Participou, mandou áudio, já tá concorrendo ao áudio mais criativo. Vai levar o quê? 4 ingressos, tá? Mais 300, trezentim.
0: 300.
1: Em consumação, parceiro.
0: É um dinheiro, hein, cara? Eu acho que dá pra você ficar à vontade, levar a tua galera, ficar à vontade também. Enfim, todo mundo vai ficar à vontade. Vamos ao que interessa aqui. O governo do estado anunciou o pagamento das duas parcelas restantes da recomposição salarial para mais de 400 mil servidores ativos, aposentados e pensionistas. Essa medida foi comunicada pelo governador em exercício, Ricardo Couto. Não é isso, Maca?
1: Sim, após estudos de viabilidade técnica realizados por equipes do estado, o governo definiu que as duas parcelas restantes da recomposição salarial serão pagas em agosto e novembro, referentes aos meses de julho e outubro, respectivamente.
0: Pois é, cara, essa recomposição foi prevista em lei e considera a inflação acumulada entre setembro de 2017 e dezembro de 2021, período em que o índice chegou a 26,11%. Esse número estabelece um teto para o valor a ser pago. O valor restante será dividido em duas parcelas iguais, que somadas equivalem a 11,56%. Vai ter uma pratinha a mais ou não vai?
1: Vai cair, né?
0: Vai ter uma pratinha
1: a
0: mais.
1: Vai cair um
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3: A Copa do Mundo vai marcar encontros completamente inéditos no futebol internacional. Ao todo, serão 27 duelos que nunca aconteceram antes, nem sequer em amistosos, o que aumenta ainda mais a expectativa para o torneio. E entre os duelos mais aguardados estão justamente os envolvendo as grandes seleções do cenário mundial. A Argentina, atual campeã do mundo, terá pela frente a Jordânia. Já a França encara o Iraque pela primeira vez, enquanto Portugal fará dois jogos inéditos, contra a Colômbia e também diante da República Democrática do Congo. A Alemanha também entra nessa lista curiosa ao enfrentar Curaçao em um duelo nunca visto antes. A Espanha terá um encontro inédito contra Cabo Verde e a Bélgica fará partidas históricas diante do Irã e da Nova Zelândia. A Copa do Mundo de 2026 promete não apenas grandes jogos, mas também capítulos inéditos na história do futebol mundial. De São Paulo, Bruno Faria.
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0: Muito bem, crianças, falando a respeito do tema de hoje, que é o seguinte, aliás, e com prêmio, né, pro áudio mais criativo, não é isso, Maquinha?
2: Exatamente, meu parceiro. Teminha de hoje é o seguinte, próximo sábado, mais uma edição do Quintal de Casa, no Bigode do Russo, lá em Irajá. Evento exclusivo aqui da Rádio Globo, promovido aqui pela rádio, e a gente quer aproveitar pra entrar nesse climinha, né?
0: Claro.
2: Quando rola aquele encontro na sua casa, no quintal da sua casa, qual música que não pode faltar?
0: 9719988. Quer saber do povo? O que o povo tá falando?
2: Nha. Lembrando o seguinte, áudio mais criativo, 4 ingressos mais R$300 em consumação, beleza?
0: Beleza. E aí,
2: que tá
0: você
2: bom
0: tem que
2: pra
0: fazer?
2: Você, pra começar?
0: Cara, eu acho que dá pra deixar todo mundo à vontade, né?
2: Bem, né?
0: Eu acho
2: bem
0: que dá pra deixar todo mundo à vontade.
2: Rapaz, é sábado. Sábado dá pra aproveitar, curtir um pouquinho, pá.
0: Perto play, pra gente ver qual é a
3: fala. Fala, Fabiano Melo. Fala, Léo Maca. Bom dia pra vocês.
2: Bom dia,
3: Rádio Globo. Aqui é o Marco de São João. Aqui tem uma história pra cada enquete. Lá em casa se escuta muito pagode, mas o som que também sempre tem quando tem reunião é o som da briga depois que a cerveja toma posse da mente das pessoas. Acontece muito. Mas no final a gente consegue ainda botar aquele good times, que as pessoas ainda pedem desculpa antes de ir embora.
0: Rapaz, que bom que ainda consegue resolver.
3: Acontece muito esse som lá. Bom dia, galera.
0: Valeu, querido.
4: Bom dia, bom dia.
0: Resolver.
4: Um churrasco lá em casa, o que não pode faltar, uma música que não pode faltar, é a Rádio Globo tocando.
0: Boa!
4: Tudo que eu quero, então não me preocupo com prejuízo.
0: Amém.
5: Fala, galerinha da Rádio Globo. Bom dia, boa semana. Aqui é Alessandro de São Cristóvão.
2: Fala, Alessandro.
5: Ô, mano. Com certeza é sintonizo na Rádio Globo. Um pagodinho em casa, uma cervejinha e tal.
0: É, né?
5: É Rádio Globo.
0: Entendi.
5: 100%.
0: Anotou.
5: Um
0: abraço. Anotou.
6: Bom dia, galera do Noir. Aqui é o Vina Pavuna.
0: E aí?
6: Então, o que não pode faltar nas minhas festinhas aqui no quintal? Pablo, Natanzinho Lima.
0: Boa.
6: E Marília Mendonça.
0: Boa.
6: Eu
0: não
6: dei nada com o pessoal aqui, mas vai ter que tocar. Né?
7: Eu sou o dono da casa. Bom dia pra todos aí.
0: Bom dia, tropa da Globo. Fala, meu querido.
8: Fala, Mônica Estabarro, no serviço de porteiro em Ipanema. Então, lembro-me, na resenha da minha família, das antigas, legal meu, não podia faltar o uísque e a gogô. Era uma música
0: que
8: certa.
0: Isso.
8: A minha com meus amigos lá, a resenha boa e tal, pagodinho do Arlindo, também não pode faltar. E se eu for me reunir com meus amigos vascaínos, tem que tocar uma marcha fúnebre, porque pai amado, quem vai patrocinar o Vasco agora é Redes Dó, porque tá dando dó do meu vascaíno. Forte abraço a todos, ótima segunda aí.
2: Rapaz, junto, marcha querido. Fúnebre.
0: Ele tá feliz da
2: coitado
0: vida, né?
2: Flávio.
0: Ele tá feliz da vida. Eu tô mais ainda com o Renato Cavus. Vai ficar enfim.
2: Você viu o Renato ontem, rapaz?
0: Eu acho que tava meio pistola.
2: Vocês estão me xingando?
0: Vocês estão de sacanagem?
2: Não,
0: ah, entendi. Se fosse ele lá, de repente faria. Você vai contar tudo isso daqui a pouquinho, às 8h20 da manhã, no nosso quadro de esporte. Fora isso, a gente tem um negocinho aqui pra tocar também, ó. Aí, ó. Aí você lembra de quê? De festinha.
2: Rapaz, quintal de casa,
0: não
2: isso,
0: é?
2: Tá?
0: Então...

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2: Ai,

0: Vitor. Deixa eu liberar aqui um negocinho pra você que tá querendo participar de alguma parada aqui na rádio, pra levar algum negocinho. 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Fora isso, aqui você chega junto e conta pra gente o que é que não pode faltar. Qual que é a música que não pode faltar no seu quintal? Olha que bonitinho. Tá fazendo uma festa na sua casa. Qual que é a música que não pode faltar? Olha aí que legal. Mete bronca. No 97.998 você participa e vamos com tudo. Pet play. Por gentileza, com todo
1: dia,
0: respeito.
1: Galerinha. Oi, bom dia. Aqui é Dani Sena. Então, o que não pode faltar no quintal da minha casa são dois tipos de música. Uma que eu adoro, o grelo. Eu começo meu churrasquinho escutando um grelo. E termino com o Thiaguinho. Eu amo qualquer música que venha do Thiaguinho.
0: Ai, que susto.
1: Então, pra mim, é o grelo. Abre e o Thiaguinho fecha. Beijo, gente.
2: Sim. O grelo abre.
3: Bom dia, Leomaca.
0: Bom dia.
3: Fabiano Melo.
4: Ai. Cumpai de Oliveira, Corrida da Tijuca na voz.
0: Qual é, cumpai?
4: Música que não pode faltar. Da minha casa. Onde eu estiver com a minha JBL. Ferrugem em casa.
0: É isso. Aí sim.
4: Bem alto.
0: Aí sim.
4: E extravasar, sabe? Curtir bastante aquele momento. Eu gosto disso.
0: Se você me permite, meu caro ouvinte, Léo Macaxeiro, menina Gabi, nós temos lá no YouTube da Rádio Globo uma sessão acústica com Ferrugem. Então, se você tá afim de curtir um sonzinho de qualidade, botar lá pros amigos curtir aquela coisa toda, dá uma chegadinha no YouTube lá da Rádio Globo e bota lá Ferrugem, sessão acústica. Tem certeza que você vai curtir o material exclusivo e aí fica todo mundo feliz. Tem mais aí, por gentileza.
5: Bom dia, Rádio Globo. Que não pode faltar jamais. É aquele funk das antigas, mas de mó tempão.
0: Aí.
5: E boa. Terminar com Alcione. Final de churrasco sem Alcione não rola.
0: A loba. Eu fico imaginando Varoa. Se Varoa bebesse, seria interessante, né? Varoa cantando A Loba. Ia ser interessante. Conhece a letra? Conhece a letra? Depois a gente vai gravar um áudio seu cantando A Loba e vamos fazer de vinheta aqui no programa. Direto pro Centro de Operações da Prefeitura. Saber como anda o trânsito no Rio de Janeiro. O olho que tudo vê, Leozinho Vieira. Meu querido, me conta.
6: Meu querido, eu tomei um susto ainda há pouco. A moça falou que não podia faltar um negócio aí no churrasco dela. Depois
0: é o grelo, grelo.
6: Música.
0: É o grelo,
6: depois que eu entendi que era música.
0: É
6: olha
0: isso.
6: Só, né? É perigoso. No meu churrasco não pode faltar um samba enredo, um pagodinho.
0: Ah, raiz, um
6: seca pagodinho, um negócio.
0: Alô, virador!
6: Olha só, tô de olho na movimentação do trânsito pra quem tá circulando na ligação entre Zona Norte e Zona Sudoeste. Quem tá pela linha amarela, o negócio tá complicado ali a partir do trecho de Del Castilho até a saída para a Avenida Brasil, no trecho Bom Sucesso. Pra quem tá seguindo em direção à Barra da Tijuca, o negócio já tá complicado. Desde a Vila do João até a chegada do Engenho de Dentro, lembrando que no sentido Barra da Tijuca ali no trecho da Zona Norte, tem uma faixa a menos por conta reversível que é montada todas as manhãs, então o trânsito já começa a ficar bem pesado por lá. Para quem está no trecho de Jacarepaguá pela linha amarela, dificuldades no sentido Fundão ali na passagem pelo túnel da Covanca, na chegada à Barra da Tijuca, lentidão, desde a freguesia até o acesso à Avenida Ayrton Senna. Nessa ligação entre Zona Norte e Zona Sudoeste, prefiro a autoestrada Grajaú Jacarepaguá, no acesso à Barra, tem dificuldades ali para a estrada do Gabinal, Edgar Werneck e Marechal Miguel Salazar Mendes Moraes. Para você que está pela estrada dos Bandeirantes, dá para ganhar um tempinho ali na chegada Coronel Pedro Corrêa e Embaixador Abelardo Bueno até o acesso a Ayrton Senna. Para você também que está saindo ali da região de Jacarepaguá em direção Zona Norte, outra boa opção é o trecho da Cândido Benício. Trânsito por lá também é mais tranquilo neste horário. 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Já estou de volta com outro panorama do trânsito. Tá falado, meu querido!
0: Valeu, meu querido!
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0: aí, ó. Essa musiquinha também lembra o pagodinho dentro de casa, um negocinho dentro do quintal aí, ó. Ó. Aliás, saudades do bom gosto, saudades do pagode do bom gosto, saudades de Jacarepaguá, saudades dessa rapaziada toda aí. Ontem foi domingo. Em outros tempos, opa, saía do pagode e vinha direto pro trabalho.
1: Outros tempos.
0: Outros tempos.
1: Outros momentos.
0: Hoje eu não consigo fazer isso, não.
1: É, né?
0: Não dá. Eu saía do pagode 4:30, tinha que estar no ar 5 horas. Tá doido. Não, isso aí. Eu era um jovem, hoje em dia já tô um pouquinho mais pra frente, né? Contextualiza aqui, o nosso tema de hoje tem a ver com isso aí, não tem, Maquinha?
1: Tem a ver. Quando rola aquele encontro na sua casa, a gente quer saber qual música não pode faltar. E por que essa pergunta? Porque no próximo sábado, mais uma edição do Quintal de Casa, lá no Bigode do Buço, em Irajá. Evento promovido exclusivamente aqui pela Rádio Globo, né? É, e o áudio mais criativo vai levar 4 ingressos e 300 pratas em consumação.
0: Eu acho. A ouvinte falou do grelo, é isso aqui, ó. É isso aqui, vamos contextualizar, porque
1: bom
0: senão
1: demais,
0: as pessoas,
1: né?
0: Ficam tensas, né?
1: As pessoas não entendem, né?
0: É, exatamente, o grelo. Vamos lá, abre aí o arroba rádio.globo, vamos dar uma olhadinha?
1: Vou lá, porque tem fotinha da menina Vicky por lá, tá? Seguinte, vamos lá. Tânia Lima, não pode faltar um bom samba raiz. A Samara Alves disse que na casa dela rola de tudo um pouco, todo mundo sai feliz. Mara Guianches comentou aqui, Zeca Pagodinho, Jorge Aragão e por aí vai. Dilmara Ponto Santos, bom dia. Axé, sem dúvida.
0: Opa!
1: Mara Silva, Bossa 9 e MPB. Bárbara Cardoso, menos é mais.
0: Olha que legal.
1: O Joelson Riquelme disse o seguinte, olha, depois que o álcool faz efeito, vai de tudo até ragatanga.
0: Não, não, não. Tem que ter uma compostura.
1: É, rapaz. A Simone Duarte comentou aqui, Ludmilla.
0: Ludmilla.
1: É, o Alexandro Quintanilha, Rádio Globo sempre.
0: Amém. Obrigado, querido. Tamo juntão. Agora, vamos lá no 97.9988 pra trocar essa ideia aí com o povo que tá ligando pra cá. Manda.
2: Bom dia, Rádio Globo.
0: Oba!
2: Anderson Tijuca, morador do Borel.
0: Fala aí.
2: Nas festas que acontecem aqui em casa, família, churrasco, essas coisas, depois que a gente já tá um pouco calibrado.
0: Calibrado.
2: A família começa a me xingar também, mas no final todo mundo dança, coladinho, agarradinho. Isso aqui não pode faltar é Saigon.
0: Saigon, Emílio Santiago.
2: Pra dançar. Sim, em família.
0: Conheço.
2: Um abraço.
3: Bom dia, Rádio Globo, aqui é a Fabiana de Vista Alegre.
0: Oi, Flor.
3: O som pra chocar, né, nas resenhas, é aquele samba raiz, né? Aquele pagodinho maneiro pra gente sambar. Igual essas passistas de escola de samba.
1: Igual, né?
3: Beijo, bom dia, boa semana. Deus abençoe todos nós.
0: Ó, tá garantindo.
4: Bom dia.
0: Bom dia.
4: Ricardo do Recreio.
0: Você tá bom?
1: E aí, Ricardo?
4: Então, na minha casa, o que não pode faltar no churrasco é o pagode, o sertanejo, karaokê no final e um violãozinho.
0: Eita!
4: Abraço a todos, boa semana abençoada.
0: Tamo junto.
5: Bom dia, Rádio Globo, meu nome é Sara.
0: Oi, Sara.
5: Então, na festa da minha família não pode faltar o tchacabum. Tchacabum, porque quando abate um nível de álcool, todo mundo acha que é Sheila Carvalho, Jacaré, com o Padre Washington. E eles dão a vida, eles dão a vida. Ainda mais quando
0: entrega,
5: é que a gente passa na cordinha e todo mundo chapado.
0: Entrega.
1: Dança da cordinha.
0: Entrega, exatamente.
1: Imagina, cheio de álcool.
6: Alô, opa. Família do Globo, bom dia.
0: Você tá bom?
6: O Valdeci, piloto de Limosneiro.
0: E aí, Val?
6: E aí, fi?
0: Você tá bom?
6: Fala, Leomaca.
1: Beleza, meu
6: então,
1: irmão?
6: O que não pode faltar lá em casa, lá é o Gabriel Pensador. Contatinho. 2, 3, 4, 5, 6, 7, 8.
1: Entendi.
0: Tá na hora de molhar um biscoito.
6: Valeu, galera. Boa segunda aí.
0: Valeu,
6: Val.
0: Valeu, querido. Tamo junto. Faça o mesmo, tá? 97.9988. Há muito tempo que eu não vou numa festinha dessa aí, mas o lance do karaokê é interessante.
1: Karaokê é bom, né, cara?
0: Exatamente. Eu ia nas festinhas da casa da minha prima, Raquel.
1: Aham.
0: Lá costumava rolar uns negocinhos desse aí.
1: Mais pra frente?
0: Mais pra frente, sim. Com certeza. Saudades.
1: É.
0: Saudades. A gente quer saber de você, que é ouvinte. O que não pode faltar? Manda!

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2: Macaxeiro, meu querido, vou ser sincero pra você.
3: Fala comigo.
2: No final de semana não foi legal não, né?
3: Foi não?
2: Foi não. No final de semana não foi bom. Já tomou um atropelo em São Januário que eu vou te falar. Tô procurando agora... Lá ele, né?
3: Ah.
2: Deixa eu mudar minha frase aqui.
3: Vai lá, vai lá.
2: Tô querendo saber aonde foi que surgiu aquela jogada do terceiro gol do Bragantino, mas tudo bem.
3: Rapaz, tudo errado, né?
2: É.
3: Seguinte, Bragantino 3-0 ontem à noite em São Januário. Rapaz, que momento. Rodriguinho, Isidro, Pita e Fernando fizeram os gols do Bragantino, que ainda teve a oportunidade de fazer mais um. Só que o Eduardo Sacha foi bater um pênalti, jogou por cima do travessão.
2: Meu Deus.
3: Bola foi lá na estátua do Romário, meu parceiro.
2: Meu Deus.
3: Após o terceiro gol, aos 30 minutos do segundo tempo, a torcida em São Januário vaiou muito, mas muito o time do Vasco. Os torcedores chamaram time sem vergonha e o Renato Gaúcho de covarde.
2: Ah, não.
3: No final da partida deu aquela confusão, a torcida tentou invadir a sala de imprensa, aquele climinha mais pra frente em São Januário, enfim.
2: Renato, que não tá de bobeira não, apareceu na coletiva.
3: Não apareceu na coletiva, mas disse que não pediu demissão também, né?
2: Calma. É só um momento ruim, vamos combinar. É só um momento ruim, os nervos estão apurados ali, a flor da pele e tal. Mas, ânimos exaltados, perdão. E estão ali, né, já...
3: Na beirinha?
2: Uma cadeira, mas tá tudo certo.
3: Na beirinha? É o seguinte, Vasco 16º no Campeonato Brasileiro, 20 pontos. Uma posição à frente do Santos, que tá lá na zona de rebaixamento. Hoje o G4 tem Santos, Mirassol, Remo e Chapecoense. O Vasco tá na tábua da beirada, meu parceiro.
2: É saldo de gols, é número de jogos, o que que é?
3: São dois pontinhos a mais.
2: É dois, né?
3: Dois pontinhos a mais.
2: Entendi. Isso aí pode melhorar?
3: Rapaz,
2: é só fazer o dever de casa e ganhar.
3: Na verdade, é o dever de casa. O Vasco não pode perder pro Bragantino em São Januário, meu parceiro. Ainda mais de 3-0. Porque não é uma derrotinha qualquer, né? Não é aquele azar. Bragantino fez 3, podia ter feito 4, perdeu o pênalti, podia ter feito 5, 6, enfim. Aí fica difícil, né?
2: Muito bem, muito bem. Botafogo e São Paulo no empate, mas parece que o Botafogo foi o único carioca a pontuar.
3: Mas conseguiu um pontinho, né, meu parceiro?
2: Né?
3: Pois é. Não foi grandes coisa também, né? Mas enfim, conseguiu um ponto importante pro Botafogo nesse empate ontem. No sábado, lá no Morumbis, né? O São Paulo fez 1-0 logo aos 4 minutos com o Luciano, goleiro Neto, pra variar, entregando a paçoca, né? Mais um frango. Rapaz, eu não sei o que acontece, cara.
2: Essa
3: eu não sei como é que virou
2: boa.
3: Profissional, de verdade, assim.
2: Não, boa.
3: Eu também não sirvo pra ser goleiro, só que eu tô aqui, né? Ele não serve pra ser goleiro e tá lá. Aí
2: é
3: difícil, né, meu parceiro?
2: Alguém botou.
3: Pois é, o Luciano fez 1-0 no rebote do Neto, um chute de fora da área do Arthur, que ele foi defender com o peito. Aí deu um passe pro jogador de São Paulo fazer o gol, né? 1-0. E aí, Fabiano, não teve jogo
2: errado,
3: mais no primeiro tempo, na verdade, né? O São Paulo amassou o Botafogo, poderia ter feito 2-3, não fez. No segundo tempo, a coisa mudou. Botafogo melhorou bastante. Botafogo fez 3 gols pra valer 1.
2: Entendi.
3: 2 foram anulados, um do Arthur Cabral e um do Vitinho.
2: Sim.
3: O gol do Botafogo foi marcado já no finalzinho pelo Jordan Barreira e um baita de um golaço, meu parceiro. Golaço do jogador do Botafogo. O Botafogo, inclusive, teve chance de virar, rapaz. A bola do jogo caiu no pé do Cris Ramos, que é o centroavante espanhol do Botafogo. E aí ele jogou a bola quase fora do Morumbi, né, cara? Bateu mal demais, enfim. Empate que acho que ficou justo, ficou de bom tamanho pelo que foi o jogo. Primeiro tempo do São Paulo, segundo tempo do Botafogo, empate justo, Fogão, que tá em 10º, 22 pontos. Enfim, rapaz, único carioca a fazer um pontinho nessa rodada. Que momento, hein, parceiro?
2: Fluminense tomou um pedalo Robinho do Mirassol.
3: Deixa eu só fazer um destaque final desse jogo do Botafogo. O segundo tempo, Fabiano. 45 minutos, segundo tempo.
2: Positivo.
3: O árbitro deu mais 6. 51, beleza?
2: Positivo.
3: Sabe quanto tempo de bola rolando? 19.
2: Meu Deus.
3: O São Paulo, rapaz, fez um antijogo, fez a famosa cera.
2: É, né?
3: Só rolou a bola por 19 minutos.
2: É.
3: Tudo bem que o gramado do Morumbi tá um pasto, né?
2: Sim.
3: Sim, seria bom pra, enfim, pra fazer uma fazenda, não um campo de futebol. Mas, rapaz, mais da metade do tempo do jogo parado.
2: É, eu sei.
3: O Brasil é uma coisa,
2: ligado.
3: Né? Enfim.
2: Eu vi Vasco e Corinthians também sofrer desse mesmo jeito aí.
3: Rapaz.
2: A gente tava ganhando a cera, é um negócio muito louco.
3: Morra, muito louco.
2: Mas vamos lá.
3: Fábrica de velas.
2: Tomou um pedalazinho o Fluminense, né?
3: Tomou, perdeu pro Mirassol, cara.
2: E aí?
3: Rapaz, que situação. 1-0, o jogo foi lá no Maião, cara. Denilson fez o gol da partida e um golaço, pois é. O Fluminense tá estacionado, 30 pontos na terceira posição, cara. Vou te falar um negócio, cara. O Fluminense tá devendo nos últimos momentos, sabia? Não tá bem, não vem atuando bem. Quase não chutou no gol contra o Mirassol. Enfim, acho que o Zubeldía já vai começar a ser pressionado, meu parceiro. É, né? Porque a situação não tá fácil. Lembrando o seguinte, o Fluminense recebe o La Guaira na próxima quarta-feira pela Libertadores. Precisa vencer. E eu acho que vai vencer, porque é muito mais time. Agora, o detalhe é o seguinte, tem que torcer contra o Bolívar. O Bolívar não pode vencer o Rivadavia na mesma rodada.
2: Senão dá ruim, né?
3: Senão dá ruim, senão é eliminado da Libertadores.
2: Maneiro. Agora você vai falar do assunto principal da mesa.
3: Flamengo! Rapaz!
2: O que aconteceu, Flamengo e Palmeiras? O que aconteceu?
3: 3-0, Palmeiras.
2: Só
3: né,
2: isso,
3: meu parceiro?
2: Né?
3: Pois é, atropelou.
2: Fora o baile.
3: Flaco Lopes, o Alan e o Paulinho marcaram os gols do Verdão. O Flamengo, cara... teve um jogador expulso logo aos 20 minutos do primeiro tempo, foi o Carrascal.
2: Sim.
3: Fez uma jogada um tanto quanto, né?
2: Tranquila.
3: Pé na cara do adversário.
2: Nossa,
3: né? Deu-lhe uma pesada no Murilo.
2: Meu Deus, ele faz sem nenhum problema.
3: E jogada sem nenhuma necessidade, né, cara?
2: Né?
3: No meio campo, imprudente, desleal, enfim. Expulsão indiscutível.
2: Uhum.
3: E a partir dali, cara, só deu Palmeiras, né? A verdade é essa. O Flamengo tentou, de alguma forma, compensar esse jogador expulso, mas é muito difícil.
2: Sim.
3: O time do Palmeiras, muito frio, calculista, fez o 3-0 e conseguiu uma vitória importante, já que o Palmeiras abre uma vantagem significativa no Campeonato Brasileiro, né? Era uma, digamos, entre aspas, final antecipada. Acho que o título vai ficar ou com o Palmeiras ou com o Flamengo. E nesse resultado, o Palmeiras acabou levando a melhor. O detalhe é o seguinte, né, cara? Paulinho fez o terceiro gol do Palmeiras. Paulinho, cria do Vasco, né? Meteu aquele sinalzinho de silêncio pra torcida do Flamengo, né?
2: Isso. Mais um detalhe.
3: E aí o árbitro deu cartão amarelo pro Paulinho, cara.
2: Não,
3: eu vou te falar um negócio, né?
2: Teve mais um detalhezinho.
3: Ele devia fazer o quê? Pedir desculpa, meu parceiro?
2: Não, eu não sei, assim.
3: Comemorando,
2: mas eu acho que ficou mais...
3: Sabe o que acontece? Bruno Henrique, por exemplo, foi pra cima do Paulinho. O Bruno Henrique cansa de provocar os outros, cara.
2: Exato.
3: E aí, quando é provocado, não aguenta pilha? Meu irmão, isso aí é desde a escola. Se tu não sabe brincar, não desce pro play,
2: quieto,
3: cara.
2: Né?
3: Meu irmão, tu não quer... Tu provoca os outros o tempo inteiro. E aí, quando é contigo, tu não quer ser provocado?
2: Mas você sabe que...
3: meu parceiro,
2: você vai falar que é clubismo nosso, isso, aquilo.
3: Não,
2: mas
3: não é isso não,
2: quando
3: mano.
2: É com os caras, é diferente, né?
3: Cara, o Gabigol fez gol contra o Grêmio, mandou a torcida do Grêmio ficar quieto e não tomou cartão. Por que
2: isso?
3: O Paulinho tomou cartão?
2: Por quê? Macaxeira.
4: É
2: que pergunta, Macaxeira. Que pergunta.
3: Vou te falar um negócio,
2: que pergunta, Macaxeira.
3: Rapaz.
2: Quanto foi?
3: Aqui, só um detalhe, só pra gente fechar esse assunto. O Alan, que é o atacante do Palmeiras, deitou e rolou pra cima do Alexandro.
2: E aí?
3: Sabe quem é o Alexandro?
2: Sei.
3: É o lateral da seleção.
2: Positivo.
3: É só pra gente ficar atento.

0: direto para o Centro de Operações da Prefeitura. Léo Vieira tá por lá, vai passar as informações do trânsito. Olho que tudo vê. Fala, meu querido!
1: Falo sim, meu querido, olho que tudo vê, tá de olho na movimentação do trânsito para quem tá circulando entre a Zona Sul e a chegada ao centro e também a Zona Norte. Para você que tá saindo ali da região da Lagoa em direção ao trecho do Rio Comprido, trânsito é intenso na saída da Borges de Medeiros e também deputado Pessoa na chegada ao viaduto Sem Lé. Primeira galeria do Túlio Rebouças em direção ao Rio Comprido também com trânsito intenso. Observa dificuldades na segunda galeria e na chegada ao elevado da Paulo de Fonten. Para quem tá no sentido contrário, entra saindo da Zona Norte em direção à Zona Sul, tá tudo parado nas duas galerias do túnel e também na chegada ao elevado da Paulo de Fonten, isso refletindo na Praça da Bandeira e também na saída da linha vermelha através do elevado Coutinho Pizarro. Para quem tá pela Bicalho também vai encontrando reflexos dessa movimentação mais lenta, principalmente para quem tá pela pista lateral ali na chegada à alça de acesso para o elevado da Paulo de Fonten. Para quem tá optando pelo trecho do 31 de março, e túnel Santa Bárbara na saída do centro em direção ao Zona Sul, trânsito também complicado. Reflexos de um ônibus enguiçado bem cedo ali no trecho de Laranjeiras, ele já foi retirado, mas ainda está causando impactos ali no túnel Santa Bárbara e também no viaduto Gero Noronha e na Pinheiro Machado. Para você que sai de Botafogo e está seguindo em direção ao centro, a passagem ali pelo viaduto Santiago Dantas e a chegada Pinheiro Machado com trânsito pesado. Para você que está pela praia de Botafogo, dá para tentar ganhar um tempinho ali pela rua Farane, mas o trânsito também vai se complicando na chegada Pinheiro Machado. A melhor opção, tanto para quem está saindo do centro em direção à Zona Sul, quanto para quem está saindo da Zona Sul em direção ao centro, é o Aterro do Flamengo. Tá lisinho, lisinho nos dois sentidos, tanto na chegada à Serra de Botafogo, quanto no acesso ao aeroporto Santos Dumont. 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Já eu tô de volta com outro panorama do trânsito. Tá falado, Fafá.
0: Valeu, meu querido.
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0: Maca, inclusive, essa musiquinha acho que rende um tema, hein? O solteiro trai ou não trai?
1: Ah, rapaz, isso é tema.
0: É, não é?
1: Isso é um tema bom, tá?
0: É, rapaz, solteiro trai ou não trai? Porque tem gente que acha que tá num relacionamento 2000 plus, mas esquece de avisar, né?
1: Cara, eu acho que o combinado é combinado, né?
0: Esse combinado também é bem relativo, né?
1: Tu acha?
0: Ah, sim.
1: Rapaz, eu acho que as pessoas dificultam aquilo que é fácil.
0: As pessoas também, elas mudam de ideia sem avisar.
1: Tem esse detalhe aí, né, meu cara?
0: As pessoas mudam de ideia sem avisar. E tem um outro detalhe também, né?
1: E tem que muita gente sem noção, né?
0: E tem uns detalhes assim que pra uns podem e outros não, né?
1: É.
0: Um lado você olha assim,
1: tem gente que pode fazer, tem gente que não pode fazer. Tem gente que agora dá de presente uma coisinha diferente, né?
0: É um lance. A gente, inclusive, tá aqui com um teminha que é o seguinte: qual é a música que não pode faltar quando você resolve fazer uma festinha no quintal da sua casa? Isso pode render prêmios, o áudio mais criativo ganha prêmios também. Aliás, um prêmiozinho bem convidativo, né não, Maca?
1: Rapaz, 4 ingressos, tá? Pro quintal de casa, que acontece sábado que vem no Bigode do Bussi em Irajá. 4 ingressos e R$300 em consumação.
0: Então, eu acho que você pode ficar bem à vontade. Muito bem. Não, essa aqui também não precisa, né? Vamos combinar. Não, essa aqui também não. Agora sim. Muito bem. Desde outubro, em tratamento contra leucemia, pequena Emanuele Dias, de apenas 2 aninhos, está perto de voltar para casa e continuar os cuidados ao lado da família. Isso é muito legal. 7 meses, a menina permanece aqui no Rio de Janeiro, acompanhada da mãe, entre sessões de quimioterapia, consultas e também procedimentos médicos. Conta mais aí, Maquinha, conta mais.
1: Seguinte, é natural de Petrópolis, a Emanuele está realizando tratamento no INCA e atualmente permanece hospedada com a mãe dela na Casa Ronald, no Rio, instituição que acolhe crianças em tratamento oncológico.
0: Certo.
1: Além das obras na residência, a família também enfrenta custos frequentes com transporte, alimentação especial, alguns tipos de suplementos, fraldas, medicamentos e materiais hospitalares. Vou deixar aqui uma chave Pix para quem quiser ajudar a Emanuele, 24 99276-3808. Vou repetir, 24 99276-3808. Lembrando o seguinte, meu faixa, é um caso que eu acabo acompanhando um pouco, então é uma causa muito justa, tá? A família realmente precisa de ajuda nesse caso.
0: Eu ia destacar isso agora: se chegou até aqui nesse momento, é porque você já apurou, já sabe do que se trata e é um negócio sério. Então, se você quiser doar, 24 99276-3808, 99276-3808, com o DDD 24, tá? É a chave Pix pra você fazer a sua doação. Daqui a pouco tem Caiete, né? Caietezinha vai estar aí.
1: Daqui a pouco tem um negocinho mais pra frente aí, né?
0: Vamos trocar uma ideia, vai ter uns papinhos, pá, vai ter ouvinte no ar, vai ser interessante.

0: faz barulho aí, galera.
1: Eu tô te vendo também.
0: Tô te vendo, hein?
2: Falar em amar com você, a gente precisa chamar mais alguém aqui pra fazer parte desse contexto nosso aqui. Vou dar um pulinho. Olha, na risada a gente já sabe do que se trata.
3: Ah, né? Eu tô feliz porque eu tô chegando, Rio. Oh. Essa semana eu tô aí com vocês. Bom dia, meus amores.
2: Bom dia, coração.
4: E aí, Cacá, bom dia.
3: 28 e 29, bom dia, Maca. Tô chegando com 3 vezes comédia, Teatro Miguel Falabella. Bora, todo mundo rir muito. Vai
2: Coisa
3: ser uma
2: linda.
3: Delícia.
2: Coisa linda.
3: Tô animada, tô animada.
2: Isso aí é pra quando da semana mesmo? Qual que é o dia da semana?
3: Aí você já 28 e 29, né, meu amor? Vai ser quinta e sexta. Segunda-feira, vão devagarzinho com a tia, vão. A tia tem labirintite, a tia é um pouquinho mais velha que vocês. Vamos devagar. Tá, lindeza? Te amo.
2: Dá uma olhadinha no calendário, né, meu amor? Fala, dá uma olhadinha no calendário, quebra esse galho pra
4: gente. Ajuda a tia, te ajudar, né? Pelo amor de Deus.
2: Fora do ar, você me pergunta que dica é dia da semana.
3: Não, não é, lindeza. Lindeza. Obrigada, oh. Também te amo.
2: Você é tudo de bom, cara. Muito
3: Bora.
2: Legal. Ô, meu, a Flor, deixa eu te falar uma parada.
3: Ah.
2: A gente tá aqui trocando uma ideia aqui na maior resenha por causa do
3: Sim.
2: seguinte. Vai rolar um evento muito importante aqui, que é o Quintal de Casa.
3: Delícia!
2: E aí, um negocinho bem legal. Onde é promoção nossa aqui, exclusividade, negócio de combo, dinheiro pra você, né, colocar no bolso. A gente não vai dar o dinheiro, mas enfim, a gente sabe que a galera do dinheiro tá lá, enfim. É só a galera bonita, só paradinha maneira, entendeu? E aí... Só parada pra frente, só pra frente. A gente vai botar você no esqueminha bom, tá? Vai
3: Sério?
2: Botar no negócio de combo, pá.
3: Eu gosto.
2: Baseado nisso, a gente pergunta pra você que é o ouvinte da Rádio Globo. Fala aqui pra mim, o que não pode faltar quando você faz uma festinha na sua casa, lá no quintal da sua casa? Qual que é a música que não pode faltar? E você?
3: Ah, meu amor.
2: Cacá.
3: Lá em casa é anos 80, tem
2: anos
3: que chegar
2: 80.
3: Uns anos 80,
2: é, né?
3: Um rock anos 80, umas coisinhas. Depois vai pra um funkinho também, a gente vai até o chão.
2: É,
3: a
2: né?
3: gente é eclético, amor. Não
2: Isso.
3: pode faltar um queijo também,
2: boa.
3: Uma pilastra, porque a gente come. Cisma que é dançarina, se joga na pilastra,
2: Isso.
3: tem de tudo.
2: Tem um negócio.
3: O negócio
2: né?
3: é ser feio. O pagodinho também não pode faltar, com o Tigrão, amo o pagodinho.
2: É, né?
3: Principalmente Sorriso Maroto. Não pode
2: é,
3: faltar.
2: Né?
3: Bom, não
2: gente,
3: pode mas... faltar.
2: O negócio fica mais pra frente, aí tem Boca da Garrafa também, não?
3: Então, meu, a Boca da Garrafa chora de vergonha. Olha, nós fizemos um bingo lá em casa sábado, das cunhadas, todo mundo.
2: Tal.
3: Meu filho, depois que terminou o bingo, nós caímos no pagode.
2: Eita.
3: Ixi, mas ó, um
2: recuperou,
3: forrozinho.
2: Recuperou?
3: Eu tô jogada, tô emendada hoje, né, gente?
2: É,
3: ontem,
2: né,
3: o dia inteiro, né? Ontem eu levantei da cama, sabe quando é que esse carro foi assim, aquelas molinhas? Eu tava desse
2: Entendo.
3: Jeito ontem.
2: Tava
3: mas
2: tudo...
3: vamos.
2: Entendo. Alô?
3: Oi?
5: Alô?
3: Quem fala?
5: É Gilson.
3: Oi, Gilson, tudo bem?
5: Tudo ótimo, tudo bem.
3: Gilson, você tá fazendo uma festinha aí no quintal. O que que não pode faltar, hein? Que música não pode faltar? O que que tem que ser essencial pra sua festinha?
5: É, Caete, eu sou aquele charmeiro raiz de baixar.
3: Nossa senhora.
5: Então, charme não pode faltar mais de jeito nenhum. De preferência, tem que ser charme o tempo todo.
3: Cara, eu amo charme, sabia? Ai, dá dois passinhos pra cá, rodou, girou, vai no...
5: Vai pra dentro do espacinho.
3: Me fala onde que é a movimentação do charme aí, que é um rolê que todo mundo vai.
5: Ah, aqui no Rio de Janeiro, viaduto de Madureira, inclusive o Michel de Guia Amigo.
3: Oh. Cara, eu sou louca pra ir no viaduto
5: tem
3: Madureira.
5: Tem charme no Parque Madureira também. Tem vários lugares.
3: Bom.
5: Sempre, toda semana tem um evento em algum lugar.
3: Me leva no viaduto Madureira, gente.
5: Com gente. Certeza.
2: É informado ele. É informado.
3: Eu tô falando sério, eu sou louca pra conhecer o charme do viaduto Madureira, de verdade.
2: Ah, isso é mole pra nós.
5: Inclusive, eu faço uma resenha uma vez no ano no meu condomínio. Vai ser agora dia 14 de junho. Vocês estão convidados, todos vocês.
3: Uia! Não convida duas vezes, não, que na terceira eu broto igual o higiene da lâmpada.
2: Aí sim. Aproveita que você vem aqui durante a semana, já vamos alinhar isso tudo aí, cara.
3: Bora!
2: Meu
3: beijo, Liz!

0: Resultados indo em promoção, Viviane Torres, final do fone dela é o 58. 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Fica tudo certo. Intervalinho comercial, paradinha rápida. Daqui a pouquinho a gente volta com mais músicas para você curtir. Até porque, né? Tamo aí.
1: 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E a hora certa.
0: Rádio Globo. 9 horas em ponto.
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0: Pensando cá com os meus botões, tava aqui, como é que, o que acontece nas melhores famílias nesse momento, né? Naquelas festinhas de casa, naqueles momentos onde todo mundo fica reunido junto, qual que é a musiquinha que não pode faltar? Rapaz, eu vou dizer pra você, eu não sei o que, eu tocaria numa festinha dessa aí.
1: Não sabe?
0: Eu acho que não, tem muita gente que gosta de muita coisa. A gente quer saber do ouvinte, 97.99988. Tem áudio criativo? Maravilha, tem prêmio pra você também. Caiete, inclusive, daqui a pouco vai chegar pra contar as fofocas que eu tô interessadíssimo em saber.
1: Você viu o que, o Flávio falou mais cedo, né?
0: É, né?
1: Se for festa cheia de vascaína, é marcha fúnebre.
0: Aí, eu vou te falar, será que ele tava citando o jogo?
1: Foi ele que falou, tá?
0: Entendi.
1: Ele, e ele é vasco, tá? O Flávio, um abraço pra ele, tá?
0: É verdade, é verdade. É verdade. Eu gostaria, uma hora dessa, curtir Cruzeiro e Atlético. Será que, de repente, seria interessante?
1: Ah, ia ser bom, tá?
0: Olha aí.
1: Só toma cuidado. É. Só não erra o lugar, o lado da torcida, né? Senão dá problema.
0: Ô, Caiete, qual que é o seu time, minha flor?
2: Então, a gente vai estar falando que eu sou atleticana.
0: Boa! Olha! Eu achei que o povo aí na rádio...
2: Não é cruzeirense, tá?
0: Ah, então. Xiii. Eu achei que a maioria do povo aí em BH era tudo cruzeiro aí na rádio.
2: Ih, menina, aqui é dividido, metade. Aqui o povo tá bem assim, se respeita, mas é tudo dividido.
0: É?
2: E eu, por exemplo, em casa, sou assim, atleticana, tigrão, cruzeiro, mas a gente vai na torcida um do outro.
0: Ah, é?
2: E tá tudo bem, só quando não tem rivalidade. Ah, cruzeiro, até cada um fica na sua torcida, aí a gente se encontra depois.
0: Gente.
2: E um tá sempre com a cara ruim.
0: É, né? Mas eu não vou nem perguntar.
2: É pra falar, vamos falar, Brasil.
1: O mais importante é todo mundo se respeitar.
2: Não é? É isso.
0: E aí, nós vamos falar de quê hoje?
2: Isso é saudável. Bora.
1: Seguinte, cantor faz desabafo emocionante em programa de TV?
2: Isso mesmo, gente. Zé Neto, da dupla Zé Neto e Cristiano, esteve ontem no Domingão do Hulk e contou, a gente já tinha até comentado aqui no Noir também, a luta dele contra o álcool, cigarro, vícios, emocionou o público. Vamos ouvir um trechinho desse desabafo que ajudou muita gente. Inclusive.
0: Agora.
2: Olha que legal, gente. Vai. Achei bem bacana.
0: Sim.
3: Pra dormir, depois tomar um monte de remédio pra acordar. E bebida, cigarro, sabe? Muita coisa ruim. E aí eu fui atrás de ajuda médica, né? Acima de tudo, fui atrás de Deus também, de buscar Deus, que eu acho que a minha vida, pela correria, por tudo, né? Eu acho que eu tava deixando a coisa mais importante da minha vida, que é Deus de lado.
4: Assumir, eu já acho corajoso. Mas mais do que isso, se puder falar como é que você saiu e o que aconteceu, eu acho que vai ajudar a iluminar o caminho de muita gente.
3: Cara, foi, realmente chegou assim a um ponto que eu falei, eu não consigo mais, eu preciso parar, preciso anunciar isso pro Brasil inteiro pra me parar e pra me cuidar. Tem excelentes profissionais hoje na área da saúde.
4: Você misturou a ciência, a fé.
3: Exatamente. E a atividade física.
4: E a família, respirar é importante.
3: Exatamente.
4: Seja atividade física, seja meditando.
3: Importantíssimo, respirar fundo. É que você vai tentando conter uma coisa que você sente que você não consegue explicar. É uma dor que não sangra, que não tem cicatriz, que não tem nada.
2: Olha isso, gente.
0: Não é, menina?
2: E foi muito legal porque geralmente é aquela questão do que o homem, né, tem que guardar tudo pra ele, tem que resolver tudo e não pode falar das suas dores porque ele é frágil, não tem nada disso, gente.
0: É verdade.
2: Se tá passando por uma dificuldade, um problema, peça ajuda, sim, as
0: quanto
2: pessoas
0: mais cedo,
2: que te
0: melhor,
2: amam,
0: né?
2: Que estão do seu lado, entendeu? O Zé Neto deu um exemplo muito legal disso, que sozinho ele não conseguia sair e pediu ajuda. Isso é muito importante.
0: Legal, muito bom.
2: Bora.
1: Vamos seguir?
2: Bora.
1: É, apresentadora detona influência.
2: Gente, a Astrid Fontenelle falou pelo Léo Dias e acabou mandando um recado para a Virgínia. Olha só a treta. E tá dando o que falar hoje, viu?
5: Muitas coisas. Mas dentro dessa área aí que vocês operam, essa má influência é um tal de a bolsa mais cara. Isso é muito vazio. Muito vazio. Se a pessoa precisa de uma bolsa mais cara para existir, ela não está existindo. Ela não está existindo. É muito triste.
6: Ainda mais quando a gente está num lugar desse tão mágico, tão grande, tão cheio de...
5: E eu lamento muito, profundamente. Por exemplo, tem uma figurinha carimbada na vida do Léo Dias, a Virgínia. A mulher poderia ter um alcance tão fantástico, mas um dia ela aparece com um relógio de 18 milhões, no dia seguinte beijando um macaco. Isso é inadmissível. Ela conviveu com um homem preto, supostamente. É, entendeu as questões, os problemas dele. Aí ela vai e beija um macaco na boca. Virgínia, bora parar um pouco e estudar, mudar as amizades, conviver com um tipo de gente mais inteligente, que possa te dar uma luz de outros caminhos, porque o caminho não é a bolsa. não é a bolsa de luxo. A bolsa de luxo está no presídio hoje, olha que feio.
0: Eita.
2: Gente.
0: Delicadíssima essa questão, hein?
2: É, mas delicadíssima, falou, né? Hablou, né?
0: É.
2: Hablou e tá dando o que falar na rede social. Muita gente concorda, muita gente discorda, mas é uma coisa que a Cid falou assim, vai gerar polêmica, mas eu vou falar. E desabafou. É. Bom, a Cid Fontenelle, a gente sabe que ela não tem filtro, né, gente? Ela fala o que pensa. E é sobre isso. É. Quem tá no holofote tá sujeito a tudo.
0: Então a gente volta já. Exatamente. Um beijo.

0: Aí, ó, a festinha dentro de casa, o que que rola? Arlindinho, ó, coisa linda. Coisa linda. Maca, eu acho que a gente poderia pegar um final de semana desse aí e dar uma chegadinha lá em Belo Horizonte pra gente ver como é que funciona as paradas lá em BH.
1: Tô doido pra ir em BH.
0: Tu sabe que tem gente. Muito barzinho, muito
1: tem?
0: Isso, muito... O quê?
1: Rapaz.
0: Não tem, Caio?
2: E ó, tá começando o Festival de Caldos agora aqui, hein? Então, os barzinhos tem um Festival de Caldos.
0: Aí sim.
2: Festa junina pega pesada aqui. Então, assim, a coisa funciona de um jeito.
0: É mesmo, é pra frente,
2: tá faltando,
0: né?
2: Vocês aqui.
1: Bora, Fabiana, bora.
0: Vamos.
1: Pegar um fim de semana.
2: Lugar pra chegar. Ficar, vocês têm. Só vim, recebo vocês.
0: Eu e Maca?
2: Você e Maca. E as companhias adjacentes. Eu sei que tem. Já tô conformada já.
0: Já, né? Não tem problema não. Tá bom, a gente
2: Serão
0: vai.
2: Bem-vindas.
0: Tá bom, meu amor. Obrigado. Então, vamos Bora. Falar de...
1: Atriz fica surpresa com revelação de fã.
2: Oi, gente, ontem no Em Família com a Eliana, aliás, o programa da Eliana tá maravilhoso na TV Globo, bombando e fazendo bonito no Ibope também. Recebeu Cláudia Raia, Lázaro Ramos, uma turma. E tem um quadro em que o que você pensa da pessoa? Os fãs falam que como que acha que deve ser a pessoa. E um fã entrou falando que acha que a Cláudia Raia é muito pão dura, que ela deve ter mania de fazer conta de tudo. Ela levou um susto, ela, gente, logo eu. Eu sou a pessoa que pago pra turma inteira. Vão passar aí, eu levo todo mundo, eu pago a conta. Eu sempre fui essa. E o Jarbas, homem de Melo marido, confirmou realmente que ela é boa, que ela paga mesmo a conta. Mas ela sempre, segundo o fã, passa essa coisa de que ela, porque eu tenho uma amiga minha que a gente sai, gente, ela anota toda a cerveja na mesa, assim, ó. Ela vai tirando rótulo, vai colando na mesa.
0: E eu conheço uma pessoa também que é assim.
2: Pra não ter erro depois na hora de acertar
0: exatamente,
2: a conta.
0: Exatamente.
2: Mas a Cláudia Raia não é mão de vaca, não. Você, Maca, você é mão de vaca na balada?
1: Não, sou não. Só não, já salvei amigo meu, tá? De
2: eu
1: problema.
2: Também, gente.
1: De falar que tá sem dinheiro, sei o quê, e eu resolvi a vida dos outros.
0: É isso.
2: E você, Fabiano?
0: Se eu tomar 3 cervejas, eu fico rico.
2: Eu sofro desse mesmo velho.
0: Entendeu? Se eu tomar 3 cervejas, eu fico rico.
2: Por isso
0: rico.
2: Que eu tô bebendo em casa agora, viu, Fabiano?
0: É,
2: eu fico milionária, gato. Não sei de onde eu vim. Eu chego até de jatinho.
0: Eu vou te falar, eu tenho 2 amigos aqui que eu não posso me separar deles. Um é o Maca e o outro é o Rian. O Rian, o cara que ele sabe a minha senha da conta bancária, pra você ter uma ideia.
2: Ai, que tudo!
1: E aqui, tem um detalhe que é importante com o Fabiano. Você tem que ter o endereço dele anotado.
0: Exato.
1: Porque ele esquece. Ele esquece o próprio endereço.
0: Na mão do palhaço.
2: Não acredito.
0: Na mão do palhaço. Na mão do palhaço. É um negócio de doido.
2: O que vocês estão bebendo, gente?
0: Não queira saber. Não queira saber.
1: É complicado.
0: Não queira saber.
1: Cantora recebe amigo famoso e deixa fãs agitados.
2: Gente, Ludmilla apareceu dançando sábado com o Vini Júnior na casa dela. Recebeu o Vini Júnior que tá passando férias antes da Copa do Mundo aqui. E fez dancinha na rede social e tudo, os dois, viu? E claro, os fãs ficaram agitados, sabendo que o Vini Júnior agora tá bem, tá curtindo a vida. Gente, separou, vida que segue.
0: É isso.
2: A gente pode chorar. Eu, por exemplo, quando eu separo, eu choro 24 horas seguidas. Depois eu paro. Vou embora.
0: No terceiro dia, ressuscita.
2: Querido, igual a Fênix.
0: É
2: já
0: isso.
2: Vou pro ponto de ônibus que tá... Próximo!
0: É isso, meu amor. A vida é pra ser vivida, né, meu amor?
2: Não,
0: não precisa,
2: é.
0: Né? Não precisa.
2: Beijo aí pra Ludmilla, pro Vini. E ó, uma semana maravilhosa pra todos nós. E amanhã eu tô de volta.
0: Beijo, meu amor. Fica com Deus,
2: beijo.
0: Tá?
2: Beijo!
0: Até mais.
1: Beijo, Cacá. Mua.

0: Senhoras e senhores, vamos agora lá no Centro de Operações da Prefeitura saber do Léo Vieira as últimas informações do trânsito de hoje. Fala comigo, meu querido, olho que tudo vê.
1: Falo sim, meu querido, de olho no panorama do trânsito nessa manhã de segunda-feira. Embora a chuva já deu uma trégua em vários pontos da cidade, mas
0: amém,
1: você que está o volante dando carona para a Rádio Globo, continua em alerta, que o tempo ainda está fechadão, principalmente ali para quem está circulando pela zona sudoeste da cidade. Estou observando aqui nas câmeras, região da Barra, Tijuca, o negócio não está fácil não. Na chegada ali ao trecho da Avenida das Américas, para quem está circulando em direção ao Jardim Oceânico, o trânsito é pesado e o céu está carregado por lá. Para quem está pelo trecho do Recreio em direção à Barra, já observa dificuldades. A partir ali da altura do terminal do Recreio, tem o acesso ao Armando Lombardi, trânsito de intenso alento para quem está circulando pela Américas. Para você que está fazendo essa ligação entre o trecho do Recreio e o acesso à Barra da Tijuca, dê preferência ali pela orla, o trecho da Lúcio Costa com melhores condições. Para você que está saindo da Zona Norte em direção à orla da Barra, fique atento. O trecho da linha

0: fiquem parados ali dentro do túnel neste período ali de trânsito bem congestionado. O pedágio em Água Santa fica fechado no sentido Barra da Tijuca de tempos em tempos, uma operação intermitente ali para evitar que esses veículos fiquem presos no congestionamento. E o trânsito já está um pouquinho já complicado também ali no trecho de Água Santa e do Engenho de Dentro. Para quem está circulando entre Zona Norte e Zona Sudoeste, prefira Grajaú, Jacarepaguá, por lá o panorama está lisinho. Para quem está pela Transolímpica, o trânsito é mais intenso na chegada a Salvador, além de principalmente pelo trecho Curicica. Para você que está saindo ali do Recreio, está seguindo em direção ao trecho da Avenida Brasil, sem dificuldades, trânsito fluindo sem problemas. 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Galera, tô ficando por aqui. Amanhã eu tô de volta, se Deus quiser, sem chuva, daquele nosso jeitinho. Até amanhã, Fofão.
1: Valeu, meu querido.
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0: papai. Faltam 15 minutinhos para as 10. 15 minutos para as 10. Ainda dá tempo da gente dar uma chegadinha lá no 97.9988 para saber qual que é a música que não pode faltar no teu rolê. De repente tá aí no quintal da sua casa fazendo uma festinha, não, Maca? Precisa de um negocinho pra frente, pra tocar,
1: rapaz,
0: né?
1: Tem que escolher uma música boa, né?
0: É isso.
1: Porra, vamos ouvir o que, que a galera escolhe quando faz aquele churrasquinho em casa, pá, vamos ouvir?
0: 97.9988, fique à vontade, manda lá.
2: Bom dia, galera, você beleza, amigo? Playlist vai rolar de tudo, né? Que eu sou bem, bem eclética. Agora, sempre finalizando, não tem jeito, a música que tem que tocar num local que tem. Vascaíno, flamenguista, evangélico, cristão, macumbeiro, pagodeiro, tem que rolar. Comentário na favela. Eita. Não tem jeito, tem que ter essa. Beijos.
0: Valeu.
3: Bom dia, Rádio Globo. Cara, o churrasco da família no quintal de casa, o que não pode faltar é um baile charme, um momento de família, um pouco de pagode e depois as cadeiras voando. Isso não pode faltar. Daqui a pouco tá todo mundo bem.
4: É isso. Bom dia, meus queridos amigos locutores da Rádio Globo e queridos ouvintes. Calixto de Sulacap.
0: Qual é, Calixto?
4: Bom, o repertório aqui é bem vasto, né? Não pode faltar um belo sorriso maroto. Não pode faltar.
0: Tá pensando.
4: Aquele famoso grilo.
0: Quem?
4: Que loucura. É isso. E só pra contrariar, Pepe e Neném. Vamos pra cima. Boa semana a todos. Neném,
0: pô, boa lembrança, cara.
5: Não é? Falando aqui, Amaro. Sou de Oswaldo Cruz, mas estou chegando no trabalho aqui em Botafogo. Bom, lá em casa é meio eclético. A gente começa num pagodinho, aí vai rolando churrasco, vai rolando cervejinha. Daqui a pouco tá na música do Augustinho, A Grande Família. E no final é um louvor, porque pra acalmar os ânimos, porque os ânimos ficam à flor da pele.
0: Regis Danese.
1: O povo fica exaltado, né?
6: Bom dia, Rádio Globo. Bom dia, galera. Uma semana abençoada pra nós. Aqui quem fala é o Naldo. Naldo do Recreio, sentido Racha Miranda agora, escutando uma musiquinha, escutando vocês. É, a música que não pode faltar na minha casa, final de semana, é a música Fácil, Jota Quest. Essa música é do meu filho, quando nasceu.
0: Maneiro.
6: Hoje ele tem 30 anos, vai fazer 31 agora, dia 2 de julho. Tamo junto, fica com Deus e um bom dia pra todos nós.
0: Bom demais.
7: Dia, Rádio Globo. Eu e minha esposa Fabiola, quando a gente faz um churrasquinho, ela gosta de ouvir o pagodinho dela, né? Mas aí eu vou e boto meu proibidão quando eu tô no brilho já, entendeu? Meu funk alto, pra relembrar a época de antiga, baile da Zezê. Meu irmão, aí acabou, o cara incorpora.
8: Bom dia, Rádio Globo, Fernanda da Penha, tudo bom?
0: E aí, Fê, bom dia.
8: Não pode faltar nas minhas resenhas do final, são os flashbacks anos 80. Tem que tocar Renato Russo, Blitz, Kid Abelha, Michael Jackson,
0: coisa linda.
8: Tudo que tem direito.
0: Justin Bieber.
9: Alô, Rádio Globo, aqui fala o Eric de Bangu. E na minha casa, o som que não pode faltar é o som das crianças brincando, como se fosse um quintal. A cerveja gelada no isopor pra espantar o mal. Com esse som, com certeza, a gente sabe que tá fazendo a coisa certa. Vai ter o Rapa sim, vai ter Charlie Brown Jr. sim.
0: Boa!
9: E se puxar mais um pouquinho, ainda soltamos o Linkin Park.
0: Que boa!
10: Fala, Rádio Globo, bom dia. Lá tá Cariapaguá.
0: E aí?
10: Fala aí, Léo.
0: Falei.
10: Fala, Fabiana.
0: Você tá bom?
10: O que não pode faltar é do Elis. Essa aqui, ó, vitória no jogo.
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0: Entendi.
12: Oiê, aqui é Ritinha de Salvador.
0: Oi.
12: Olha, o que não pode faltar na minha casa, quando a gente se reúne família, e fazemos uma festa, é o karaokê.
0: Ó, que legal.
12: E o karaokê é tibarabadá, tibarabadá, rola de tudo e um feijão, Ave Maria. Salvador é só alegria. Beijo, tô na Globo.
0: Podia chamar a gente, né, cara? Eu ia ficar muito feliz, podia chamar a gente pra dar uma chegadinha até lá, pegar um feijãozinho amigo, pá, curtir uma resenha, pá, né não?
1: Tô só esperando,
0: é
1: amigo.
0: Só chegar.
1: Tô só esperando.
0: Ah, o telefone tá aí, só mandar mensagem.

0: Maquinha, vamos no áudio mais criativo, por gentileza?
1: Tá na hora, né?
0: Agora, né? Vamos saber qual é a paradinha? Quem é que mandou um áudiozinho criativo aqui e vai se dar bem? Vamos ver. Atenção, 1, 2, 3. Valendo aquele voucherzinho no valor, pá. Convitinho pros amigos, tudo no quintal de casa. Manda.
2: Bom dia, galerinha. Aqui é Dani Sena. Então, o que não pode faltar no quintal da minha casa são dois tipos de música. Uma que eu adoro, o grelo. Oh. Eu começo meu churrasquinho escutando um grelo e termino com o Thiaguinho.
0: Oh,
2: eu
0: bonitinho.
2: Amo qualquer música que venha do Thiaguinho. Então, pra mim, é o grelo abre e o Thiaguinho fecha. Beijo, gente. Ótima segunda a todos.
0: Entendeu ou não?
1: Como é que é essa história? O grelo abre, é isso?
0: É melhor não, que são 10 horas.
1: Entendi,
0: 10 horas.
1: Não, tá beleza, tá tudo certo.
0: O que, que o áudio mais criativo ganhou? Fala comigo. Aquele voucherzinho.
1: Rapaz, na verdade não. Na verdade são 4 ingressos, tá?
0: São
1: pro quintal.
0: Uhum.
1: Mais R$300 em consumação. Tá bom pra você, meu parceiro?
0: Dá uma chegadinha agora lá no 971998. Troca ideia com o Gabi. Olha aí. O Gabi vai botar na fita, vai ficar todo mundo feliz.
1: Quintal,
0: e a Dani?
1: Lembrando o seguinte, quintal de casa, próximo sábado, Bigode do Buço, lá em Irajá, tá bom?
0: Muito bem. Você, como sempre, informado. Perfeito. A gente tem agora o Kill Final 47 da Dani. Ela tem o áudio mais criativo, já levou esse montão de prêmios que a gente falou aqui. E o Rio de Janeiro tá saindo pra Viviane Torres. O final do fone dela é o 58. Esqueminha que vai agora dia 27 lá. 971-9988. Trocou ideia aqui com a menina Gabi, já tá tudo certo. 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Já vai rolar o resultado da promoção e vai ficar todo mundo feliz. Certo? Tudo liberado, sendo assim. Meus queridos, Maquinha, meu faixa. Até amanhã, se Deus quiser. Você ainda continua um pedacinho, não é verdade?
1: Daqui a pouco tem Conexão Globo, né?
0: Exatamente, o homem já chegou aqui nervoso. Olha aí, que bonitinho. Tem meu querido Rian também que tá de volta. Olha aí, coisa linda. Saudades do amigo. Saudades do amigo. Querendo saber o dia que ele vai pagar o almoço. Gabi, um beijo pra você. Obrigada, moral. Tá bom, minha flor? Tamo aí.
1: Amanhã tem mais, tá?
0: Tá bom.
1: Beijo pra você.
0: Beijo. No seu coração.
1: Boa segunda, tá?
0: Pra nós, querido. Leozinho Melo, olha aí. Coisa linda do papai.
3: Tô calminho, pai. Tô calminho.
0: Tá de boa.
3: Igual aquele dog alimentado.
0: Entendi. A gente se fala amanhã. Tchau, tchau.
4: 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E a hora certa.
0: Pode olhar aí no relógio, 10 horas em ponto.

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0: Boa! Rádio Globo. Estamos chegando com mais uma edição do Conexão Globo, o que é a notícia do momento, os trends com Léo Melo, Léo Maca e Ryan Lobo. Uau! Estamos chegando.
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0: Muito bem, senhoras e senhores, super segunda-feira pra gente, hoje 25 de maio, eu sou o Léo Melo, tô aqui no comando da nave global, ao meu lado ele, soldado Ryan.
14: Opa, bom dia, meu parceiro Léo Melo, saudade do amigo, hein?
0: Também, irmão, posso dizer o mesmo, muito saudade de você. Bom saber que tá ficando tudo bem, meu parceiro, vambora, vamos pra cima.
14: Meu parceiro, papai do céu na frente, vamos que vamos.
0: É isso, sem dúvida alguma, meu parceiro Maca, que saudade, barba rústica.
14: E aí, como é que vocês estão? Bonzinho?
0: Eu tô bem, mas percebi um negócio que tu pintou a barba. Não,
14: não tem nada, mas passei, né, no barbeiro.
0: Passou lá no barbeiro.
14: Entendi, cara, né? Melhor, moral, né?
0: Entendi, entendi.
14: Rapaz, o rapaz tem família também, né?
0: É, claro, pô. Tem que fortalecer a rapaziada. Mas me conta aí, o que é notícia, o que é trend desse momento, irmão?
14: Rapaz, eu vou começar falando aqui no trend sobre Gabi Amarantos.
0: É mesmo?
14: Ela tá no trend, um dos assuntos mais comentados da internet, o porquê daqui a pouco eu conto.
0: Ah, então tá bom.
15: Eu acho que você tem...
0: Danilo e Davi, pra gente começar os trabalhos aqui.
15: Mas manda o que tá no seu coração.
14: Porque se fosse eu falaria mais ou menos assim.
16: Ei, boa noite. Antes de te bloquear, eu só vim te dizer que a partir de hoje pode tocar o terror, fazer o que quiser fazer. A boca é sua, curte sua farra. Sinto mais nada.
14: Não, apaga, apaga, apaga.

0: Isa.
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0: Ok, queridos, estamos de volta com o Conexão Globo, 10 horas 17 minutos dessa segunda-feira. Vambora, vamos viajar no que é notícia. Vamos colocar esse povo para participar no 97.9988. Queremos áudio nessa manhã. Estão prontos? Vamos nessa então. E aí, Leozinho, qual vai ser a parada de hoje? Vamos lá.
3: Seguinte, meu parceiro, olha só. Trends no momento. Gabi Amarantos.
0: Gabi Amarantos, aquela do 1,99?
3: Pois é, meu parceiro. Ela tá com uma turnê nova e tudo mais. Ela deu uma entrevista pro Globo em que ela celebrou a fase solteira. Ficou muito tempo casada e tal, terminou. E sabe o que ela disse?
0: O quê?
3: Os novinhos estão entregando tudo.
0: Tem até uma musiquinha, né, menino Rian? Os novinhos tão sensacional.
4: Gabi na banda dando mais, não posso falar.
3: Gabi
4: é
3: Amarantos de olho nos novinhos.
0: Olha ela, sabe que é que bom.
4: Sabe que eu tenho a falar sobre isso? Ainda bem que eu tô velho.
0: Eu também, tô bem velho. Tô velho também, né? Ah, eu tô velho. Passou dos 40, é velho.
3: É velho?
0: É velho.
3: Entendi,
0: velho.
3: Então tá bom. Bom, no 97.9988, eu quero saber do povo o seguinte. Sobre sua preferência com... quem que você procura? Se são os mais novinhos, os mais velhos? Enfim, se é alguém mais ou menos na sua idade, qual é a tua preferência? Conta pra gente no 97.9988.
0: Quando você pensou nesse tema, você já sabia que o negócio ia dar ruim aqui no áudio, né?
3: Não, eu quero opiniões das pessoas.
0: Entendi, tá
3: e
0: bom.
3: E o porquê, né? Eu prefiro mais novo porque, sei lá, tem mais disposição. Ou mais velho, que é mais inteligente.
4: Não, calma aí. É pra relacionamento?
3: Relacionamento.
0: Relacionamento.
4: É pra namoro, coisa séria. Não é só pra brincar.
3: Não, pra brincar também.
0: É pra dar um tchaca-tchaca na butiaca, pô.
3: Quero saber o que o povo anda pensando, anda buscando.
4: Segunda-feira e o macaxeiro tá nessa, pô, irmão.
0: Pra não falar, vamos falar assim, pra dar uma olhada.
3: Uma olhada,
0: Pra dar uma olhadinha, só pra dar uma olhada, entendeu? Sem compromisso, assim. Participa aí, cara.

0: acostumou errado. Bom demais.
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3: A última rodada da Premier League teve forte presença brasileira em campo, com 8 nomes convocados para a seleção brasileira na Copa do Mundo. Um dos principais destaques foi a volta de Alisson ao gol do Liverpool após um longo período fora. A última partida havia sido no dia 18 de março, contra o Galatasaray. Ele retornou como titular, foi pouco exigido durante o jogo, mas acabou sofrendo um gol no duelo. No outro lado, o centroavante Igor Thiago esteve em campo pelo Brentford, mas teve participação discreta e apareceu pouco nas ações ofensivas. No Newcastle, Bruno Guimarães atuou.

0: ou como capitão, mas não conseguiu evitar a derrota por 2-0 para o Fulham. O jogador sentiu uma lesão na perna direita e precisou ser substituído. Guimarães preocupa e será reavaliado nos próximos dias. Já no Arsenal, Gabriel Martinelli foi titular e teve boa atuação, sendo decisivo ao dar a assistência para o primeiro gol na vitória por 2-1. Gabriel Magalhães começou no banco e entrou apenas no segundo tempo para ajudar a segurar o resultado. Pelo Bournemouth, Ryan também foi titular, mas não conseguiu se destacar na partida. No Manchester United, Casemiro não foi relacionado, enquanto Matheus Cunha começou no banco, mas não foi acionado para o jogo. Dos 8 nomes citados, 5 devem ser titulares na Copa do Mundo: o goleiro Alisson, o zagueiro Gabriel Magalhães, os meias Bruno Guimarães e Casemiro, além do meia atacante Matheus Cunha. De São Paulo, Bruno Faria.
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0: Ei, tem banda, tem grupo e vou contar um negócio pra você. Tem o Sorriso Maroto e o Coral Resgate, irmão. Que é isso, meu irmão? Brigas por Nada, na rádio que vibra com você. Estamos de volta, 10 horas 38 minutos. E nós queremos saber aí, você prefere alguém mais velho? Sei lá, você prefere alguém mais novo pra se relacionar? Qual é a tua parada? Qual é a tua vibe? Queremos saber e você pode contar agora no 97.9988. Mas por que a gente tá falando sobre isso, hein, Léo Macaxeiro?
1: Seguinte, Gabi Amarantos deu uma entrevista no fim de semana que foi parar no Trends na internet porque ela falou o seguinte sobre os novinhos. Falou que os novinhos estão muito bem.
0: Os novinhos estão sensacionais. É.

0: Quase solteira. E aí, rapaz, falou que os novinhos estão entregando tudo. E a gente tá falando sobre relacionamento, sobre idade. Enfim, vamos ouvir esse povo, Léo?
1: Bora, bora, fala aí.
2: Bom dia, Gabi. Bom dia, Maca. Bom dia, Léo Melo.
0: Bom dia.
2: Eu sempre gostei do mais velho. É outra cabeça. Mais novo não quer nada com nada. Denise Ribeiro do Estácio. Beijo, segundo.
0: Valeu, Dê. Beijo.
3: Bom dia, tropa da Globo. A nós aqui novamente.
0: Bora, Flávio.
3: Costa Barros, no serviço de porteiro aqui em Ipanema. Então, cara, respeito da enquete aí. Eu prefiro que regule com a minha idade, entendeu? Que bata mais ou menos com a minha idade. Mas não tenho nada contra as novinhas, que já que elas podem gostar dos novinhos, a gente pode gostar das novinhas também. E se aparecer uma coroa baluda com a carteira cheia da prata e falar, vamos, bora, eu boro na hora.
1: Olha aí! Boa.
4: Bom dia, Rádio Globo. Bom dia, meninos. Sou Márcia de Vila Isabel. Um beijinho a todos. Olha, pra relacionamento, eu prefiro um homem mais velho.
1: É.
4: Que na minha opinião, pra mim, comigo, a experiência que eu tive, eles são precisos, é o que é pra fazer, não fica de ciúme, não fica de joguinho bobo, não fica, ah, peraí que eu vou ali, já volto. Não, se ele marcar que é pra se encontrar com você, ele vem.
1: É.
4: E fora o fato também daquela barba ralando no pescoço, aquela maturidade que encanta, sabe? Aquele jeito sedutor do homem maduro, né?
1: Uhum.
4: E é sensacional. Na minha opinião, eu prefiro os mais velhos.
1: Entendi.
2: Bom dia, meninos da Rádio Globo. Bom dia, Léo.
1: Rádio Globo.
2: Bom dia, Maca. Bom dia.
0: Bom dia.
5: Oi, amor. Você
2: quer? Bom dia, gata Gabi.
1: Olha ela aí, ó.
2: Olha aqui. Eu prefiro da minha faixa etária ou mais experiente. Pra dar um...
1: Tchan.
2: Perfeito, entendeu?
1: Entendi.
2: É o certo. Mais experiência.
1: Fatality.
2: Quanto mais velho, igual vinho, é melhor. Beijo da Edna, meninos.
1: Olha ela.
2: Tenha uma semana abençoada.
1: Amém. Amo te, mulher. Beijo.
6: Globo.
1: Oi.
6: Bom dia, Léo.
1: Fala comigo.
6: Saudade, parceiro.
1: Também,
6: dia,
1: meu
6: Maca.
1: Irmão.
6: Primeiro, agradecer pela oportunidade mais cedo.
1: Boa.
6: Pô, esse tema é maravilhoso. Pode ser novinha, cascuda,
1: cascuda.
6: Cheirosa e limpinha.
1: Boa.
6: Meu pai amado. Já deu
7: eu
6: até água na boca.
7: Disso.
6: Você é louco, pode vir, que o pai tá preparado pro trabalho.
1: Olha ele.
6: Cheirosa e limpinha, mano.
1: Olha.
6: Valeu, galera.
1: Tá empolgado, hein?
8: Alô, Léozinho. Ah. JM. Fala,
1: Marcos.
8: Fala, cara,
1: fala comigo.
8: Eu acho que essa pesquisa aí, eu acho que sou mais eu, cara. Porque os novinhos hoje, os novinhos, só quer Nutella, academia. Não querem nada, só querem ficar lá. Sou mais eu, Léo. Sou mais nós, Léo.
1: Que isso, hein?
8: Aqui é JM. Falou? JM, é melhor Rádio Globo. Fala, Léozinho.
1: Valeu, garoto.
8: Léozinho, a Alice tá internada, cara.
1: Que isso?
8: Faz uma peça aí, Leozinho. Faz uma peça aí, ajuda o JM aí.
1: Desejo melhores aí pra tua filha, tá, irmão?
8: Minha filha
1: Alice
8: tá internada, vamos lá.
1: Beijo, Alice.
5: Já deu tudo certo, irmão.
1: Já deu,
0: irmão.
1: Pô.
0: Tamo junto.
1: Maravilha, maravilha. Pô, botei a musiquinha aqui, ó. Conhece essa, né?
5: É o Grê. Só pode falar assim aí, né?
1: Só pode falar, é o Grê.
5: É o Grê. Sabe que é o nome do artista, então?
1: É, o nome é Grelo. Não, é o nome do artista,
5: não
1: é Grelo?
5: Não,
1: então,
5: jeito.
1: Olha aqui, você aí, prefere alguém mais velho ou mais novo, hein? Ah, eu ainda estou empregado.
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0: galera do Mumuzinho com o Péricles em qualquer cama. Na programação da Globo, teve Eu Me Apaixonei, Vitinho Imperador, Brigas por Nada, Sorriso Maroto e o Coral Resgate. 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Agora... 10h49.
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0: É o Conexão Globo! Quebrando tudo aqui, menino. Vambora, vamos pra cima, o som de Linkin Park. Na rádio que vibra com você. Muito bem, Maca.
2: Mas isso era trilha.
0: Que isso?
2: Do Pro Evolution do Ninja Eleven no PlayStation 2.
0: Muita coisa, muitos jogos,
2: isso é bom,
0: né?
2: Demais. Cara.
0: Sem contar que foi trilha sonora de muita noitada nossa também.
2: Ah,
0: né?
2: Com certeza.
0: Com certeza.
2: Bom demais.
0: Pô, Linkin Park é bom demais.
2: Respeito.
0: Muito bem, muito bem. Você aí, ó, prefere alguém mais velhinho, mais experiente? Ou você vai no Late Night, hein? Pra onde você vai? Quem é você na fila do pão? Vamos lá, tem áudio aí, menina Gabi? Solta, meu amor.
3: Bom dia, bom dia, bom dia.
0: Bom dia.
3: Que maravilha.
0: Nhaia.
3: Bom dia, Gabi.
0: Olha ela.
3: Bem, gente, sobre a enquete de hoje, eu falo pra vocês.
0: Fala.
3: Não interessa se ela é coroa, panela velha é que faz comida boa. E eu gosto de homens maduros. Eu não sou professora, meu amor. Não tô aqui pra ensinar nada pra ninguém. Eu quero já pegar pronto.
0: Que isso?
3: É isso. Glaucio de Santa Cruz, um beijo no coração.
4: Eu
3: excelente semana, meninos.
0: Beijo,
5: bom
0: beijo.
5: Dia,
0: bom dia,
5: meu povo. De novo, Fernando da Penha.
0: E aí, meu amor?
5: Bom, eu tô com 55 anos. E hoje em dia eu tenho um relacionamento com um homem de 38.
0: Boa.
5: Já tive muitos relacionamentos com homens velhos. Fui casada há 21 anos com um homem 15 anos mais velho do que eu. E hoje em dia eu vejo que os homens mais novos, não novinho, né? O novinho que a gente fala em relação à idade. Eles estão bem melhores que os homens mais velhos, estão tão saturados quanto a gente. Beijo.
0: Beijo, meu amor. Obrigado.
6: Bom dia, Rádio Globo.
0: Mulherada, tá que tá, hein?
6: De um novinho, viu?
0: É, meu amor.
6: Eu já tive experiência ruim com gente mais velha. Mas... Não, tem 45 aí, uns 40, uns 50 que estão com tudo em cima, viu? O meu problema é que não funciona com uma cara enrugada. Mas tem uns 45 que estão top, viu? Top.
2: Ah, é?
0: É mesmo, né? Óleo trocado, não bate belo.
6: A semana atrás.
0: Olha!
7: Oi, Rádio Globo, eu aqui.
0: Ó, mulherada!
7: Oi, de Salvador.
0: Oi,
7: olha,
2: boa,
7: eu
2: galera quente.
7: Não gosto dos novinhos, não.
0: É.
7: Porque os novinhos é cheio de vício.
0: É.
7: Eu gosto é dos gatão.
0: Dos gatão.
7: Mais velho.
0: Como é que é? Como é que é?
7: Sabe o que faz, a hora que faz, na hora que certa.
0: Oh.
7: Então, tô na Globo.
0: Oh.
7: Junto com vocês.
8: Bom dia, família Rádio Globo.
0: Bom dia!
8: Carazinho de Madureira.
0: Ah,
8: eu gosto dos mais velhos.
0: É.
8: Panela velha que faz comida boa.
0: Olha ela. Que isso, a mulherada então tá de olho, né, na rapaziada da antiga, né?
2: É,
0: eu percebi,
2: rapaz.
0: Isso daí.
2: Tá
0: que
2: ruim
0: que
2: pro novinho,
0: achando?
2: Hein?
0: É, cara.
2: Vou te falar, só a Gabi Amarantos que gosta de novinho então, pelo visto.
0: É mesmo, então ela achou o novinho,
2: é,
0: né, cara?
2: Rapaz,
0: porque a maioria da... Né, a grande
2: a
0: maioria tá
2: correndo,
0: né? Tá preferindo
2: que
0: aquela
2: tu,
0: barba. Aquela barba roçando na nuca. É, você, Gabi, fala aqui pro titio. Gabi não preferiu, não. Gabi deu de Glória Pires aqui. Ludmilla! Ó a dopamina aí, ó. Negócio de dopamina, segunda-feira.

0: maravilhosa Ludmilla com Dopamina na programação da Rádio. Vamos respeitar a menina Lud, né, rapaz? Hora de pagar os coisados aqui. João Flávio, final de fone 95. É você, cara. 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João Flávio, final do fone 95. Manda mensagem pra Gabi, tá? 97.9988. 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
0: Rádio Globo 11:05.

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2: Muito que bem, eu quero as informações do Malvadão. Fala, se não é, me conta aí, família, conta aí.
3: Carrascal já pediu desculpas publicamente, mas ainda terá muito trabalho para recuperar a confiança da torcida do Flamengo.
2: Ah, vai.
3: O colombiano foi o principal nome negativo na derrota por 3-0 para o Palmeiras, após ser expulso com apenas 20 minutos de jogo e deixar o time em desvantagem numérica. O problema é que essa situação já virou rotina. Desde o início da temporada, esta foi a terceira expulsão do meia em pouco mais de 4 meses.
2: Como é que pode,
3: curiosamente, né? O número de expulsões é igual ao de gols marcados por ele em 2026. E o histórico vem de antes. Nos tempos de River Plate, Carrascal também ficou marcado por cartões vermelhos, incluindo uma expulsão justamente contra o Palmeiras na Libertadores de 2021. Nem a passagem pelo futebol russo mudou esse cenário, já que o meia voltou a ser expulso atuando pelo Dinamo Moscou. No Flamengo, ele já foi multado anteriormente, deve sofrer nova punição. O jogador terá que responder novamente no STJD e corre risco de pegar uma suspensão maior por reincidência.
2: Valeu pelas informações, ô Carrascal, vamos segurar um onda aí, cara. Isso não é MMA não, rapá.
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2: 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Muito que bem, tamo de volta, meu parceiro Ryan.
3: Bora, olha
2: muitos
3: só.
2: Muitos áudios chegando, galera, porra, interagindo, legal, já mulherada então, a mulherada saiu de casa hoje, hein, rapaz?
3: Assim que eu gosto,
2: muito
3: eu
2: bom,
3: gosto
2: muito
3: disso,
2: bom.
3: Cara. Quando tem a participação da rapaziada da mulherada também, o programa
2: é bom,
3: fica mais fluido, né?
2: Fica,
3: maneiro demais.
2: Então vambora, a parada é a seguinte, tu prefere alguém mais velho, mais experiência, mais pegada, ou tu vai naquele maluco ali, cheirando a leite, não, você de repente quer ensinar a criança a fazer isso. Os trabalhos.
3: Tem essa parada, né? Quando a galera vai mais no novinho, na novinha,
2: passar a experiência,
3: isso,
2: será?
3: Isso, pô, aqui eu domino.
2: É,
3: você
2: deixa
3: vai
2: comigo.
3: Aprender comigo, né?
2: Tu tá na minha praia agora.
3: Quando você pega alguém mais experiente, você fica meio que mano. Essa pessoa vai...
2: Tu fica meio assim mesmo, né? Deixa eu ver qual é. Vamos ver o que essa pessoa, né?
3: O que ela ganhou com experiência na vida, né?
2: Não é?
3: Bora ouvir, galera?
2: Bora, Gabi.
4: Bom dia, Rádio Globo. No meu caso, eu só gosto de mulher mais experiente, entendeu? Uh-huh. Vinho branco é de safra antiga, cara. Entendeu? Uma mulher mais experiente, eu tô com 35 anos, só pego 40 a mais.
2: É?
4: Até se tiver alguma interessada, a gente tá aí.
2: Olha,
4: entendeu?
2: Ele!
4: Irmão, não tem coisa melhor, não quero outra coisa. É isso aí, até a hora a mulher fala, pô, tu é o rei das coroas, eu sou o rei das coroas, meu irmão, não tem problema.
5: Bom dia, Rádio Globo.
2: Bom dia.
5: Fernando Meireles, Miguel Couto, Nova Iguaçu. Tá eu e meu parceiro Mateuzão aqui, acompanhando a enquete de hoje.
2: Boa.
5: E, ó, idade é só número, tá? Tem muita novinha por aí que não tá com nada.
2: Uhum.
5: As coroas sabem muito, tudo
2: sabe.
5: Em cima. Se cuida, se valoriza. Essas menininhas aí, ó, nenhuma delas estão se valorizando, se cuidando, respeitando a sua integridade e a sua moralidade. Então eu prefiro mil vezes alguém que tenha maturidade e seja um pouco de mais idade do que essas menininhas novas aí, emocionada. É isso.
2: Tá falando.
5: Então,
2: valeu,
6: tá ligado,
2: mano.
6: É isso mesmo.
2: Boa, garoto.
7: Bom dia.
3: Esse cachorrinho de táxi, senhor.
7: Então, eu fiquei 23 anos casado. 23 anos de fidelidade por minha parte. Levei vários chifres, mas
2: meus
7: não toquei chumbo, não.
2: Meus sentimentos.
7: Continuei fiel.
2: Uhum.
7: E hoje eu tô com 52 anos, com corpinho de 30.
2: Mentira.
7: E aproveitando a vida.
2: Olha,
7: então, sem preconceito. Pode ser novo, pode ser velho, pode ser o que for. A química bateu, meu amor.
2: Vem todo mundo.
7: Tô indo.
3: Maravilha. Olha só, nosso ouvinte aí falou que se tiver alguma coroa disponível aí que ele tá on, a Edna mandou mensagem.
2: Mentira.
3: Opa, tô por aqui.
2: Vambora, vamos. Como é que é o arroba do aí, não deixou?
3: Manda, ele vai mandar então, um Instagram, dá tempo dele mandar.
2: Manda
3: um Instagram
2: aí, o contato, o telefone, vamos trabalhar.
3: Isso.
2: Trabalhar
3: enquanto,
2: esse
3: enquanto
2: rapaz
3: isso,
2: aqui.
3: Enquanto é o tempo dele mandar ali uma mensagem pra gente com o Instagram dele, a gente vai pedindo mais áudio, né?
2: Boa,
3: Nelson,
2: boa. 97.9988. Tu aí, prefere aquela pessoa mais velha, mais experiente, aquela pessoa mais rodada, mais conhecimento, ou você vai naquela pessoa, né, que tá começando agora, querendo aprender as coisas, coisado, pã. Qual é a tua parada? Quem é você na fila do pão?
3: Eu gosto disso.
2: Tu gosta disso?
3: Eu
2: também.
8: Eu gosto disso.
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0: vigor, né? Força. Negocinho com T grande, a flor da pele.
1: Isso.
0: É, vamos lá, vamos ouvir os áudios. 97.9988. Cadê você, filho crescido?
2: Leandro aqui de Nova Iguaçu. Eu só gosto das coroas, meu parceiro. Entendeu?
0: Ah.
2: A mulher mais velha é melhor.
0: É, né?
3: Bom dia, Léo.
0: Bom dia,
3: soldado.
1: Oi,
3: então,
1: Bom dia.
3: Onde essas mulheres estão arrumando esses homens? Mais velho, mais novo? Porque, olha, vou te falar, Caxias tá em falta. Manda pra cá, pessoal.
4: Fala, Rádio Globo. Bom dia. Aqui
0: Opa.
4: É o Vitor.
0: E aí, Vitor?
4: São João de Meriti.
0: Fala tu, cara.
4: Então, sobre a enquete de hoje, pô, uma mulher mais velha, com mais experiência, é sempre bom, né, cara?
0: É.
4: É sempre bom. Até porque hoje em dia tá complicado. Essas menininhas novas tá, não dá nada. Felizmente não dá nada.
0: Olha ele, ó.
4: Então,
0: boladão.
4: Eu, sem dúvida, prefiro a mulher mais velha.
0: É.
4: Inclusive, queria deixar até aqui, ó, minha saudade. Alô, Juju!
0: Olha
4: saudade.
0: Aí.
4: Manda mensagem, meu amor. Daquele jeitão.
0: Daquele
4: Valeu,
0: jeitão.
4: Valeu, Rádio Globo.
5: Bom dia, aqui é a Juliana de Nova Iguaçu.
0: Olha,
5: eu confesso que eu tinha um certo preconceito.
0: Pareceu rápido, né?
5: Com o novinho. Mas um belo dia, não tava fazendo nada, né? Vamos lá, vamos ver qual é.
0: Sei como é que é.
5: E eu confesso que eu não me arrependo, não.
0: É?
5: Inclusive, eu sei que ele escuta muito a rádio. Vitor, estamos aí, hein?
0: Olha!
1: E Vitor?
5: Valeu, galera.
0: É ele mesmo? Ah, não é possível. Peraí.
1: Para.
0: Coloca a mensagem do cara de novo aí pra ver o negócio aí. Tem que ir lá pro finalzinho, né? Que ele fala no finalzinho da mensagem, né?
4: Sempre bom.
0: Ah.
4: Até porque hoje... Então, eu, sem dúvida, prefiro a mulher mais velha.
0: Certo.
4: Inclusive, querer deixar até aqui, ó, minha saudade. Alô, Juju!
0: Olha
4: saudade.
0: Isso! Aí
4: manda
0: vem...
4: mensagem, meu amor.
0: Aí vem a Juju logo na sequência e ela manda a mensagem.
5: Bom dia, que eu confesso que eu não me arrependo, não. Inclusive, eu sei que ele escuta muito a rádio. Vitor, estamos aí, hein?
0: Sensacional! Se a gente quisesse, não ia rolar.
1: É por isso que o nome é Conexão Globo.
0: Caraca,
1: não tem jeito.
0: Mano!
1: Tá todo mundo conectado.
0: Que doideira! Vem se conectar com a gente, 97.9988. Tem mais, Gabizeira? Daqui a pouquinho vamos soltar então o seu áudio. Tem mais uma entrada.
1: Ai,
0: que delícia.
1: Juju e Vitor.
0: A
1: semana
0: Vitor,
1: de
0: Juju.
1: Vocês, vida.
0: É.
1: Ai, o friozinho.
0: Segunda-feira ainda, mano.
1: Ai.
0: Aqui, ó.
1: Ainda bem.

0: o Xande de Pilares aqui na programação da Rádio Globo. Ainda bem, um hino, cara. Isso é muito bom. Deixa eu mandar um abraço aqui pro parceiro Thiago Lima, lá do Borracheiro da Alegria. Alô, Borracheiro da Alegria.
1: Ainda bem.
0: 24 horas por dia, tirando a galera do sufoco, não é não, Tiagão? Tamo junto, irmão. Grande abraço pra você, cara. Bom, ainda bem do Xande de Pilares, fechando esses primeiros 45 minutos de música, vamos pro intervalo comercial. Na volta tem muito mais Conexão Globo.
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0: Ludmilla, meu querido.
1: Tá tirando onda aí.
0: Faltando 2 pro meio-dia, aquela trilha sonora com Dr. Dre. Música de 2001, parceiro, mas vou falar uma parada pra tua. Toda hora vende, é ou não é? Isso é bom demais, cara. Bom, vamos lá, o assunto aqui é relacionamento, cara. Você aí, prefere alguém mais velho? Alguém mais experiente? Aquela barba pra roçar na sua nuca. É, teve um ouvinte que falou, né? Eu gosto daquela barba. Aquela carinha de pessoa experiente. Mas tem novinho que tá passando, como é que é o nome? Minoxidil.
1: Minoxidil,
0: tá ficando com a cara cheia de pelo, hein?
1: Cheia de buraco, parece a Avenida Brasil. Tamo de olho, hein?
0: E aí, prefere o mais novinho ou o mais velhinho? Fala comigo, solta aí, Gabizeira.
2: Alô, Rádio Globo.
0: Oi.
2: Gabriel na voz.
0: Qual é, pai?
2: Cara, 47 anos. A procura
0: da batida perfeita.
2: As novinhas me procuram, mas eu prefiro essa faixa etária de idade aí, a 47.
0: Entendi.
2: Porque se encaixa, 47.
1: Tá no pique, né?
2: 47 se encaixa, né? A experiência fala bem mais alto.
1: Entendi.
3: Aqui é o Evaldo de Duque de Caxias.
1: Oi, Evaldo.
3: Meus amigos.
1: Grande Evaldo.
3: Pra cavalo velho, o remédio é capim novo.
0: Que isso?
3: Já dizia os sábios.
0: Aham.
3: Fumo muito pitado, perde o paladar.
0: Que isso?
3: Bom dia, meus camaradas.
4: Fala, galera da Rádio Globo.
0: E aí?
4: Cara, meu apelido é Radar.
0: Radar?
4: Porque eu só pego acima de 60. É isso aí, rapaziada. Bom dia pra vocês.
1: Indo ali pra Maricá tem um monte, né?
0: Pô, se tu for pra Maricá, meu cara.

0: Grupo Astral com o Diego e Vitor Hugo, acesso vitalício. Muito bem, sendo assim, ponto final nessa edição do Conexão Globo. Roteamos até o meio-dia.
1: Maravilha.
0: Muita gente participando. Cara, esse tema eu sabia, mano. Negócio de mais novo, mais velho, negócio de preferência é
1: polêmico,
0: complicado.
1: É polêmico, né? A gente gosta, a galera gosta da zoeira.
0: É verdade, é verdade. Muito bem, amanhã tem mais Conexão Globo a partir das 10 horas da manhã. Daqui a pouquinho tem o hashtag Globo com meu parceiro Ryan Lobo. E depois do intervalo, já sabe, tem velha também, negócio de polêmica, velha, nova. Depois do intervalo, uma hora de velha pra você.
1: Então é uma hora de matar a vontade, a saudade das velhinhas.
0: Matar a saudade das velhas. O Rebobina Rádio Globo. Mas primeiro, hora de pagar aqui os coisados, né, cara? Você que participou com a gente, tá na hora do resultado aqui de promoção. 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Parabéns, Marcele. Mensagem aqui pro nosso WhatsApp. Manda agora, tá? 97.9988. 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Depois do intervalo tem mais, sai daí não, rapidão!
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0: Rádio Globo, meio-dia e 5, vem aí o Rebobina. 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
0: Olá! Rádio Globo! Bora! Tá na hora de rebobinar, voltar a fita, tirar a poeira do vinil, uma hora só com as velhinhas que a gente ama. Aqui, ó! Rádio Globo. Bora rebobinar!
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0: só tocando as velhinhas que a gente tanto gosta na programação da Rádio Globo. Ó, nada de tristeza nessa hora, até porque eu...
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0: Mexe com Cara Metade, a estrada do Cidade Negra, puxa a garribeja da Turminha do Pagode com Aviões do Forró. Amo Noite e Dia, Jorge Mateus, meu jeito de ser, só pra contrariar. 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
0: Bora, as informações do Malvadão, Malvadão, Malvadão mesmo. Fala comigo.
3: Carrascal já pediu desculpas publicamente, mas ainda terá muito trabalho para recuperar a confiança da torcida do Flamengo. O colombiano foi o principal nome negativo na derrota por 3-0 para o Palmeiras, após ser expulso com apenas 20 minutos de jogo e deixar o time em desvantagem numérica. O problema é que essa situação já virou rotina. Desde o início da temporada, esta foi a terceira expulsão do meia em pouco mais de 4 meses. Curiosamente, o número de expulsões é igual ao de gols marcados por ele em 2026. E o histórico vem de antes. Nos tempos de River Plate, Carrascal também ficou marcado por cartões vermelhos, incluindo uma expulsão justamente contra o Palmeiras na Libertadores de 2021. Nem a passagem pelo futebol russo mudou esse cenário, já que o meia voltou a ser expulso atuando pelo Dinamo Moscou. No Flamengo, ele já foi multado anteriormente e deve sofrer nova punição. O jogador terá que responder novamente no STJD e corre risco de pegar uma suspensão maior por reincidência.
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0: Rádio Globo, 12:59.

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1: 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Vamos lá então.
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2: 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Ao vivo e a cores com ele, o soldado Ryan. O que é notícia? Tá no hashtag Globo. E aí, meu garoto?
4: Falar da passagem, a tarifa dos ônibus aqui no Rio de Janeiro.
2: Ah, não.
4: Meu parceiro Leozinho.
2: Ah, não.
4: Não vai aumentar, não.
2: Ah.
4: Vai aumentar, não. Mudança no formato de pagamento.
2: Boa, boa, boa.
4: Pois é. Fala também da rodada do Campeonato Brasileiro. Nenhum time carioca venceu na rodada. Xiii. Detalhe, eram todos os cariocas contra paulistas. Não conseguimos
2: Nossa.
4: Ganhar ninguém. E falar da Virgínia Fonseca agora no hashtag Globo.
2: Boa!
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4: Hashtag olho na passagem. A Prefeitura do Rio começa a testar amanhã os pagamentos por Pix nos ônibus municipais da cidade. A previsão é de que a liberação da modalidade para todos os coletivos aconteça a partir do próximo mês, né? As informações foram confirmadas pela Prefeitura. O pagamento via Pix vai acontecer diretamente na maquininha do Jaé.
2: Cara, isso é muito bom, hein?
4: E os ônibus também em breve vão passar a aceitar débito e crédito por aproximação. Até que enfim,
2: maneiro,
4: né?
2: Maneiro, tava
4: A Prefeitura quer tirar de operação o dinheiro, né?
2: É bom.
4: Pra dar uma facilitada também pros motoristas que hoje fazem dupla função, né?
2: E também proteger os caras de roubo, né?
4: Melhor.
2: Não tendo como pegar o dinheiro ali, pra que vai assaltar, né?
4: Aí vai assaltar só os passageiros agora.
2: É, tem esse problema aí.
4: Rio de Janeiro.
2: Esqueci desse detalhe.
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4: Hashtag deu ruim geral, cara. Nenhum time carioca venceu na rodada. Três perderam. Botafogo conseguiu um pontinho ainda contra o São Paulo. Fora de casa, mas os demais perderam. O Fluminense perdeu por 3-2 para o Mirassol. O Vasco e o Flamengo foram amassados dentro
2: Jesus
4: de casa,
2: Cristo.
4: Né?
2: Foi mesmo.
4: 2-3-0. Um para o Bragantino contra o Vasco e outro para o Palmeiras contra o Flamengo, né? Então, assim, rodada para a gente esquecer, tentar focar nos próximos passos aí dos campeonatos que estão pela frente.
2: É isso.
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4: Hashtag tá na rede. Virgínia Fonseca é agora a segunda mulher brasileira mais seguida no Instagram do Brasil, cara. Olha que doideira. Ela só tá atrás agora da Anitta.
2: Olha só.
4: Ela passou a Tata Werneck. A Virgínia hoje tem 56,1 milhões de seguidores. E a Tata Werneck tá com 54,7, né? A Anitta tá com 61,3.
2: Tá tudo pertinho ali, né, cara?
4: Isso. Então, mas assim, mas 4, 5 milhões de seguidores ali pra Virgínia, ela se torna a mulher mais seguida do Brasil.
2: Que loucura, hein, rapaz?
4: É um fenômeno da internet, né?
2: Alô, Virgínia.
4: Cara, vamos ver, sem o Vini Júnior.
2: Vem cá, será que a gente perdeu a Copa?
4: Ah, não, ganhou, acho.
2: A gente ganhou a Copa?
4: O Vini vai desempenhar melhor.
2: Estão dizendo que a gente perdeu a Copa. Vem cá, esse negócio de Virgínia ser repórter da seleção, é verdade isso?
4: Então, estão falando que ela ia ser contratada, mas estão falando também que desistiram.
2: É, fake news?
4: É.
2: Ou desistiram?
4: Desistiram.

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0: Eu vou na sua casa.
1: Só esqueci de avisar, tá? Mas coloca água no fogão, no feijão aí, né? Bota aquela aguinha pra ferver, faz aquele café gostoso. Daqui a pouco eu tô aí, tô metendo o pé agora. Daqui a pouco eu tô aí na tua casa, a gente vai trocar ideia boa. Atenção, Carla Pereira, final do Fone 10. Carlinha, você tá levando os ingressos aqui pra 3 vezes comédia. É, vai curtir. 28 de maio, às 8 da noite, lá no Teatro Miguel Falabella, no Norte Shopping. Showzaço de humor, improviso e histórias do dia a dia com Anderson Profeta, a nossa lindíssima Caiete, e o Thiago Comédia. Não dá pra perder. Simpla.com.br pra mais informações. A realização, Mosquito Produções, classificação livre, e a Carla Pereira vai curtir. Carlinha, 97.9988, manda mensagem agora pra Gabi, tá? Eu ouvi véspera de feriado, open bar e muito samba! Então a Tatiana Rocha, final de fone número 22, vai curtir essa parada, tá levando os ingressos aqui pro evento especialmente hoje, 3 de junho, rola essa parada lá às 9 horas da noite no Aliados, em Campo Grande, tá? Clube dos Aliados, você vai curtir Vitinho, Chininha, quem mais aqui? Tem o Júnior Cabelo, enfim, ainda serão 8 horas de bebida liberada. Informações no guicheweb.com.br. A realização RV3 Produções e Millennium Produções. Classificação 18 anos e beba com moderação. Tatiana Rocha, final 22. Manda mensagem agora aqui, tá? 97.9988 para saber como retirar os teus ingressos. 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Abraço do Léo Melo, vem aí o Mole por aqui. Continua.
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0: fechando sem parar de hoje, tá aí, sonsaço, né, Charlie Brown Jr. Seguinte, tem resultado de promoção, tá? A galera participou aí, tem a boa. Parabéns, Raquel Mota, final do telefone 99, manda um WhatsApp pra gente, tá lá no 21 97000 9988, sabe como retirar seu prêmio. Classificação 18 anos, mais informações rio2c.com, tá? Tirou essa onda aí, vai curtir lá, é um day pass no rio2c, é isso aí, a gente vai pro break, daqui a pouquinho tem um é nóis, não sai daqui não, hein?
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0: Rádio Globo agora 2:58.
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0: Fala, soldado Ryan, qual é a boa de hoje, irmão?
5: Bora, meu parceiro Bola, falar de manutenção aqui no Rio de Janeiro. A SEDAI vai fazer uma manutenção preventiva. Falar também da lista anunciada pela Espanha. Boa. Pela primeira vez na história, não teremos um jogador do Real Madrid, cara. Que doideira, hein?
0: Ó.
5: E falar também da Deolane Bezerra.
0: Ela mesmo.
5: Monitorada pela Interpol antes,
0: rapaz,
5: de ser presa. Que
0: eu
5: loucura.
0: Vi isso aí, que doideira, hein?
5: Viu, né? Solta a vinheta.
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5: Hashtag manutenção. A SEDAI fará uma manutenção preventiva no sistema Imunana Laranjal amanhã, das 6 da manhã às 6 da tarde. Durante o serviço, o abastecimento segue funcionando com cerca de 85% da capacidade. Segundo a companhia, Niterói receberá a maior parte da vazão de água no período, né? Enquanto São Gonçalo poderá ter impactos no fornecimento. A previsão de normalização é logo após o término da manutenção. Hashtag lista anunciada. O técnico Luis de la Fuente convocou a seleção da Espanha que vai disputar a Copa do Mundo de 2026. E temos uma surpresa, né? São 26 jogadores, assim como qualquer outra seleção. Porém, pela primeira vez na história da seleção espanhola, não teremos nenhum jogador, eita, do maior clube do mundo, que é o Real Madrid,
0: sim,
5: né? E sempre a base da seleção espanhola, juntamente com o Barcelona. Enfim, dessa vez, nenhum jogador do Real Madrid.
0: Doideira, hein?
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5: Hashtag tá na rede. A influenciadora e advogada Deolane Bezerra foi monitorada pela Interpol e por autoridades brasileiras enquanto fazia uma viagem lá na Itália. Tava por Roma ali e tudo mais. Ela chegou à Itália em 27 de abril, ficou 20 dias no país, né? É, segundo o Fantástico, ela dizia nas redes sociais que estava a trabalho e está sendo investigada por crimes ligados ao PCC.
0: Complicado, né? Temos mais uma nota?
5: Não, daqui a pouco a gente volta com É Nóis, hein?
0: É, mas daqui a pouquinho, jogo rápido, hein?
5: Ai!
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0: 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Muito boa tarde, vamos nessa, segundo daquele jeitão, tá começando mais uma edição do É Nóis, como sempre comigo, Soldado Ryan, boa tarde, irmão.
2: Boa tarde, meu parceiro Mola, boa tarde pra todo mundo ligado aqui na Rádio Globo, uma excelente semana pra
0: exatamente
2: todo mundo,
0: pra
2: que
0: gente
2: seja uma semana de notícias boas, de coisas leves.
0: Sim.
2: Papai do Céu abençoe a vida de todo mundo.
0: Amém.
2: As coisas estão acontecendo do jeito
0: exatamente
2: que tem que acontecer, ele sabe de tudo e a gente tá ligado aqui mais uma vez no nosso É Nóis.
0: É Nóis, exatamente. É isso, a galera já pode chegar junto com a gente aí nas redes sociais, lá no arroba @radio.globo.
2: Boa.
0: O seu arroba é?
2: O meu é Ryan Lobo 10. É
0: Ryan,
2: Ryan,
0: né?
2: Lobo 10,
0: né? Ryan,
2: né? Isso, é. É porque a galera.
0: Em inglês é Ryan mesmo, sabe disso?
2: É Ryan,
0: né?
2: Tô ligado, pô.
0: Tá ligado,
2: eu sou chique, né,
0: né,
2: moleque? É outra
0: isso
2: parada. E tu é um...
0: O meu Mola tá ligado.
2: Com dois L's.
0: M-O-L-L-A. O pessoal fala que é bola, porque lembra um pouco também, mas é Mola, tá?
2: Por que lembra bola?
0: Ah, não sei. A galera diz, né, que lembra, né? Aquelas
2: ah, é?
0: Coisas, é.
2: Que é isso, cara?
0: Vai, é. Vamos começar o Enóis daqui a pouco. É, desceu. É, daqui a pouquinho.
2: Desceu.
0: O tema é maravilhoso de hoje, do nosso programa, tá? Você segue a gente aí, lembrando, se você seguir agora lá no Instagram, a gente vai dar essa moral?
2: Isso.
0: Hoje é dia de moral?
2: Com certeza, dia de moral, todo dia de moral aqui na Rádio Globo, não é nóis, a gente vai seguir você de volta.
0: Que isso.
2: Seguiu a gente lá na nossa rede social, fique à vontade aí, que a gente vai seguir de volta também.
0: Nessa molezinha?
2: E arroba @radio.globo, né?
0: Isso aí, @radio.globo, a mãezona de todas. Vambora,
2: a mamãe
0: então?
2: Que manda. Partiu,
0: vamos começar
2: é
0: com a bela canção, vai.
2: Bora.
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0: Maiara e Maraíza, um clássico, né? Podemos já dizer que essa música é um clássico?
1: É um clássico. Máximo respeito a Maiara e Maraíza. É,
0: exatamente, Maraíza e Maiara.
1: Máximo respeito. É, daquele jeito, né? Uma outra. E tanto faz, vice-versa.
0: Daquele jeito. Cara, temos um tema de hoje. O que aconteceu? A Virgínia, ela agora ficou a mais... Ela... O que aconteceu com ela no Instagram, cara?
1: A Virgínia é o seguinte, é um fenômeno, né? Das redes sociais, sim, a gente sabe disso. Ela é a segunda mulher brasileira mais seguida no Instagram.
0: Eu pensei que ela era a mais seguida.
1: Não, ela perde pra Anitta.
0: Ah, a Anitta é mais seguida.
1: A Anitta tem mais de 61 milhões de seguidores.
0: 61 milhões.
1: Isso, a Virgínia tá a 5 milhões dela. É muita coisa pra gente, sim, mas pra, sim, elas ali que já tem milhões e milhões, é uma diferença menor.
0: Exatamente.
1: Né? É, então...
0: Eu queria um milhãozinho.
1: Um milhão seria lindo.
0: Tá legal, um milhãozinho tá legal.
1: Um milhão de reais ou um milhão de seguidores?
0: Hoje.
1: De reais, né?
0: Dá pra render ali um dinheiro ali, dá pra... Não dá pra parar de trabalhar, não. Não, pô, dá,
1: depende,
0: não.
1: Depende.
0: Não dá.
1: É só investir certo. É a galera que tá investindo
0: certo, mas aí você tem que ter um tempo pra poder voltar. Vai ter que trabalhar um tempo, aí depois talvez.
1: Não tem jeito. E aí a gente quer saber de você, cara. Isso. A Virgínia passou a Tata Werneck, que era a segunda pessoa, a segunda mulher mais seguida do Brasil no Instagram, né? E aí a gente quer saber de você, que tá ligado aqui no É Nós, aqui na Rádio Globo, no 97.9988.
0: Isso.
1: Quantos seguidores você tem no Instagram?
0: Bom,
1: né? Quais redes sociais você usa?
0: Sim.
1: E deixa o seu Instagram pra galera seguir quem quiser.
0: Bom, pô, maneiro, hein?
1: Fala assim, ó, vou dar meu exemplo. Fala, galera, que é o Soldado Ryan, meu Instagram é @RianLobo10, eu tenho 13 mil seguidores.
0: Bom.
1: É, e eu uso muito o TikTok.
0: Bom. O meu pode ser que eu tenho 9.800, sou o Mola, e eu quero bater 10 mil ainda esse mês.
1: Aí, vamos. E a galera, entendeu, da Rádio Globo vai ajudar o Mola, tá ligado? Mola com
0: isso,
1: dois L's,
0: bater
1: então,
0: 10, bater 10, 10 mil. Começar aí, pra começar esses números aí crescerem, ganhar mais um dinheirinho, né?
1: É bom, né?
0: Daquele
1: ajudar
0: jeito,
1: a gente.
0: Né? Então, pra participar, o 97.9988, lembrando, pode mandar aí mensagem à vontade, dando aquela filtradinha de leve, 30 segundos, porque não é podcast.
1: Boa.
0: Certo?
1: Partiu.
0: Bom,
1: é nós.
0: Então?
1: Começou, hein?
0: Começou, é
1: nóis,
0: vai.
1: Agora sim, moleque.
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0: participando do nosso tema de hoje, né?
1: 9719988.
0: Que é falando quantos seguidores você tem, dá uma moral pra gente que fala também aí o seu Instagram pra isso. Gente seguir de volta, não é isso?
1: Se você quiser ganhar seguidores, manda seu Instagram aí. Mas galera, é por áudio, tá? Manda por áudio, isso. Tem gente mandando por escrito. Por escrito a gente não consegue áudio, colocar áudio. No ar.
0: A gente quer escutar você, pô.
1: Isso. O exemplo é o seguinte: fala galera, aqui é o Rian, meu Instagram é RianLobo10. Isso. Eu tenho 13 mil seguidores e trabalho com comunicação. Ponto.
0: Exatamente, é isso.
1: Faz
0: aí.
1: Isso. A gente tá falando isso porque a Virgínia tem mais de 56 milhões de seguidores, né?
0: É seguidor pra caramba, né?
1: Muita gente, né? Muita gente, né? Então a gente quer saber de você, quanto que você tem.
0: Eu me questiono um pouco.
1: Eu questiono muito,
0: que
1: mas
0: a Virgínia posta lá pra ter 50 milhões.
1: Já deixei isso pra lá, meu parceiro.
0: Já chorou? Já passou pra frente?
1: Bora falar do que a Virgínia vai ter que falar muito também em breve, que é imposto de renda.
0: Isso.
1: Isso pega, tá? O prazo pra realizar a declaração, já mandou o teu?
0: Já.
1: Mandei o meu na semana passada, minha senhora que mandou pra mim, porque eu nem sei fazer.
0: Minha contadora que fez.
1: A tua esposa também?
0: Não.
1: A contadora mesmo.
0: Contadora mesmo.
1: O cara, quando tem muito dinheiro, o primeiro passo pro cara que tem muito dinheiro... Ah, entendi.
0: Permuta?
1: Boa. Ó, a Receita Federal tá esperando a galera ainda, tem 14 milhões de pessoas que não mandaram ainda, eita, que precisam mandar e não mandaram ainda, e lembrando que o prazo se encerra agora dia 29, galera. Sexta-feira, dia 29 de maio, às 11h59 da noite. Então, se você não mandou ainda a sua declaração, se você perdeu o prazo, já era, não tem desenrolo, tá?
0: Não, e pra restituição eu vou mandar logo, né? Pra poder,
1: isso,
0: né?
1: É. Quanto mais cedo você manda, mais rápido você recebe a restituição.
0: Agora a galera da semana vai chorar pro final.
1: Ah, é, lá pro final.
0: Tranquilo,
1: vai.
0: Né?
1: A gente pensa da seguinte forma, vai ser na hora que o Papai do Céu quiser.
0: Exatamente.
1: Não é culpa minha por ter demorado, não.
0: Não é culpa, nunca é culpa nossa, né? Ó, e também o Enem 2026, o prazo de inscrição, né, do Exame Nacional do Ensino Médio, começa nessa segunda-feira, dia 25. No caso, hoje, né?
1: Isso.
0: Começa hoje e vai até o dia 5 de junho, tá? Até 11h59 do dia 5 de junho. Então, os interessados para participar aí devem se inscrever exclusivamente por meio da página do participante. A taxa de inscrição é de R$85 e as provas serão aplicadas em todo o país em 8 e 15 de novembro. Então, não dá mole com a inscrição também.
1: Corre.
0: Vai se inscrever no último dia, na última hora também, não cai sistema, naquela confusão danada, né?
1: Tem todo aquele rolê, né?
0: Exatamente. Vamos com a bela canção, a gente volta já, continua participando no 97.99988. Esse é o É Nós, bora.
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0: nós, né? Rolando daquele jeitão, grupo Clareou. Ô, Rian.
1: Oi.
0: Vamos relembrar o tema de hoje?
1: Bora. Virgínia tem muitos seguidores nas redes sociais, isso, né? Papo de milhões. Muita e aí a gente coisa, tá perguntando, né, pra você, ouvinte aqui da Rádio Globo, qual é a quantidade, qual a quantidade, quantos seguidores você tem nas redes sociais? Qual é a rede social que você mais usa? Eu, por exemplo, tô usando muito TikTok.
0: É, você tá fazendo live direto,
1: tô no TikTok. Tô fazendo live no, né, TikTok, tô fazendo de tudo, tô jogando às 11.
0: Cara, eu gosto muito da Twitch.
1: Twitch.
0: Que é uma rede, quase uma rede social, não chega a ser uma rede social ativa igual é na, o Instagram, mas gosto da Twitch.
1: Maneiro.
0: Gosto muito de usar os shorts do
1: YouTube.
0: Não, os shorts floridos.
1: Ah.
0: Usando os shorts do YouTube.
1: Sei.
0: Entendeu? Eu gosto muito também. Exatamente.
1: Né?
0: Sempre tem aquele negócio. Mas o Instagram é o que eu mais uso.
1: É.
0: Instagram, eu acho que a galera mais usa no Brasil, né?
1: Instagram, TikTok, WhatsApp também, né? Que a galera...
0: WhatsApp usa bastante.
1: Facebook tá em queda, né?
0: WhatsApp é muito bom, né? Porque você tem aqueles stories do WhatsApp e aí do nada você vê, sei lá, o pedreiro, o seu pedreiro que fez tua cozinha que você não vê há 6 anos, mas ele posta lá a foto com a filha, né?
1: Isso, a foto de um tijolo.
0: Distante,
1: distante. Obra que ele tá fazendo agora.
0: Entendeu? Mas muito bom. E como é que faz pra galera participar? É no nosso WhatsApp, né? Isso.
1: 97.9988, você pode participar, mandar seu áudio. Quantos seguidores você tem nas redes sociais?
0: Isso.
1: Qual rede social que você mais usa? Se quiser divulgar, meu Instagram é arroba tal, tal, tal. Meu TikTok é arroba tal, tal, tal. Instagram, Facebook, você fica à vontade.
0: Chegou
1: aqui
0: o momento, hein?
1: Bora?
0: Então vai.
2: Fala, Rádio Globo, Gerdiel na voz.
1: Fala, Gerdiel.
2: Cara, eu trabalho com banhosa, né?
1: Aham.
2: Então, Instagram, né? O Instagram é o que a gente usa mais pra divulgar nossos trabalhos. Então, quem quiser seguir lá, Jardel Tosador lá, valeu?
0: O Tosador.
2: É nós, Rádio Globo.
0: Bom demais.
1: Levar o mola aí pra dar uma tosada.
0: É, eu tô precisando. Eu queria perguntar pra ele qual é o cachorro mais difícil de tosar.
1: É.
0: Porque deve ter umas raças mais complicadas, né, cara?
1: Normalmente os menores, né?
0: É.
1: E são mais abusados.
0: O menor, né, é mais abusado ou o maior que é mais bruto?
1: Não, os maiores são mais tranquilos, né? Normalmente. Bora.
3: Fala, rapaziada, boa tarde. Aqui é o Paulinho de Belfor Roxo.
0: Fala, Paulinho.
3: No Instagram, mano, 397, mas tá fraquinho.
0: Tá fraco, mas não tem problema?
3: É.
1: Tem que Instagram movimentar mais, pô.
3: Arroba Paulo Henrique, tudo junto.
1: Arroba Paulo Henrique.
3: P-A-U-L-E. Já emenda o N.
1: Ah, Paulo Henrique.
0: Paulo Henrique.
3: PH no final.
0: Paulo Henrique.
3: Dá essa moral aí.
0: Eu já ia falar, pô, ele conseguiu uma boa, né? Paulo Henrique é difícil. Isso é difícil, mas é o Paulo Henrique.
1: Paulo Henrique. PH no final. Isso. Vambora.
4: Boa tarde, tropa da Globo.
0: Acordei, é nóis.
4: É nóis, cara, Flávio. Flávio, Mônica Costa Barra.
1: Tá animado.
4: Serviço de porteiro em Ipanema.
0: Bom.
4: Então, eu não tenho nada desses bagulho não, tá ligado? Facebook, Instagram, Twitter, TikTok, essas paradas
1: tem
4: eu não tenho, não, entendeu?
1: Só mas é maneiro, cara.
4: Só o Zap, que é obrigado a ter aqui no
0: isso,
4: trabalho.
0: Isso, tem que ter.
4: E escutar vocês também online.
0: Boa,
4: só isso que o telefone serve pra mim.
0: Tá.
4: Mas
0: ótimo.
4: Seguidores eu tenho um montão. Tem Casa Bahia, tem Pecado, tem Marisa.
0: Tem, né?
4: Tem empresa de luz, tem empresa de água. Tem muitos seguidores me seguindo aí porque eu tô devendo. Fora isso, forte abraço a todos aí. Ótima segunda-feira.
0: Olha, Flávio, eu vou te falar, não é um privilégio só teu.
5: Alô, galera da Rádio Globo. Aqui é o Rodrigo Shake dos Perfumes.
0: Fala,
5: eu só tenho 900 seguidores. Ajuda o amigo aí.
0: Até milzinho,
5: arroba
0: pelo menos.
5: Shake dos Perfumes com 2 S no final. Aquele abraço.
1: Tamo manda um perfume pra nós aí que tu vai bater muito mais que 1.000.
0: Exato, 1.000 meu com 1.000 seu, com 1.000 do Rian, com todo mundo aí.
1: Não, só.
0: Pô, vai bater 3.000.
1: É só com 1.000 seu, só.
0: Não, 1.000 meu.
6: Olá, boa tarde, tudo bom?
0: Uhum,
6: então, a rede social que eu uso com frequência, sim, bastante, é o Instagram.
0: Instagram,
6: né? É o Preta Alves.
1: Preta
6: Quem
1: Alves.
6: Se puder seguir lá, eu sigo de volta, valeu.
0: Maravilha, tua galera segue lá, Preta Alves, é isso?
1: Isso, e o A do Preta, no final do Preta é o número 4.
0: Ah, maneiro.
1: Preta
0: maneiro.
1: Alves, com o número 4 ali.
0: Bom demais. Também. Então a galera pode seguir a gente aí também no arroba Mola Tá Ligado, @rádio.globo e
1: @RyanLobo10.
0: Então lembrando que
1: vontade.
0: O tema de hoje, você participa no nosso WhatsApp 97.9988 e diz aí qual rede social que você usa, pode falar o arroba também, não é isso?
1: Isso, pode divulgar seu Instagram aqui, seu TikTok, seja lá o que for.
0: É, e pode falar o que você posta, eu gosto de postar e tudo mais.
1: Uh-huh.
0: Ou se só usa mesmo pra ver reels na hora de dormir.
1: Bora.
0: Fechou?
1: Partiu.
0: Então vamos de break rapidão?
1: Voltamos já.
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0: Rádio Globo agora 3:36.
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0: Muito bom, né, cara? Tá aí, ó, fechando bem. Eu gosto assim. Você gosta assim?
1: Eu gosto assim.
0: É?
2: Eu gosto disso.
0: É muito adulto.
2: É muito adulto.
1: É, garoto.
0: Cara, é muito bom. Eu gosto assim do Gustavo Mioto e Mari Fernandes. Quero saber o seguinte, quais são os assuntos mais comentados do dia de hoje?
1: Rapaz, entrevista do Casimiro ontem no Luciano Huck repercutiu bastante. Ah, é? Foi muito legal, né? Porque mostrou a simplicidade que a vida, né? Sempre deu, e o Casimiro hoje vive nessa simplicidade também.
0: Exatamente.
1: De ter a família ao lado, de ter o reconhecimento da importância da família, dos tios, também na criação dele, né? Que sempre foi muito humilde, do interior, e começou a desbravar o mundo inteiro através do futebol. Chegou no São Paulo, chegou no Porto, chegou no Real Madrid, no Manchester, na seleção brasileira, o nosso capitão. Então é um dos assuntos mais comentados, repercutiu bastante e muito positivo, né?
0: Sim, sim.
1: Essa entrevista do Casimiro no Domingão com o Hulk, com o Luciano Hulk. Então, bacana demais.
0: É um dos assuntos mais
1: comentados das redes sociais.
0: Sim, boa, boa. E vamos agora de Nós em Campo?
1: Bora, então, falar de futebol,
0: vamos seguir, né?
1: Pra galera que gosta de futebol.
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0: Fala, soldado Ryan, diz pra mim aí qual é a boa, cara.
1: Rapaz, boa, pro futebol carioca não tem boa nesse fim de semana.
0: Não
1: por quê?
0: Tem,
1: os
0: né?
1: quatro times grandes da Série A, todos, na verdade, nenhum venceu.
0: Nenhum, né?
1: Só o Botafogo conseguiu pontuar, conseguiu um empatezinho fora de casa lá no Morumbi, assim, 1-1 contra o São Paulo. Os demais times perderam. O Fluminense perdeu pro Mirassol por 3-2. O Vasco foi amassado pelo
0: Bragantino.
1: Foram
0: derrotas assim, esquisitas,
1: foram derrotas,
0: né?
1: Derrotas mesmo, né? Com aquela vontade. O Bragantino amassou o Vasco dentro de São Januário por 3-0.
0: Você
1: mesmo
0: fica
1: placar.
0: Bem feliz, né?
1: Isso, muito feliz. Pra acabar com o meu fim de semana, assim, o domingão, encerrar com chave de ouro.
0: Sim.
1: E o Flamengo, no sábado, também foi amassado pelo Palmeiras, 3-0 aqui no Rio de Janeiro. Então, assim, foram quatro duelos de times cariocas contra times paulistas e nenhum carioca venceu. Três perderam.
0: Complicado,
1: a gente espera,
0: né,
1: que a próxima rodada seja um pouco melhor.
0: Eu vou tocar a bela canção, então, pra
1: Por
0: dar animado, pode ser?
1: Alivia meu coração.
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0: Renan tá aí, sonsaço, né, cara? Foca na gente, ô Renan, foca na gente, cara.
1: Vambora, focar foca, aqui na né, nós. Foca,
0: exatamente. A gente tá ao vivo, né, também, né?
1: Estamos ao vivo na Rádio Globo, em todos exatamente. Os lugares, tá conectado.
0: Tá sempre conectado,
1: não tem
0: né?
1: jeito, garoto.
0: Maravilha. Ó, eu quero saber o seguinte, vamos falar do tema, vamos botar o ouvinte no ar?
1: Bora, ouvinte no ar é a prioridade aqui na Rádio Globo, não é nós? E a gente vai fazer o seguinte, perguntando pra galera aí, quantos seguidores você tem nas redes sociais, qual é a rede social que você mais usa? Pode mandar pra gente no 97.99988. Partiu?
0: Exatamente, vai lá, solta aí.
2: Oi, boa tarde, me chamo Kelly, vim aqui com
0: Boa
2: pra conhecer
0: tarde.
2: O Instagram da minha filha, Camila Santos Renha.
0: Bom.
2: É uma cantora mirim que vem
0: maneiro,
2: aí com
0: legal.
2: Sucesso. Ela tem 12 mil seguidores,
0: uau,
2: mas tá só
0: no
2: início de carreira, precisando de muitos likes
0: isso.
2: e muitos seguidores, tá? Beijos, tchau.
0: Maneiro, hein, maneiro.
1: Beijo, é isso. É legal ver a mãe correndo atrás do sonho da filha, né?
0: Tem que ser, né, cara? Acho que a primeira pessoa que tem que te apoiar são seus familiares.
1: Isso,
0: do seu
1: com
0: sonho,
1: certeza.
0: Né?
1: Maneiro demais. Parabéns, viu, mãe?
3: Então, soldado e mola.
0: Oi.
3: Social que eu mais uso é o Instagram.
0: Sim.
3: E acho que é só minha família que me segue. Mas se você quiser me seguir, Marcilene Gonçalves 12.
0: Marcilene
1: Gonçalves.
0: Gonçalves,
1: né?
0: Sim.
1: Marcilene Gonçalves 12.
0: Então, galera, segue, pô. Vamos
1: Bora.
0: Seguir.
1: Todo mundo seguindo, hein?
4: Boa tarde, rapaziada.
1: Boa.
4: Aqui quem fala é o Aragão.
1: Fala, Aragão.
0: Aragão.
1: Renato?
4: É o que eu mais uso, inclusive para divulgar meu trabalho aí,
0: uh-huh,
4: é o Instagram.
0: Instagram.
4: Aragão Luthier 84.
0: Bom.
4: Aragão Luthier 84.
1: Luthier, máximo respeito.
4: Quem puder ajudar aí, seguindo, conhecendo o trabalho.
0: Luthier?
4: Eu construo cavaquinhos.
0: Isso que eu tô. Não é mentira.
4: Abraço, rapaziada.
0: Me dá um alô no Instagram que eu tenho um cavaquinho lá que eu preciso arrumar. Não é mentira.
1: Eu toco percussão, né? Você uh-huh, também.
0: Eu também
1: né?
0: toco percussão, sim.
1: O meu sonho, eu já tentei, eu já comprei um cavaco.
0: Uh-huh.
1: Eu vi que eu tenho a levada, legal.
0: Sim, é porque a gente é percussionista.
1: Mas eu não sei, mano.
0: Mas não dá.
1: É muito difícil.
0: Aí esse pessoal fala assim, porque o dedo não cabe. Mentira, o Jorge Aragão toca, hein?
1: É, qualquer... Pô, cara, é dom, não tem jeito.
0: É dom.
1: Máximo respeito, Aragão. Parabéns, viu?
0: Você não, é brabo.
5: Vagabundo, vocês não querem nada, hein?
1: Então... Tu tá querendo muito.
5: O Instagram que eu mais uso
1: tem
5: 380 seguidores.
1: 380 seguidores.
5: E é o Onboard Oficial. É o Instagram que eu faço meus eventos de barcos, passeio de escuna. E é isso. Vambora.
1: Maneiro.
0: Maravilha.
5: Hoje é dia de tomar um limãozinho com mel, hein?
0: É.
5: Não esquece da cachaça.
1: Tá bom.
5: É nóis.
1: Bom
0: demais.
1: Pra cima, tô precisando.
0: E pra galera participar, 97.99988, hoje tá sendo divulgação de Instagram
1: isso,
0: da galera, né?
1: Me segue aí,
0: porque
1: liberado
0: a gente
1: pra
0: quer
1: galera.
0: Chegar na Virgínia.
1: Isso.
0: É isso?
1: É um caminho, né?
0: É um caminho, né?
1: É,
0: tem que jogar futebol.
1: Mas a gente vai chegar lá.
6: Vamos separar os homens dos meninos. 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
1: local.
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0: Nocaute. Vamos nessa, né? Eu não falei nada, tá doido?
1: A inteligência artificial. Bora lá pro nocaute de hoje, hein? Ver quais músicas estão batalhando aqui no nocaute dessa segunda-feira. Uma excelente semana pra você, tá só começando.
0: Chegou aquele momento, vai.
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1: Henrique Castro, nem pagando. Olha o homem aí, ó.
9: Meu

0: Rapaz, hoje é pauleira, hein?
1: O negócio tá maneiro hoje, hein?
0: É Grupo Menos é Mais, é Ferrugem, é Glória Groove, essa é a programação da Rádio Globo, né?
1: Eu vou te falar, eu tenho minhas apostas. É. Mas aí depois a gente vê se deu match.
0: É. Menos é Mais, depois você fala. É. Lá no nosso Instagram, vai votar, hein? No story, tá valendo.
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1: Rádio Globo agora 4:03.
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0: tá aí, Camila Cabello, Young Thug. Tá, Young Thug, Havana. Agora é o seguinte, quero saber do é da sua conta. Pois é, vamos lá. Tô com ela, Fabi Travaginho. Olá, Fabi, tudo bem?
1: Olá, Mola. Boa tarde pra você e pra todo mundo que tá ouvindo a Globo. Tudo certinho.
0: Oh, maravilha. 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Fabi, é o seguinte, já tá com a gente hoje. O tema é o planejamento financeiro. Vamos falar um pouquinho sobre esse planejamento, que é uma coisa que muita gente tem dúvida.
1: Exatamente. Um bom assunto aí pra gente começar a semana, né? Muita gente tem dificuldade de se planejar, né? E saber quanto pode gastar com cada coisa no seu dia a dia. Então hoje, Mola, eu vou explicar a regra dos 50, 30 e 20, você conhece?
0: Essa daí eu não conheço não, como é que funciona?
1: Bom, a ideia aqui é separar o seu orçamento mensal em três partes, 50, 30 e 20%. 50% é para pagar as necessidades básicas, aluguel, condomínio, contas de água e luz, supermercado e assim por diante. 30% é para você se divertir, janta fora, assinatura de streaming, viagem, livro, roupas, enfim. E finalizando, 20% é para sua segurança financeira. Ou seja, para você investir e formar sua reserva de emergência. E caso a pessoa tenha alguma dívida, aí ela usa esses 20% para ir quitando a dívida.
0: Maneiro isso aí, hein? Gostei, Fabi. Mas se o dinheiro fica todo junto na conta, é mais difícil manter esse controle, né?
1: Exatamente, Mola. 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Então você pode, por exemplo, fazer um cofrinho da viagem, fazer o cofrinho da moda e por aí vai. E um detalhe importante que eu quero ressaltar aqui, tá? É essa conta, ela precisa ser feita com a renda líquida. Se a pessoa é CLT, ela precisa considerar os descontos da folha de pagamento, tá? E se for PJ, aí ela tem que considerar o desconto dos impostos e aí deixar só o valor líquido para poder investir.
0: Tá bom, Fabi, tirou onda, sempre chegando aí, dando essas dicas maravilhosas. Dica de planejamento financeiro hoje é aqui no É da Sua Conta. Fabi, amanhã tem mais, beijo para você.
1: Beijo para você, Mola, até amanhã.
0: Até amanhã.
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0: Mola, a sorte é nossa que a gente tem os melhores ouvintes do mundo.
1: É verdade.
0: Por que eu não sei da onde eu tirei que Fluminense e Mirassol foi 3-2.
1: Ah, é? Não foi?
0: Eu tô baqueado de ontem, galera.
1: Ah, é? Por causa
0: tô bolado. Do Vasco, né? É o Vasco ontem.
1: Pô, acabou contigo.
0: Acabou comigo. Fim de semana tava ótimo.
1: E aí, não, como é que foi isso? Qual foi?
0: Foi 1-0 pro Mirassol. Ah, da onde que eu tirei 3-2?
1: Ah, perdeu também, né?
0: Perdeu.
1: No teu
0: na minha, a questão é: 3 pro Mirassol, 2 pro Fluminense, dá 1-0. É normal. O saldo é isso que eu quis dizer.
1: Entendi.
0: Só pra ver se os ouvintes estavam ligados nessa parada.
1: Exatamente. Cara, temos ouvinte que participou com a gente. Tá muita gente participando com a gente hoje, divulgando o Instagram, porque hoje o tema é o seguinte: qual rede social você usa? Dá um exemplo pra gente, fala tuas redes sociais que a gente vai botar ao vivo aqui, é isso?
0: É isso, vambora. 97.9988.
2: Fala, rapaziada. Aqui quem fala é o Thiago e a rede social que eu mais uso é o Instagram. Segue lá, THG Fernandes.
1: Boa. Mandou bem, mandou bem.
0: Vozeirão, hein?
1: É o Thiago.
0: THG Fernandes.
1: Aqui é o Thiago.
0: Classificação 18
1: anos. Fala rotando, né, Thiago?
3: Boa tarde, tropinha da Globo.
0: Fala,
3: quem tá falando que é o cabelo pipa de Niterói.
1: Fala.
3: O que eu mais uso mesmo é o Instagram, entendeu? Pra divulgar aqui o meu trabalho. Eu trabalho com pipa, fazendo pipa.
1: Ó, maneiro.
3: Meu Instagram é @cabelopipas. @camudobelopipas. Grande abraço pra geral aí. Tamo junto.
1: Valeu, Cabelo Pipas.
0: Cabelo Pipa.
4: Aí, Rádio Globo.
1: Oi.
4: A rede social que eu mais uso é o Instagram para divulgar meu trabalho. E meu Instagram é ateliêdoceamor435. Segue minha página. Vejam lá meu trabalho.
1: Mandou.
4: Valeu. Um beijo a todos.
0: Beijo, meu amor. É isso.
1: A galera continua participando com a gente no 97.9988. É isso?
0: E também no nosso Instagram, no nosso nocaute.
1: Exato.
0: Bora ver quem ganhou.
1: Agora.
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1: Foi fácil hoje?
0: Nem um pouco, rapaz. Não. Briga daquelas, viu? É. Generalizada lá quem no nosso Instagram. Combatendo. Menos é mais. Ferrugem e Glória Groove. Três gigantescos da música brasileira popular. Ferrugem.
1: Ferrugem.
0: Com 39% dos votos a pagar.
1: É dele?
0: É dele.
1: Então vambora.
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0: Rian.
1: Apagar.
0: Fala pra mim. Fala aqui, comigo. Cara, você já mergulhou no fundo raso?
2: É porque eu não tenho capacidade de mergulhar no fundo.
0: No fundo fundo, né?
2: Aí a gente vai no fundo raso. Entendi. Eu não chego lá no fundo fundo, entendeu?
0: Fundo raso
2: é
0: mais fácil.
2: É, isso aí é pra outra rapaziada aí. Eu não sou, tá, sou tão dotado disso.
0: Você jogava muito Nintendo 64?
2: Sim, sim.
0: Você gostava de 007?
2: É, bom.
0: Que foi o início, né, do jogo de tiro, aquela coisa que a gente gosta, tipo CS hoje,
2: raiz,
0: né?
2: Raiz.
0: Exatamente. E, cara, teve um vazamento de um jogo.
2: Que isso,
0: o 007
2: cara.
0: First Light tá à beira do lançamento, né? Um vazamento inesperado revelou como será a primeira missão do game. Cara, em resposta, a desenvolvedora do jogo tirou o vídeo do ar e publicou no seu próprio material com os 13 primeiros minutos do gameplay do jogo. Surpreendentemente, a origem do vazamento não foi de hackers ou algo assim. Um jogador obteve uma cópia física antecipada e conseguia jogar apenas a primeira missão sem que nenhuma atualização ou download fosse instalado.
2: Que loucura.
0: Doido, né, cara? Maneiro isso.
2: Como que esse moleque conseguiu, cara?
0: Ah, ele é testador de jogo. A galera manda pra ele
2: testar. Mas aí é vacilão, que ele explanou a parada toda, né? Não vai testar mais nada.
0: Não testa, aí você chorou.
2: Vai testar só a fé dele agora.
0: Só isso, quando lançar ele compra.
2: É.
0: Porque muito provavelmente ele vai ter uma atualização do jogo, né? No dia do lançamento, pra desbloquear os conteúdos completos. 007 First Light chega no dia 27 de maio pra PlayStation 5, Xbox Series X.

0: Rádio Globo agora 4h38.
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0: 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Aí, se liga nessa, tá? 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
1: Isso é amor.
2: Isso
1: coisa
2: é
1: linda, né, meu garoto? Olha só, esse é o Quiz Rebobina, que tá começando agora. A gente relembrando as principais músicas que tocam aqui no Rebobina de segunda a segunda ao meio-dia aqui na Rádio Globo. Você tá convidado a participar e conhecer as músicas, né? Relembrar as músicas que fizeram muito sucesso. E a gente hoje volta lá pra 2014, rapaz.
2: É? Parece que foi ontem,
1: todo mundo,
2: né?
1: Aqui. Coisa linda, né, cara? Coisa toda, né? Esquece isso. Esquece essas paradas. Olha só, vamos falar de uma música muito famosa, muito estourada. Toca aqui na programação da Rádio Globo, e é um sucesso muito grande.
2: Eu gosto.
1: E hoje a gente tá perguntando pra galera no 97.9988 respostas por escrito o seguinte: qual o nome do vocalista desse grupo? Pode ser o nome artístico,
2: mas
1: tá?
2: Mas foi fácil.
1: Muito fácil. É pra segunda-feira a gente começar ligando o prêmio.
2: Entendi.
1: E o prêmio misterioso a gente fala depois quando anunciar o ganhador, tá?
2: Boa, boa. Então vamos
1: primeiro
2: nessa?
1: A responder a resposta correta ganha um presente misterioso.
2: Mas essa tá muito fácil, cara.
1: Isso, vambora.
2: Vambora.

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0: Rubina.
1: E aí, cara?
2: Turma do Pagode!
1: Foi fácil essa
2: muito
1: demais,
2: fácil, né? Pra gente começar a semana liberando prêmios aí pra galera aqui no Quiz Rebobina, que agora é de segunda a sexta, galera. De bom. Segunda a sexta, agora temos prêmios exclusivos pra você que participa aqui do É Nós. É Turma do Pagode, né? Pente e Rala o nome da música, só que a pergunta do dia é: qual o nome do vocalista, do cantor desse grupo? Obviamente, muita gente acertou, vocês são espertos demais.
1: A galera acerta muito rápido.
2: É o Leis, né? Ou Leizinho, né? Muita gente chama de Leis, Leizinho, enfim, ele tem qualquer nome desse nome valeria a resposta. A primeira a acertar essa parada foi a Camila Santana, final de telefone 68. Camila faturou uma escova rotativa Mondial para isso. Deixar o cabelinho lindinho,
1: exatamente.
2: Hein?
1: Exatamente.
2: Parabéns, Camila. O Quiz Rebobina volta amanhã com outro sucesso e outro prêmio misterioso.
1: Maravilha. Vamos com mais uma bela canção, hein?
2: Agora.
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0: É isso aí, tá fechando, né?
1: Beleza, galera.
0: É.
1: Falou Xande de Pilares.
0: Aquele momento, né? Já falei que ainda vou fazer um vídeo dançando essa música chegando.
1: Ah, tem como dançar essa música?
0: Tem. A gente que é do teatro, a gente faz essas coisas.
1: Vocês têm muita criatividade.
0: Tem que ter criatividade, entendeu?
1: Olha, vou dar a previsão do tempo aqui pra galera.
0: Vai ser,
1: né,
0: uma previsão triste?
1: Não, depende do ponto de vista. Tudo na vida tem um lado bom e um lado ruim, né? Então a gente pensa pelo lado positivo.
0: Fala então pra mim.
1: Lado positivo de chover a semana inteira. Como vai acontecer? A conta de energia pode ser que diminua.
0: Exatamente,
1: futuramente.
0: Que
1: a gente
0: reduz
1: precisa...
0: o ar-condicionado.
1: Isso. A gente precisa de água também, né?
0: Sim.
1: Nas usinas e tudo mais. Então pode ser que futuramente, devido a essa chuva que vai acontecer no Rio de Janeiro durante toda a semana... que a conta vai pra bandeira verde. A gente tá precisando,
0: entendi,
1: né?
0: Entendi.
1: A Agência Nacional aí,
0: tudo pra falar
1: de Energia Elétrica poderia dar uma moral, porque a conta de luz tá muito cara,
0: tudo,
1: né?
0: Pra falar que vai fazer frio, vai chover.
1: Vai chover. E tudo depende do nosso ponto de vista, cara. A gente tem que sempre olhar...
0: Tem que aprender a ser mais assim, sabe?
1: A vida por uma ótica positiva,
0: entendi,
1: né?
0: É, verdade.
1: Quando dá. Quando não dá, a gente vai do jeito que dá mesmo e assim vai.
0: É, sempre... O negócio é ir,
1: não. Não, é indo.
0: É indo?
1: O negócio é ir.
0: Desculpa o moleque.
1: Mas você pode ir do jeito que quiser, fica à vontade.
0: Seguinte.
1: O caminho é seu.
0: Ô, soldado Ryan, vamos embora.
1: Bora, partiu.
0: Na verdade, você, né? Que eu vou ficar. Vou
1: não, eu fico ainda tem hashtag Globo.
0: É,
1: aí tem que brinquinho, vai tocar aqui, eu vou dançar.
0: O Renato tá de volta amanhã, mas antes vamos dar rede social pra galera?
1: @radio.globo. Por lá você fica por dentro de todas as promoções, dos bastidores, vídeos que a gente grava aqui. Você que não tá acompanhando a gente lá no Instagram, nossa resenha foi sobre isso.
0: Exatamente.
1: Rádio Globo tem mais de 330 mil seguidores. A gente tá caminhando aí cada vez mais. E o nosso é Ryan Lobo 10, né? Ryan Lobo 10 com Y e o seu, Mola?
0: Mola, tá ligado.
1: É isso.
0: Fechou?
1: Tá ligado.
0: Pô, fala a hora pra gente então. Dá
1: agora
0: aquela moral com a Jurubeba. Então vai.
2: 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E a hora certa.
1: 5 em ponto no Rio.
0: Maravilha, hein?
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8: E vamos pra rua, muito boa tarde pra você, Milena, como é que você tá?
9: Bora, meu amigo, muito boa tarde pra você, pra todo mundo que tá ligadinho aqui na Rádio Globo. Vou começar com um destaque nessa segunda-feira, tá? Sobre a rodovia Washington Luiz. No trecho do Duque de Caxias, teve um acidente que causa congestionamento na linha vermelha e na Avenida Brasil. A linha vermelha tem retenção desde a saída da Ponte Rio-Niterói até o acesso ao Washington Luiz, no sentido Baixada, em direção ao centro. A lentidão no acesso à rodovia na Avenida Brasil, as pistas lateral e central também apresentam dificuldade, desde o trevo das Margaridas, no sentido centro, em direção à Zona Oeste. O trânsito está complicado na pista lateral desde a Penha até o acesso ao Trevo das Missões. Então, atenção redobrada para você, motorista, que está pelas vias expressas aqui do Rio de Janeiro. O trânsito está bem complicado já na tarde desta segunda-feira. 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
8: Valeu, Milena. Até já, hein?
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1: Muito boa tarde, vamos nessa. Tô aqui com o DJ Brinquinho começando mais um baile daquele jeitão, né, não?
2: Boa tarde pra... Boa tarde, você tá nervoso?
1: Sou, não,
2: assim, qual é o número do microfone?
3: 6.
2: Então, garoto,
3: esquecereis.
2: É isso. 6. Muito bem. 6 tem o número de. Tem numerólogo aqui na rádio, né?
1: É, 6 é bom.
2: 6 é bom?
1: É mudança.
2: É tudo. Qualquer número que fale com ela é mudança. Qualquer. É 5, é 6, é tudo é mudança. O importante é mudar.
1: 6 é mudança. 6
2: é o quê? 6 é o quê?
1: 6 não é mudança. Não.
2: Ela vai falar.
1: Vai pesquisar lá no chat GPT.
2: Isso. Olha aqui, corre lá no arroba DJ Brinquinho. Arroba Mola Tá Ligado e arroba Rádio.Globo.
1: É,
2: segue
1: isso.
2: Nós lá. Começou o Baile da Globo.
1: Não começou, não. Vai começar, vai.
2: Estamos ao vivo.
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0: Henquinho, bom demais. Quer falar uma agendinha agora ou daqui a pouquinho, meu jovem?
1: Daqui a pouquinho,
0: daqui
1: né?
0: Daqui a pouquinho?
1: Mas só pra dia 31, tem lá Engenhão, rapaz. No Engenhão, lá, equipe de Estúdio 58, várias
0: equipes. Aquele de 0800?
1: Nossa, rapaz. Bom, fica ligado aí, galpão do Engenhão. O bagulho vai ficar doido. É aniversário da Estúdio 58. E o DJ Brinquinho vou estar lá junto com vários convidados.
0: Até porque o DJ Brinquinho é o que agita o povo.
1: Não é isso? É. O DJ Brinquinho é o DJ que agita o povo. Eita,
0: nós! Vamos break, rapidão.
1: Bora,
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11: O maior artilheiro da história da seleção brasileira se mantém na ativa. Neymar tem 79 gols em partidas oficiais, enquanto Pelé tem 77. O atacante do Santos ultrapassou o rei do futebol em 2023 durante as eliminatórias para a Copa. Apesar dos muitos gols, Neymar tem poucos títulos principais com a seleção principal. Ouro Olímpico em 2016 e a Copa das Confederações em 2013. as duas competições disputadas no Brasil.
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0: DJ Brinquinho ao vivo. DJ, se quis esquentar essa segunda-feira nesse final.
1: O pessoal, pô, dá uma esquentadinha aí e tal, pra relembrar. Tem uma montagenzinha.
0: Tá dançando, meu.
1: Aqui a produção, mais de 20 pessoas na produção.
0: Exatamente.
1: Hoje, segunda-feira, esse tempinho assim, a galera quer trabalhar, meu irmão.
0: O pessoal nem entendeu nada.
1: Não
0: assim,
1: entendeu.
0: Levantou, foi
1: fazendo
0: cantor.
1: Passinho e tal. Até eu tô com calor, rapaz.
0: Eu
1: tô suando, rapaz.
0: DJ Brinquinho, rapaz, como é que estão as redes sociais aí que a galera tá seguindo, tá bombando? Como é que é isso?
1: Segue
0: aí?
1: Lá, é TikTok, é Instagram, é tudo, mano. Vai, tudo. Corre lá, que de vez em quando a gente aparece lá e faz uma live.
0: Umas lives do nada.
1: Isso.
0: Uma live misteriosa.
1: Isso, live misteriosa, isso aí.
0: Muito
1: sempre
0: bom.
1: Foi uma surpresa, a surpresa de hoje foi
0: hoje
1: o...
0: foi isso daí.
1: Das antigas.
0: Das antigas, no finalzinho, pra relembrar que, lembrando, quinta-feira tem o TBT, né?
1: Toda quinta-feira tem TBT no Baile da Globo.
0: Uma horinha
1: aqui.
0: Direto.
1: É só essa agenda de... É melody, é montagem, é rap.
0: Do jeito que a galera gosta.
1: É
0: galera
1: isso.
0: Gosta assim, né?
1: É isso.
0: Maravilha, DJ. Rede social pra galera realmente seguir pra gente finalizar daquele jeitão.
1: Vamos lá, vai lá no arroba DJ Brinquinho, arroba Mola Tá Ligado e arroba rádio.globo. Isso aí tudo, tá? Vai lá no TikTok, no Instagram, só procurar DJ Brinquinho com QUI, tá? E é só Brinquinho. Não tem FU, SC, AG, não tem nada. É Brinquinho puro.
0: Acabou.
1: Isso.
0: Puro da essência.
1: É original, é.
0: Original.
1: Isso,
0: original.
1: É.
0: Original.
1: Com K também, não é tudo Paraguai.
0: Tá bom.
1: Qualquer outro do Paraguai.
0: DJ, partiu então?
1: Posso ir embora?
0: Vai beber uma água, né? Que você tá suado, tá cansado.
1: Pra dançar, porque eu sou DJ, né? Dançar aí que não dá.
0: Não dá. Então, fala a horinha pra gente ir.
1: Vambora.
0: Aquele jeitão? Então, beleza.
2: 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E a hora certa.
1: 6:03 no Rio.
0: Valeu, DJ. Tamo junto.
1: Obrigado. Tchau.
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0: carro na altura do Parque das Missões. Ainda tem atendimento no local em direção à Serra de Petrópolis, portanto você motorista, muita paciência, tá? Porque tá observando ainda reflexos pela linha vermelha a partir do Caju. Avenida Brasil tá melhor para você motorista que segue para Baixada Fluminense, lentidão apenas na altura de Manguinhos com reflexos no viaduto do gasômetro, mas tô observando melhores condições pela pista lateral. No sentido centro, tô observando retenção na altura de Cordovil, motorista encontra dificuldades já a partir de Coelho Neto, portanto, estrada da Água Grande, nesse caso, é a melhor alternativa para você motorista que segue para o centro da cidade. Falando sobre outros pontos, linha amarela com fluxo apenas intenso em direção à Barra da Tijuca, mas sem grandes dificuldades. Você que preferir também pode seguir pela autoestrada Grajaú-Jacarepaguá. Não estou observando retenção nessa tarde. 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Daqui a pouco eu tô de volta, Mola.
1: Valeu, Milena, até já, hein?
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1: E aí, Milena, fala pra mim de novo o que que tá pegando, por favor, meu amor.
0: Bora, meu amigo, vamos destacar agora a situação pro motorista que tá na Zona Sul, na Avenida Borges de Medeiros. Tô observando lentidão em direção ao túnel Rebouças, a partir principalmente da Rua Maria Angélica. Você que tá pela Avenida Estácio Pessoa também tá encontrando dificuldades a partir do Parque da Catacumba. A dica pro nosso ouvinte nessa noite é seguir pela Rua Jardim Botânico, tá melhor até a chegada ao Baitá, ou então pra quem tá seguindo pro Rebouças nessa noite de segunda-feira. 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Daqui a pouco eu volto, Mola.
1: Valeu, Milena, até já.
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1: Vamos nessa, hein? Muito boa noite, 6:09, por aqui o Mola, tá começando mais uma edição do Top Hits, só as 10 músicas mais queridinhas por você, aqui na Rádio Globo, a rádio que vibra com você. Pode aumentar o som, vem com a gente, tá? Aproveita, segue lá, arroba rádio.globo.
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2: Muito obrigado.
3: Essa, essa marcou gerações. Quem sabe solta a voz, canta com a gente assim, ó.

0: 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Rádio Globo agora 6:30, na verdade.
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0: Salve, soldado Ryan.
1: Bora, bola, meu parceiro, pro último hashtag Globo de hoje, hein? Falar do Detran, que prorrogou os prazos do licenciamento 2026 do Jorge Carrascal. Ai, Carrascal, isso é papo de punição. Deu mole, hein? E do Faustão, tá internado. Vamos falar sobre isso agora no hashtag Globo.
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1: Hashtag licenciamento anual. O Detran aqui do Rio de Janeiro prorrogou os prazos do licenciamento 2026. Então, atenção, motorista, às novas datas. Placas final 0, 1 e 2. Licenciamento até 31 de julho. Placas 3, 4 e 5 até 31 de agosto. E placas 6, 7, 8 e 9 até 30 de setembro.
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1: Hashtag multado. Jorge Carrascal vai ser punido pelo Flamengo por causa da expulsão dele na derrota por 3-0 para o Palmeiras no sábado no Brasileirão, né? É a terceira multa por cartão vermelho que ele vai receber na temporada. E hoje ele foi convocado pelo Néstor Lorenzo, né, para defender a Colômbia na Copa do Mundo. Agora entra uma contradição nessa parada, porque o Flamengo soltou nota, soltou imagem, um monte de coisa contestando a atuação do árbitro, que decidiu expulsar diretamente o Carrascal. E agora o Flamengo tá punindo ele, então talvez tenha reconhecido que, de fato, aquela voadora na cara acabou pegando, né?
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1: Hashtag tá na rede. O apresentador Faustão foi novamente internado hoje para fazer um exame, um procedimento médico lá em São Paulo, né? Essa informação foi confirmada pela equipe de assessoria dele, né? Ele tá no Albert Einstein, Mola, com o objetivo de retirar uma sonda gástrica, né? Esse procedimento já estava marcado, não é uma emergência, então tá tudo bem com o Faustão, segundo a equipe.
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1: Moleta, meu parceiro, tô ficando por aqui. Volto amanhã, irmão, na programação da Rádio Que Vibra com você. Fechado, um beijo, hein? Tá?
0: Tamo
1: até
0: junto,
1: amanhã.
0: Abraço.
1: Tchau.
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0: E vamos pra rua com ela, Milena Viana. Fala pra mim o que, que tá pegando, meu amor.
13: Olha, minha amiga, agora com destaque sobre a região sudoeste, pela Avenida Ayrton Senna, tô observando dificuldades em direção à linha amarela. Você, motorista, já perde tempo a partir da Cidade das Artes. Nesse momento, tá seguindo pra região da Curicica, melhores condições pela Avenida Salvador Allende e pela Transolímpica, pistas livres nos dois sentidos, fluxo apenas mais intenso na passagem por Curicica, mas sem grandes problemas pro motorista nessa noite de segunda-feira. 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
0: Valeu, Milena, até já, hein?
2: Ah.
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0: Top Hits aqui na Rádio Globo, sonsaço, né? Vai pro break, daqui a pouquinho tem mais música, mas se liga. 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Rádio Globo agora 6h45.
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7: E vamos pra rua com ela. Fala, Milena.

0: Coelho Neto até a chegada à Parada de Lucas. Estrada da Água Grande está melhor nessa noite, é a dica para o nosso ouvinte que sai da região em direção ao centro da cidade. Pela Uranus também está observando pistas livres nessa noite, fluxo apenas intenso na passagem por Olaria. 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Daqui a pouco eu tô de volta, Mola.
1: Valeu, Milena, até já.
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0: pela linha vermelha. O trânsito é muito complicado ainda. Aquele acidente mais cedo que aconteceu na BR-040 ainda complica muito o trânsito para o motorista que está em direção à Baixada Fluminense. Retenção ainda na altura do Caju, Avenida Brasil, com melhores condições, mas você motorista vai enfrentar também dificuldades na altura de Bom Sucesso, a Reflexos e Maninhos. Mais à frente também está observando retenção a partir da Maré até a chegada à Penha. A pista lateral apresenta melhores condições. Nessa noite de segunda-feira, você que está na ponte em Rio-Niterói está encontrando pistas livres. 13 minutos é o tempo estimado de travessia nos dois sentidos. 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Beijo e bola. Amanhã a gente está de volta.
1: Valeu, Milena. Beijo para você. Até amanhã.
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1: Aquele abraço pra você ligado na Globo. Nesta segunda-feira, hoje é dia 25 de maio. E o Globo Esportivo entrando no ar a partir de agora pra ir com você até as 9. Semana de Copas Internacionais. Semana de despedida do Campeonato Brasileiro. Mas peraí, a competição vai acabar? Não, né, gente? A competição vai dar uma parada depois do final de semana pra gente só focar em Copa do Mundo. Já era pra estar focando, mas tá bom, beleza. O foco exclusivo fica para a partir de domingo.
2: Acabou?
1: Depois do encerramento da rodada. É. Calma, ainda faltam 6 dias pra gente poder encerrar esse foco dividido entre Copa do Mundo e Campeonato Brasileiro, temporada para os clubes, né? E a gente vai trazer essas informações aqui nesse Globo Esportivo. Vamos, vamos sim. No Globo Esportivo, que tem a produção e a coordenação da Thalita Gildzi e os trabalhos técnicos de Jorge. Claro que você sabe quem é ele. É o Jorge Presuntinho, olha lá.
3: Acertou!
1: E 9 no ar o Globo Esportivo e os destaques iniciais do programa de hoje.

0: Primeiro destaque do Mengão, alô André Neto.
1: O volante Jorginho sofreu uma fratura no dedão do pé direito. A lesão aconteceu na derrota por 3-0 contra o Palmeiras no último sábado. O jogador passou por exames na manhã desta segunda-feira, que constataram o problema. Com isso, Jorginho deve ser desfalque nos dois últimos compromissos do Flamengo antes da pausa para a Copa do Mundo, contra o Cusco nesta terça-feira e também contra o Coritiba no próximo sábado.
0: Destaque inicial do Vascão da Gama, fala Guilherme Pradella.
2: Torcedores organizados do Vasco cobram jogadores na porta do CT nesta segunda-feira. Os protestos acontecem após a derrota do time por 3-0 para o Bragantino no Brasileirão. Foi o terceiro revés seguido do Gigante da Colina na temporada. Botafogo!
0: Primeiro destaque do Alvinegro, conta aí, Thalita Jutti.
3: Botafogo tem mais um jogador convocado para amistoso preparatório para a Copa do Mundo. Com novidades, clube divulga relacionados para duelos contra o Caracas pela Copa Sul-Americana e Bahia pelo Campeonato Brasileiro. Técnico Franklin Carvalho chama atenção pela enésima vez de problema que tem marcado seu trabalho à frente do Botafogo.
0: E o primeiro destaque do Tricolor também é com Guilherme Pradella.
2: Canóbio e Savarino treinam e ficam à disposição do Fluminense para o duelo desta quarta-feira pela Libertadores da América. O jogo é considerado decisivo para as pretensões do clube em busca da classificação às oitavas de final da competição. Martinelli volta a treinar com o elenco e entra em reta final de recuperação.
0: 7:11, destaques iniciais do Globo Esportivo são esses, então a gente tá aqui, ó, pra ir com você até as 9, os nossos trepidantes já prontos aí pra trazerem ao longo do programa essas, né, e outras informações aqui nesse Globo Esportivo. Então, ó, fica com a gente, porque daqui a pouco tu também pode participar, mas não vai ser agora que eu vou lançar a pergunta, não. Fica aí que daqui a pouco tu participa com a gente. Daqui a pouco. 7:12.
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0: Alô, Francisco Aiello, boa noite.
5: Boa noite, Hugo. Boa noite pra galera toda ligada aqui com a gente nesse Globo Esportivo, Gão.
0: E o Carlos Eduardo Éboli, boa noite pra você também, Duda Éboli.
6: Fala, Hugão, boa noite. Boa noite a todo mundo que acompanha o Globo Esportivo. Fala, Chico, boa noite.
5: Fala, Éboli.
0: E as vitórias dos cariocas no final de semana, o que aconteceu? Bom, não
6: tem
0: vi.
6: Não.
0: Não vi, sábado, 3 jogos, nada de vitória. Ontem, não vi vitória. Bom, 3-0 pro Palmeiras. Acertou! Ninguém. Flamengo 0, Palmeiras 3, Mirassol 1, Fluminense 0, São Paulo 1, Botafogo 1, Vasco 0, Bragantino 3. Que loucura, como é que eu... Ô, Chico Aiello, vem cá, que eu daqui a pouco tenho que dar explicações ali para o grande público do Globo Esportivo. O que que eu digo?
5: Assim, de todos esses resultados, claro que, assim, por exemplo, um Flamengo e Palmeiras, o Flamengo era o favorito, eu entendia desse jeito, mas a vitória do Palmeiras... Ela era possível, claro que era possível, né? A gente estava falando, gente, do líder do campeonato. O placar do jogo foi muito condicionado, para mim, se deu muito por causa de duas situações. A primeira, a expulsão do Carrascal, né? O Flamengo, até os 21 minutos, quando o Carrascal é expulso, o Flamengo amassava o Palmeiras, o Flamengo jogava no campo defensivo do Palmeiras, Palmeiras não conseguia articular uma jogada ofensiva quando tinha bola. E aí, a sensação que dava que a qualquer momento o Flamengo faria o primeiro gol. Mas aí a expulsão do Carrascal muda, né, o jogo, porque o Flamengo passa a ter um jogador a menos. Esse foi o primeiro ponto. E para mim, o segundo ponto, na volta do time para o segundo tempo, com a mexida feita pelo técnico Leonardo Jardim. Eu até acho que ele pensou uma coisa, né, em colocar o Bruno Henrique no jogo para dar um pouco mais de movimentação na parte ofensiva, mas eu acho que não era para ter tirado o Everton Araújo. Ele abriu o meio-campo do Flamengo, ele expôs o meio-campo do Flamengo. Eu, por exemplo, eu teria colocado o Plata na vaga do Pedro, por exemplo. O Plata é um jogador que se movimenta mais. Ah, mas ele não é letal como é o Pedro para poder fazer gol. Eu sei disso. Mas quando você joga com menos um jogador, eu entendo que quanto mais jogadores você tiver em campo que façam, né, duplas funções ou três funções, né, ou tripla função, melhor. E o Pedro não consegue entregar essa questão dessa movimentação, né? Não é dele. Não tô dizendo que o Pedro é melhor ou é pior que os outros jogadores. É uma questão apenas de característica. Então eu acho que a derrota do Flamengo por 3-0, ela se deu muito por causa disso. Quem não acompanhou o jogo, né? E imagina que o Palmeiras deu um chocolate no Flamengo, não vi dessa maneira, sem falar também na fase ruim que tá vivendo o Rossi. Para mim ele falha no segundo gol, nem acho que ele falha no terceiro. Acho que o Paulinho tava muito em cima dele ali e ele tentou no reflexo, né? E não conseguiu. Minha opinião em relação ao Rossi. O Vasco ontem em São Januário, uma atuação muito ruim da parte ofensiva e pior ainda da parte defensiva, ou seja, o Vasco teve oportunidades, teve chances, né, demais de finalizar, mas não conseguiu fazer um gol sequer, por incompetência dos jogadores de ataque, sobretudo o Spinelli e principalmente o Brenner, né, que teve uma chance clara e chutou com pé mole, né, chutou fraco em cima do goleiro Thiago Volpi. E aí o Bragantino, quando ia no ataque, a defesa do Vasco facilitava, como foi, por exemplo, no primeiro e no terceiro gol. O Fluminense fez um jogo, mais um jogo patético, um jogo horroroso, a exemplo do que foi Fluminense Laguaira, a exemplo do que foi Fluminense Operário. O Fluminense fez mais um jogo sofrível e mereceu perder. Até agora não concordo com o Fluminense de que foi pênalti em cima do Samuel Xavier, não achei pênalti. E o Botafogo foi o único que não perdeu, mas também não venceu. O Botafogo lutou demais, tomou um gol que para mim foi mais uma falha do Neto, né? Que solta uma bola na frente do Luciano. E o Botafogo teve forças para reagir e correr atrás do empate e conseguiu e foi premiado com um golaço do Barreira já no finalzinho do jogo, quase nos acréscimos. Foi assim que eu vi a rodada pros cariocas, Hugo.
6: Ah, eu também, eu acho que eu vi essa rodada sem... As surpresas ficaram mais pelos placares dilatados, mas não pelos vitoriosos. Se a gente analisar o recorte do campeonato e o momento de cada equipe, não tem nada de anormal, né? O Bragantino venceu o Vasco, mesmo sendo em São Januário. O Bragantino é um time muito arrumado, é um time extremamente competitivo e que está numa, né, tá numa campanha de recuperação no campeonato. Não à toa, com a vitória, assumiu a quinta colocação. Então, é hoje um time que está na faixa de classificação para Libertadores da América. E o Vasco é o primeiro fora da zona de rebaixamento. Então, eles entraram em campo ontem com um favoritismo pro lado do Bragantino. O Bragantino confirmou esse favoritismo e obteve um placar dilatado porque se aproveitou muito bem das inúmeras falhas do Vasco, todas muito bem citadas pelo Chico. Na questão tática e técnica, eu não tenho nada a acrescentar. Eu concordo com tudo que falou o Chico. Tudo. Coloco só algumas pitadas aqui. Vamos lá. No Flamengo e Palmeiras, acho que o Leonardo Jardim, ele pensou muito de acordo com aquilo que ele enxerga, né? O futebol ofensivo. Eu vou me defender atacando. Mas foi uma estratégia kamikaze, porque o Palmeiras mostrou muito respeito ao Flamengo, mesmo no 11 contra 10. Mas quando o Leonardo Jardim esvaziou o meio de campo e o Palmeiras jogou com 5 jogadores no meio de campo, 5, só botou lá na frente o Flaco Lopes, o Alan e o Arias recompondo o tempo todo, fazendo meio de campo o tempo todo, espetando na frente só na boa. Mas puxando o jogo lá de trás. Então é uma questão numérica. O Leonardo Jardim fez do segundo tempo uma disputa no meio de campo de 5 contra 2. Aí fica muito complicado. Aí realmente assumiu um risco absurdo. Ele conseguiu agredir o Palmeiras? Conseguiu. O Flamengo teve oportunidades? Teve. Porque é um time que tem muita qualidade na parte ofensiva. Faltou ser mais decisivo, né? O Samuel Lino não conseguiu ser decisivo. Mais uma vez, ele não conseguiu ser decisivo como finalizador. O Pedro não estava numa boa noite. E o Palmeiras recebeu um convite do Leonardo Jardim. Olha, tenha coragem, me ataque. O contra-ataque está à sua disposição. O Palmeiras, com muita resistência, topou e se deu bem. Dessa vez, o Palmeiras conseguiu tirar proveito de ter jogadores a mais em campo. Porque eu lembro que no Corinthians e Palmeiras, o Corinthians chegou a ter dois jogadores a menos. E com dois a menos segurou o empate. O Palmeiras não conseguiu fazer gol. Então o Palmeiras quebrou uma barreira. Mas eu acho que ele quebrou essa barreira contra o Flamengo muito impulsionado pelo convite, pela generosidade ou pela ousadia, sem querer ser irônico, mas foi uma ousadia, talvez fora, né, do contexto do jogo, do técnico Leonardo Jardim. Mas tudo isso potencializado pela besteira que fez o Carrascal. Isso aí não há dúvida nenhuma. Então, a vitória do Palmeiras não é líder à toa, 7 pontos à frente, e acho que na próxima rodada o Palmeiras tem uma ótima oportunidade para aumentar essa distância. O confronto do Flamengo é um confronto difícil. O Coritiba está fazendo um bom campeonato e o Flamengo está muito desfalcado. O Palmeiras também vai desfalcado para o jogo contra a Chapecoense, mas é a Chapecoense, última colocada do campeonato. Os dois jogam em casa, Flamengo e Palmeiras. O Botafogo mais uma vez mostrou o espírito de luta. O time aguerrido, está lutando contra tudo e todos dentro do próprio clube. E conseguiu impedir mais uma vez a derrota no finalzinho fora de casa. Foi assim contra o Atlético Mineiro e entre esses dois jogos uma bela vitória em casa contra o Corinthians. Então é uma boa sequência do Botafogo. 3 jogos sem perder e foi buscar 2 empates em jogos difíceis, né? É, acho que o Botafogo está fazendo um campeonato que o próprio Botafogo permite, né? Ali meio de tabela. Então, ok, um resultado ok, dentro do esperado também. Fluminense, vou na linha do Chico. Fluminense está numa fase muito ruim, muito negativo. Jogadores rendendo abaixo, defensivamente está muito vulnerável. São 9 jogos seguidos o Fluminense tomando gol. Está quase se aproximando de uma marca terrível que o Fluminense teve. Inclusive, no ano passado, ele chegou a 11 jogos, né, tomando gol. E não à toa brigou para fugir de rebaixamento, aquele negócio todo. Então, assim... hoje gera uma preocupação muito grande pelo confronto que vai ter na quarta-feira, com caráter decisivo, precisa de combinação de resultado. O Fluminense está num momento muito estranho, muito ruim para encarar uma partida decisiva. Tomara que consiga virar esse cenário aí e apresente algo melhor, porque tem capacidade para isso. Mas o trabalho do Zubeldía está em xeque, não tenha dúvida disso. Assim como estou de olho também no Renato Gaúcho. Já falei sobre Vasco e Bragantino, mas vamos ficar de olho no Renato Gaúcho, porque a maneira como ele deixou o campo ontem, inclusive não deu a entrevista coletiva, é um sinal para mim claro de um técnico que está de saco cheio, que não quer ouvir crítica, que não quer ouvir cobrança, que acha que ele está fazendo o que é possível. Eu também acho que ele está fazendo. Ele poderia ter feito melhor ontem, na leitura principalmente defensiva do Vasco. Ele não fez a leitura correta e o Vasco partiu para um jogo aberto e se deu muito mal. Mas eu acho que o Vasco melhorou com o Renato. Mas o Renato vem demonstrando uma falta de paciência com um jogador ruim, com um jogador que tem deficiência técnica. E no elenco do Vasco, alguns desse tipo, né?
0: E era justamente sobre isso que eu queria abordar com vocês. 2 pontos me chamaram a atenção no final de semana, né? E justamente os 2 treinadores que sofreram as derrotas mais intensas, as derrotas mais doídas, vamos dizer assim, para as respectivas torcidas. O Leonardo Jardim pelo lado do Flamengo e o Renato Gaúcho pelo lado do Vasco. Eu queria saber justamente de você, ô Chico, sobre essa questão envolvendo o Renato Gaúcho, porque a não ida dele para a entrevista coletiva, somada ao fato de ele sair de campo fazendo sinais de ah, sou eu isso aí, o covarde, porque a torcida chamou ele de covarde e tal, negócio de vai tomar lá, vem tomar, não sei. E ele acabou, depois de mais de uma hora, de espera com a imprensa na sala de coletiva de São Januário, ele não apareceu. Foram para a entrevista coletiva o capitão Thiago Mendes e o Admar Lopes, o executivo de futebol. Chamou a atenção, Chico. O que é que você tem a dizer sobre isso? Concorda, discorda, acha que o Renato tá por um fio, tá por um triz, não sei se de ser demitido ou pedir demissão, ou seja, o trabalho dele pode estar indo pro final, e a gente fala daqui a pouco sobre o Leonardo Jardim, mas queria que você começasse falando sobre o Renato.
5: Bom, vamos lá. O que eu acho? Eu acho que o Renato tá de saco cheio de trabalhar no futebol. Para mim, ele já tinha demonstrado isso, por exemplo, no Fluminense, quando ele abandona o Fluminense. Ele abandona o Fluminense. Após um resultado ruim, em que ele é vaiado, ele vai para a entrevista coletiva e simplesmente diz que estava indo embora. Aí ele ficou na praia, curtindo as férias dele e tudo mais. Provavelmente deve ter recebido alguma proposta e não aceitou. Aí aparece o Vasco, vai lá em cima dele, faz proposta e tudo mais, e acaba contratando o Renato. Então, assim, o que eu acho é que o Renato não tem mais paciência. Ele não tem mais paciência, ele chegou no limite dele para lidar com críticas por parte da torcida. Ontem, para mim, o que ficou claro foi o seguinte: o Renato não se acha culpado pelo mau desempenho do time em campo. Porque quando ele se vira para a torcida e diz assim, ou seja, na hora que ele começa a ser vaiado, né?
0: Tipo, a culpa é minha?
5: Exatamente, a culpa é minha, eu sou o culpado? Pô, o Piton erra pra caramba, o Saldívia faz um monte de lambança, os caras não fazem o gol, Spinelli parecia um polvo, né, pra tentar fazer um gol, o Brenner chuta uma bola com o pé mole. Então, assim, aí o Renato na cabeça dele, assim, quer dizer que eu sou o culpado, eu tô trabalhando com o elenco, nota 5,5, nota 6, tá? E a culpa é minha. Só que tem o seguinte, e aí, vamos lá, o Renato precisa entender que, felizmente ou infelizmente, é assim no futebol. O torcedor vaia o jogador e o torcedor também vai o treinador. O torcedor, ele não isenta o treinador só, né? E critica só o jogador na fase ruim. Por exemplo, Subeldia tá sofrendo isso no Fluminense. A gente cansa de ouvir a torcida do Fluminense criticar o Freitas, criticar o Ignacio, né? Falar mal do Castilho. E ao mesmo tempo diz também, né, que o Zubeldía erra, que o Zubeldía tem responsabilidade no mau momento que o Fluminense está vivendo. Então, eu acho que o Renato, ele está já sem paciência para estar no mundo do futebol lidando com isso. Agora, repito, o cara estava na praia. Foi o Vasco que foi lá, encheu o saco dele, a negociação ficou arrastada, e vai, não vai, acerta, não acerta. Ou seja, ele queria mais, o Vasco foi dando, e o Vasco foi lá e contratou. Então vamos lá, o Renato não tem mais a paciência. Agora, outra coisa. Isso não invalida a agressão que ele sofreu ontem. Jogar um copo com um líquido dentro, que eu não sei qual era, em cima de um profissional, aliás, de qualquer pessoa, isso é uma agressão. Um peteleco é uma agressão, e isso não se faz. Isso aí, e eu achei muito estranho, porque nos últimos 2 anos, só para fazer um recorte rápido, o Vasco teve o Carille, o Vasco teve Ramon Dias, o Vasco teve Fernando Diniz, e eu não vi o torcedor do Vasco jogar copo com líquido em cima de nenhum treinador. E não foi um só não ontem, foram vários. Então, assim, eu acho que está juntando o útil ao agradável, ou seja, o Renato já está de saco cheio. E esse comportamento de alguns torcedores, esse combo, não vai ser surpresa para mim se depois do jogo. Eu acho que pode acontecer o seguinte: o que eu acho? Faltam 2 jogos para a parada para a Copa do Mundo. A minha sensibilidade diz que tem o jogo de quarta-feira pela Sul-Americana e tem o jogo de domingo pelo Campeonato Brasileiro. E eu acho que depois do jogo contra o Atlético Mineiro, o próprio Renato, se não de uma forma isolada, ou até mesmo junto com a diretoria do Vasco, eles vão anunciar a saída do treinador do comando do clube. Eu acho que isso pode acontecer.
6: Eu acho que o Vasco está fazendo de tudo nesse momento para segurar o Renato. Eu acho que pelo Renato, ele já teria chutado o balde ontem. O diagnóstico do Chico, exatamente o que eu falei antes. Então, a gente está traçando aqui o mesmo diagnóstico. Um cara sem paciência com a rotina do futebol. Mas que também não recusa salário alto, né? Né? Vem com um caminhão de dinheiro e fala, ok, vambora, vamos encarar essa. Mas o prazo de validade dele está muito curto. O nível de tolerância dele com determinadas práticas do futebol, cobranças, comportamentos, né? As rotinas, né? Tá mínimo. Pra mim se esgotou ontem. O Renato não ter ido à entrevista coletiva, para mim foi. Ele chutou o balde, mas o Vasco segurou. Porque não tem cabimento. O time acabou de tomar de 3-0, não tem cabimento o técnico não dar entrevista coletiva. O técnico, num jogo como esse, ele é obrigado a dar explicações à torcida. É muito feio o treinador não comparecer.
0: Ah, não, esse jogo não é prioridade nossa. Não vou pra área técnica. Ah, essa entrevista coletiva eu tô meio chateado, não vou dar entrevista.
6: Não pode.
0: Tá meio feio isso aí, né?
6: Tá.
0: E a diretoria endossando tudo, né?
6: É, e acho que a diretoria ontem errou. Se você ainda é técnico do Vasco, você não foi demitido, né? Se você ainda é técnico do Vasco, tá na sua obrigação explicar o que aconteceu hoje aqui em São Januário. E aí vai lá o diretor de futebol, vai pra linha de frente, vai o jogador, né? O jogador tem que ir também, é uma referência, inclusive. Thiago Mendes é o único jogador lúcido do time do Vasco, com a bola no pé, né? É um jogador que é uma, nesse sentido, é um cara que é capaz de se colocar numa linha de frente. Mas o treinador, fundamental. Ontem é a obrigação do Renato, como técnico do Vasco, ir à entrevista coletiva. Por isso que quando ele não for, eu falei, pronto, não é mais técnico do Vasco. Agora, o Vasco está aceitando isso? O Vasco, nesse momento, deve estar aos pés do Renato, né? Pelo que eu estou percebendo.
0: Mas eu vejo isso como uma certa inversão de valores. É. Porque é como se o clube estivesse endossando o discurso do todos são culpados, menos o treinador. Então, não fica triste não, tá? Não precisa ir para coletivo, deixa que eu vou lá resolver.
6: É isso, não foi o Admar que escalou o time ontem. Não foi o Admar que preparou o time.
0: Pois é.
6: Sabe, é o Renato que tinha que prestar esclarecimentos. Ah, não quero mais, então não quer mais.
0: Ninguém tá aqui pregando ninguém na cruz, mas é porque se ganhamos, ganhamos todos, né? Perdemos.
6: Exatamente.
0: Não é possível que ninguém tenha, que haja alguém, melhor dizendo, isento de responsabilidade, né?
6: A coletiva é uma extensão das responsabilidades do técnico.
0: Correto.
6: Pós-jogo, onde ele precisa explicar o que aconteceu em campo, na vitória, na derrota. E você tem um torcedor ali que tá abatido, que tá chateado, que tá revoltado, que tá triste, né? Que tá vendo novamente o Vasco batendo na porta de zona de rebaixamento. Pô, ele precisa de uma explicação. Ah, mas o torcedor jogou... Não. Um torcedor jogou o copinho d'água nas costas do Renato e tá errado, como disse o Chico. Tá errado. Mas ele tem que falar com a torcida do Vasco. A gente tá falando de milhões de pessoas. O Renato ontem tinha que ter falado com a torcida do Vasco. E não quis. Se ele atropelou a autoridade do clube, mas aí é um motivo para ser demitido. Agora, se o clube aceitou essa atitude do Renato passivamente, temos um outro problema, que é a direção se colocando abaixo do treinador.
0: Bom, e eu queria falar também com vocês sobre o Leonardo Jardim. Depois do jogo, achei as declarações dele talvez um pouco... também tentando se isentar...
5: Porra, um pouco?
0: De
5: um
0: responsabilidade.
5: Pouco? Que jogo que ele viu, né, gente?
0: Pois é, eu fiquei preocupado, viu? O Ébola, eu fiquei preocupado.
6: É, entrou naquele discurso da reclamação, né? Da reclamação de arbitragem, que pro Flamengo é muito fácil levantar o cartão vermelho. Não... É muito fácil pro Carrascal tomar cartão vermelho, né? Então, e aí você vem a incoerência, né? Porque o treinador adota um discurso de até se colocando numa condição de vítima, né? De ações da arbitragem que prejudicaram o time no jogo. E no dia seguinte, o jogador que foi defendido pelo técnico, ele toma uma multa. Então, olha aí. O clube não pensa como pensa o treinador. Porque a terceira... Vai pedir música no Fantástico ele. Terceira vez que ele toma multa com cartão vermelho. O Carrascal tem 3 cartões vermelhos na temporada e 3 gols. Pô, esse rapaz tem um desvio de comportamento, de raciocínio, né? E é um jogador super valorizado, vai para a Copa do Mundo, hoje foi convocado para a seleção da Colômbia, né? Tome cuidado, porque cartão vermelho em Copa do Mundo é pior ainda. Toma gancho de 2 jogos. Então, como é que pode um jogador tão valorizado ser tão frágil nessa tomada de decisão num jogo de contato? Você sempre vai com o pé além da conta? Reage a provocações com soco? como foi na Supercopa, que ele também prejudicou o Flamengo na Supercopa contra o Corinthians. Igualzinho, expulsão boba. E já praticamente com o primeiro tempo encerrado. Aí vem jogo do ano, Flamengo e Palmeiras. 20 minutos, a bola tá na cabeça do adversário, ele vai com o pé na bola, com a trava da chuteira na bola, na altura da cabeça do adversário, fez uma tatuagem na cara do Murilo. Aí vem parte da comunidade rubro-negro falar que a expulsão foi injusta. Pera lá, gente. Vamos sair de Marte. Vamos falar sério. Vamos falar sério. O que fez o Carrascal é uma ação. É burrice. O que ele fez foi uma burrice. Ele não raciocinou. E um jogador valorizado como ele tem o dever de raciocinar os seus movimentos em campo. Eu não tô falando para ser um gênio da bola, pensar o jogo, armar o time do Flamengo, ser um camisa 10 perfeito, botar a bola debaixo do braço. Eu tô falando raciocinar nas miudezas do jogo, movimentos. É, não é bom ir com um pé no alto na cabeça do adversário, porque pode dar ruim se não acertar a bola, né? Mesmo se eu acertar a bola, ele até acertou a bola, mas também acertou a cabeça do adversário. Então, cara, e é reincidente. Então, isso não, não foi uma novidade pro Carrascal. É algo recorrente. Como é que um jogador desse pode ser tão valorizado assim? Então, na hora de repensar, né, a função e posição do Carrascal nesse elenco do Flamengo. E isso se estende para todos os jogadores que tenham esse tipo de dificuldade de entender. Né? Assumir determinados riscos desnecessários, a imprudência, isso faz parte da preparação do jogador de futebol. É a inteligência ali corporal de jogo, não é inteligência tática, é inteligência corporal, gente, pelo amor de Deus. E o Leonardo Jardim defender isso é ridículo, ridículo. Defender o seu jogador numa atitude como essa é ridículo, ridículo. É um desserviço que ele faz e fica ridículo.
5: É, os dois piores pra mim da noite de sábado foram o Carrascal e o Leonardo Jardim, tá? É, pra mim ele mexe mal no time, já pontuei aqui. E eu até entendo que ele queria dar um pouco mais de movimentação, a parte ofensiva, cara, mas tirar o Everton Araújo, assim, jogador... E outra coisa, né? Ah, eu vou tirar um jogador de meio campo. Cara, você tem dois jogadores ali, dois jogadores, o Jorginho e o Everton Araújo. Quem é que tem mais saúde para aguentar ali e correr por dois? É o Everton Araújo, não é o Jorginho. Desculpa. Duplo erro. E depois vai para uma entrevista coletiva e aí é discursinho. É discursinho para ficar alinhado com o torcedor e principalmente com a diretoria. É discursinho para ficar alinhado com o torcedor e principalmente com a diretoria. Para dizer que o Flamengo foi prejudicado pela arbitragem, porque aqueles dados, ele não tem aqueles dados. Aquilo ali foi passado pela diretoria para ele, ó. Esse árbitro aqui com a gente é 50% de não sei o quê, né? Com o Palmeiras é 90% de não sei o quê. Porque mostrar vermelho pro Flamengo é mais fácil. Patética a entrevista coletiva do técnico do Flamengo. Depois do jogo, em que o foco da entrevista coletiva foi reclamar de arbitragem no lance em que o jogador dele, totalmente imprudente, e eu fiquei assim, meu Deus do céu, como é que pode alguém, na boa, se não for algum tipo de interesse, de fazer carinho no torcedor, de querer viralizar, de querer, enfim, ganhar like. Tá boa, gente. Alguém dizer que não era pra vermelho é patético também. É patético também. Como foi o técnico do Flamengo na entrevista coletiva.
6: E uma outra questão envolve também parte
4: essa
6: ofensiva.
4: Foi puxada mesmo.
6: Não, é puxado. E uma outra questão é a parte ofensiva, porque com o volume que o Flamengo teve nos primeiros 20 minutos e a maneira como o Flamengo se impôs em campo, foi impressionante, né? A gente já falou aqui, um Palmeiras assustado, um Palmeiras com medo de jogar, acuado, que precisava de um respiro, e quem deu esse respiro foi o Carrascal. Mais uma vez, né? É aquela imposição que tem que se transformar em resultado. Tem que botar a bola na rede. E aí tem outras questões aí. Mais uma vez, Samuel Lino não consegue ser decisivo com a bola no pé, na condição de finalizador. Então é um jogador que se apresenta muito, as chances se apresentam para ele e não consegue botar a bola na rede. É muito difícil esse camarada acertar, né, o barbante. Como um gol fica pequeno para ele, hein?
0: Pois é. Bom, olha aqui, 7:40, rapidinho.

0: A derrota do Fluminense lá pro Mirassol, sobretudo da forma como aconteceu, muitas reclamações, aquele pênalti que o árbitro marcou, voltou atrás e anulou, supostamente cometido em cima do Samuel Xavier. E queria rapidamente que falasse também do empate entre São Paulo e Botafogo. O que é que traz de positivo, principalmente pro Botafogo, a forma como o resultado aconteceu? Começo por você, Éboli.
1: Não, assim, nem acrescento tanto, né, aquilo que a gente já discutiu no início, Hugo. Eu acho assim, que o Fluminense tem uma questão defensiva, que precisa ser, os zagueiros estão com pouca confiança, estão errando demais, e essa sequência de 9 jogos tomando gol é muito ruim pro Fluminense. O Fluminense conseguiu, né, encontrar um caminho na parte ofensiva com a recuperação de John Kennedy principalmente. Mas você tem, por exemplo, outros jogadores que também não são decisivos, que precisam ser mais decisivos, se apresentam e precisam ser mais decisivos quando se aproximam da área. O Fluminense está numa má fase, né? Já falamos sobre isso. E o Botafogo é um time muito, muito aplicado taticamente, né? Que mostra essa característica de não se render nunca e está buscando os placares, está buscando ali uma reação, 3 jogos já sem perder. Tá sustentando no meio da tabela, que eu acho que vai ser o campeonato do Botafogo, esse meio de tabela.
2: Ah, eu penso da mesma maneira, né? A gente já pontuou aqui, eu já falei um pouquinho também de Fluminense e Botafogo. O Fluminense fez um jogo muito ruim, para colocar ali no nível de Fluminense e Operário, de Fluminense e Laguaira. Não achei pênalti, achei que o árbitro erra em marcar no campo e depois ele corrige ao ver o lance pelo monitor. O Fluminense precisa, tem não um jogo, né, mas o combo, né, é o combo, porque não depende só dele. Não adianta ganhar do Laguaira se o Bolívar ganhar do Rivadavia. Então acho que o Fluminense tem uma decisão na próxima quarta-feira, uma decisão que inclusive pode acarretar a demissão do técnico Luiz Ubeldia. Aliás, eu queria dizer isso, tá? Atenção, dirigentes de clubes brasileiros. Essa é a semana para demitir técnico, tá? A semana para trocar de técnico. Se você está insatisfeito com o trabalho do seu treinador, demita nesta semana. Demita nesta semana. Contrate um outro técnico e permita que ele trabalhe aí por 40, 50 dias durante a Copa do Mundo. Pelo amor de Deus, se você está desconfiado do trabalho do seu técnico e vai dar uma segunda chance, cuidado, porque depois que voltar o Campeonato Brasileiro, ou voltar também, a gente vai entrar no mata-mata de Libertadores e de Copa Sul-Americana, e vai ter sequência Copa do Brasil, aí o que vai acontecer? O teu treinador vai perder 2 jogos na volta, aí você vai demitir, aí um novo técnico vai chegar e vai dizer, sabe o quê? Logo na primeira entrevista coletiva, eu não tenho tempo de trabalho, né? É só jogo, é só viagem. Então vamos lá. O planejamento indica o seguinte: se você quer trocar de técnico, se você está desconfiado do trabalho do seu treinador, a semana para demitir, o momento para demitir é esta. Não deixe passar.
0: Vamos acompanhar então. Ô, Carlos Eduardo Éboli, oi. Tava aqui, bom. 7h44, tá na hora de você ir embora, hein?
1: Isso aí.
0: Eu não insisto mais pra você ficar.
1: Não.
0: Eu tenho meu orgulho, eu me valorizo. É amor próprio mesmo, tá? Não, já passou o tempo de eu ficar aqui. Fica. Não.
1: Você vai embora?
0: Então você vai.
1: Você tem essa referência internacional, não, histórica.
0: Também não é assim, também não.
1: Que é Francisco Aiello.
2: Ah, gente, sim, eu detesto deboche, hein? Não vem com deboche, não, que se tem uma coisa que eu não gosto, não, é deboche, hein?
1: Não, isso é admiração. Admiração.
0: Pensei que você fosse falar de, bom, mas é isso aí então, Duda Éboli. Você não quer ficar não?
1: Tchau, Hugo.
0: Tá bom então, beleza então. 7h44 e a galera a partir de agora vem com a gente pelo WhatsApp.
3: Opa! 1, 2, 3, um passito pra Maria. 1, 2, 3, um passito pra
0: 21 97 9988. Ó, o número aí, ó. Vou falar de novo, hein? 21 97 9988 é o número do WhatsApp para você deixar o seu recado de áudio, hein, pra gente. Eu quero saber, nesta semana de Copas Internacionais, Qual vai ser a do seu time? A gente tem pela Libertadores a dupla Fla-Flu. Flamengo já classificado, pega o Cusco no Maracanã. O Fluminense também classificado, vai enfrentar

0: enfrentar o La Guaira no Maracanã. O Fluminense ainda não está classificado. O Fluminense vai buscar essa vitória. E pode ser que ela venha e a classificação não venha. Então, na Libertadores, o Flamengo numa situação confortável vai jogar em casa. O Fluminense buscando o resultado e também torcendo para o que vai acontecer lá na Bolívia, no Maracanã. Pela Copa Sul-Americana, fora de casa, cadê o Botafogo? Ih, Botafogo já tá nas oitavas de final da competição, nadou tranquilamente no grupo E da Copa Sul-Americana, depois de cair na pré-Libertadores, foi muito bem nessa fase de grupos e já está classificado. Já o Vasco, em casa, vai enfrentar o Barracas Central e precisa da vitória. E é exemplo do que faz o Fluminense, pode ser que vença e o objetivo não aconteça. Pelo menos, quer dizer, a gente não sabe nem qual é o objetivo do Vasco na Copa Sul-Americana, né, cara? Então, ai, ai, ai, deixa eu parar por aqui. Bom, então você participa com a gente, 21 97 9988. Todo mundo gosta. Tem alguém que não gosta, Chico Aiello? Tem não. Não tem mesmo, todo mundo gosta. Todo mundo gosta. Então, ó.
1: Brasil!
0: Todo. Você vai mandar o seu recado de áudio aqui pra gente. 21 97 9988, dizendo o seu nome, de onde você tá falando e os palpites pros jogos dos cariocas nesse meio de semana, de Copa Sul-Americana, de Libertadores da América. E no final do áudio, tu já sabe. Olha lá, ó. Eu tô ligado na Rádio Globo. E daqui a pouco tu vai falar aqui. 7h46, o Globo Esportivo volta já.
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horas e 50 minutos aqui no Globo Esportivo para ir com você até as 9. Com muitas informações, muitas opiniões, as participações que já estão chegando por aqui. E claro, com muita participação dos trepidantes também. E a participação da galera e a participação dos trepidantes que estão voltando agora com informações.

0: Rapidinha, Domingão, André Neto.
1: O meia Carrascal será punido pelo Flamengo por causa da expulsão na derrota por 3-0 para o Palmeiras no último sábado pelo Campeonato Brasileiro. É a terceira multa por cartão vermelho que o meia vai receber na temporada. Carrascal tem o mesmo número de expulsões do que de gols em 2026. Nesta segunda-feira, ele foi convocado pelo técnico Néstor Lorenzo para defender a Colômbia na Copa do Mundo. Vasco!
0: Rapidinha do Vascão da Gama, fala Guilherme Pradella.
2: Os próximos jogos do Vasco até a parada da Copa do Mundo. Enfrenta o Barracas Central da Argentina nesta quarta-feira, às 7 horas da noite, em casa, pela última rodada da fase de grupos da Sul-Americana. Depois tem duelo no domingo contra o Atlético Mineiro, às 4 da tarde, em casa, pelo Campeonato Brasileiro.
0: Botafogo! Rapidinha do Fogão, conta aí, Thalita Giudice.
3: O Botafogo divulgou a lista de relacionados para os jogos contra Caracas, na Venezuela, e Bahia, sábado, em Salvador. Há duas novidades na lista de relacionados. A presença do zagueiro Anthony, relacionado pela primeira vez desde que foi anunciado no Botafogo, e o retorno do atacante Matheus Martins, recuperado de lesão e que volta às opções após 15 dias se recuperando de uma lesão muscular.
0: Fluminense. E a rapidinha do Tricolor também é com Guilherme Pradella.
2: Os próximos jogos do Fluminense até a parada da Copa do Mundo são: nesta quarta-feira, 9:30 da noite, recebe o Deportivo La Guaira em casa pela última rodada da fase de grupos da Libertadores da América. E no domingo, às 8:30 da noite, enfrenta o Cruzeiro em Belo Horizonte pelo Campeonato Brasileiro.
0: 7:52. Flamengo! Vamos falar do Mengão. Fala, André Neto. Boa noite.
1: Muito boa noite, Hugo Lago e amigos do Globo Esportivo. O fim de semana do Flamengo esteve longe de corresponder às expectativas do torcedor. Com mais de 70 mil torcedores no Maracanã, o rubro-negro perdeu para o Palmeiras no duelo de líder e vice-líder do Campeonato Brasileiro. Mais do que apenas uma derrota, o Flamengo tomou um 3-0 em casa após o jogo mudar de contornos com a expulsão de Carrascal ainda na primeira etapa. A distância para o Palmeiras agora subiu para 7 pontos, mas o Flamengo ainda tem um jogo a menos, a partida atrasada da quarta rodada contra o Mirassol em casa. Mesmo com o revés pesado em casa no confronto direto, o clima no rubro-negro não é de terra arrasada. Nomes importantes do elenco, como o zagueiro Léo Pereira e o meia De Arrascaeta, se pronunciaram após a derrota, ressaltando que o campeonato é longo e que ainda há muita coisa pela frente. A bronca mesmo ficou em dois jogadores: o goleiro Rossi, que falhou no segundo e terceiro gols do Palmeiras, e o colombiano Carrascal, que acumulou sua terceira expulsão na temporada e prejudicou muito a equipe do técnico Leonardo Jardim. Além do resultado, o fim de semana ainda trouxe mais uma notícia ruim para o torcedor rubro-negro. O volante Jorginho sofreu uma fratura no dedão do pé direito contra o Palmeiras e passou por exames na manhã desta segunda-feira e constataram o problema. Com isso, Jorginho deve ser desfalque nos dois últimos compromissos do Flamengo antes da pausa para a Copa do Mundo. O rubro-negro joga nesta terça-feira contra o já eliminado Cusco, às 9:30 da noite no Maracanã, podendo alcançar a melhor campanha geral da fase de grupos da Libertadores, algo que não acontece desde 1984 e que daria vantagem de decidir todos os mata-matas em casa até a final. O Independente Rivadavia e o Rosário Central, ambos da Argentina, são os únicos outros times com os mesmos 13 pontos do rubro-negro na disputa pela melhor campanha geral da fase de grupos. E os dois compromissos dos argentinos são como visitante nessa última rodada. O Rivadavia enfrenta o Bolívar na Bolívia, só que sem a altitude de La Paz. O jogo vai ser na cidade de Santa Cruz de la Sierra, devido ao caos político na capital. Já o Rosário Central vai subir os 2.850 metros de Quito para encarar o Independiente del Valle no Equador. Contra o Cusco, o Flamengo vai rodar o time mais uma vez, mas os convocados das seleções devem jogar a partida como uma saideira antes da Copa do Mundo, já que vão se apresentar às suas respectivas seleções após a partida no Maracanã. O maior foco da semana fica na partida do Brasileirão, contra o Coritiba no sábado, novamente no Maracanã, às 4 horas da tarde, aí já sem os 9 atletas convocados. O Flamengo até tentou adiar o jogo, mas a CBF não aceitou. Na rodada dos desfalques, o Palmeiras, em tese, tem uma missão mais simples ao enfrentar a lanterna chapecoense dentro do Allianz Parque. Por isso, Vencer em casa será crucial para não correr o risco de a distância aumentar ainda mais. Assim, boa parte dos titulares, tirando os convocados para a Copa, devem ser preservados no duelo da Libertadores nesta terça-feira, pensando no duelo contra o Coxa no sábado. Bom, por hoje é isso, amigos. Um abraço e até a próxima.
0: O que, que é mais importante, Chico? Valeu, André Neto, com as informações do Mengão. O que, que é mais importante, Chico? Colocar força máxima em campo para buscar essa possibilidade de ser primeiro geral ou estar em vantagem a maioria dos classificados ou poupar por conta do controle de carga?
4: Ah, acho que nem precisa força máxima diante do Cusco, né, Hugo? Nem precisa. Acho que assim, se fosse um adversário diferente, se fosse o Estudiantes, por exemplo, eu acho que aí o Leonardo Jardim, ele não tinha como poupar nesse meio de semana não, cara. Agora, como é o Cusco, salvo engano, tem que olhar a tabela com atenção, mas da última vez que eu vi essa tabela, o Cusco é o segundo pior time de toda a fase de grupos. O pior é o Libertar, que até agora não pontuou. Eu acho que é isso. O Libertar tem zero ponto, e o Cusco tem um ponto apenas. Então, assim, nem precisa de força máxima para você conseguir uma vitória e chegar aos 16 pontos e aguardar o resultado do Rivadavia e também do Rosário Central, né? Para ver se o Flamengo vai ser o primeiro na classificação geral.
0: Ou seja, pode chegar a 16 pontos, mesmo sem nem time misto. Pode ser que seja reserva por completo.
4: Pode,
0: né?
4: Pode, por exemplo, o Jorginho já tá fora, né? O Jorginho teve uma fratura no pé. Mas assim, eu acho que não precisa correr risco no jogo de quarta-feira. Aliás, jogo de amanhã, não precisa. Dá pra ir com um time alternativo. Claro, mesmo que o Flamengo tenha alguma dificuldade, deixa no banco aí Pedro, deixa no banco Léo Pereira, deixa no banco Varela, Alexandro, e aí se a coisa apertar você coloca o jogador. Mas amanhã é jogo pra Emerson Royal, é jogo pra Ayrton Lucas, é jogo pra Wallace Ian, de repente, sabe? É jogo pra Bruno Henrique, pra Luiz Araújo, Plata. Eu acho que não deve correr risco em colocar o time principal amanhã, não. Nem precisa.
0: 7:58. Vasco. Vamos falar do Vascão da Gama. Boa noite, Guilherme Pradella.
2: Tudo bom, Hugo Aiello? Boa noite para vocês, para quem acompanha o Globo Esportivo. Um dia após a derrota por 3-0 para o Bragantino pelo Campeonato Brasileiro, jogando em casa, o dia foi quente para o Vasco da Gama. Isso porque torcedores organizados foram para frente da porta do CT Moacir Barbosa para cobrar jogadores. Os torcedores pararam os atletas logo antes do portão de entrada para fazer cobranças. Marina Inestrosa foi o principal alvo da torcida. O colombiano foi bastante xingado. Muitos deles pediram a saída do jogador. Todos os atletas foram abordados pelas organizadas. Carlos Cuesta, Barros, Thiago Mendes também ouviram cobranças dos torcedores. Elas acontecem justamente depois da terceira derrota seguida do clube na temporada. Deixou o time próximo da zona de rebaixamento. Hoje o Vasco é o 16º colocado com 20 pontos conquistados e só a 2 do primeiro time dentro do Z4. Depois da partida contra o Vasco, inclusive, torcedores que terminaram a partida xingando muito os jogadores e também o técnico Renato Gaúcho, o treinador acabou nem indo para a coletiva. Mas, segundo o diretor de futebol do clube, Admar Lopes, e Thiago Mendes, volante que esteve presente na sala de coletiva como representante dos jogadores, foi uma ideia de assumir a responsabilidade, não deixar tudo nas costas do treinador desse momento difícil que vive o Vasco da Gama.
5: Eu vou dizer, claro, não posso falar pelo Renato, ok? Eu posso dizer que o Renato ficou muito sentido, obviamente, com as críticas, ninguém gosta de ser criticado. Ele chegou bastante sentido ao vestiário, houve muita conversa entre todo mundo, mas o Renato nunca pediu a demissão e não está em cima da mesa a possibilidade dele sair. Eu, o presidente, sobretudo, e todos os jogadores falamos com ele, conversamos com ele, houve aqui uma conversa muito aberta e de homens, que eu acredito que vai ter um impacto, e quisemos fazer este gesto para demonstrar que estamos com ele, e que entendemos alguma mágoa pelas críticas que ele sofreu no jogo de hoje, sabendo que são um pouco injustas, porque não são só dele. Nós queremos também assumir as nossas responsabilidades, e a culpa nunca é só do treinador, nunca é só de uma pessoa. É esse o motivo que estamos aqui hoje.
2: O entendimento da diretoria é que o trabalho do Renato Gaúcho deve seguir, mas a apatia que o elenco demonstrou mais uma vez, isso precisa ser mudado. Vasco da Gama, que agora pensa em Copa Sul-Americana. Afinal de contas, neste meio de semana tem duelo importante que vale a classificação ou não para a próxima fase da competição. Vasco hoje é o segundo colocado com 7 pontos no Grupo G, atrás do Olímpia, que é líder com 10 pontos. O confronto em São Januário será contra a equipe argentina do Barracas Central, às 7 horas da noite, time que já está eliminado. O que é preciso para o Vasco se classificar à próxima fase? Vencer o Barracas Central, chegaria assim aos mesmos 10 pontos que o Olímpia, e aí torceria para o time paraguaio não pontuar. Com isso, teríamos um empate triplo, com o Olímpia com 10 pontos, o Vasco também com 10 e o Audax italiano também com 10 pontos conquistados. Para definir quem seria o classificado em primeiro lugar, dependeria do confronto direto e saldo de gols. Uma conta que a gente só conseguiria fazer após, obviamente, a realização dos dois jogos, que acontecem ambos na quarta-feira, às 7 horas da noite, simultaneamente. Caso o Vasco termine na segunda colocação, aí iria para o play-off contra um terceiro colocado da fase de grupos da Libertadores da América, para sonhar ainda em seguir na Copa Sul-Americana. O Gulago.
0: Beleza, valeu. Guilherme Pradella com as informações do Vasco. Chico Aiello, eu tava aqui ouvindo, tava lembrando aqui, né, do planejamento e tal, e acho que dá para lançar um manual de como você traçar um planejamento desastroso. Quer esse manual ou não?
4: Quero. Manda o link pra mim. Pode mandar o link pra mim.
0: Pois é. Porque, olha, vou te contar. Poucas vezes se viu uma trajetória, curta que tenha sido, né, até aqui, e com um saldo tão negativo quanto esse projeto, quanto esse planejamento, se é que dá para chamar assim, da diretoria barra comissão técnica do Vasco.
4: E olha onde o Vasco se meteu. Olha onde o Vasco se meteu pro cenário de quarta-feira. A Sul-Americana era o terceiro objetivo. O primeiro objetivo, não cair no Campeonato Brasileiro. Segundo objetivo, tentar um título na Copa do Brasil. E a Sul-Americana, só participar da fase de grupo, ser eliminado, agradecer, obrigado e tal, tal, tal. Vocês podem seguir aí que eu tô indo embora dessa competição. Então o Vasco fez uma força gigante, gigante, para ser eliminado da Copa Sul-Americana.
0: Não conseguiu.
4: Só que chega na última rodada com chance de classificação, pelo menos para jogar um playoff com o terceiro da Libertadores da América. E o que é pior, o jogo de quarta-feira em São Januário, onde ontem, houve tudo aquilo que a gente viu. Hostilidade da torcida ao treinador, aos jogadores. Olha o cenário que o Vasco se meteu. Ele vai ter que um jogo na quarta-feira, em que ele não quer ganhar, porque ele não quer continuar na competição, mas ele precisa ganhar para poder baixar a temperatura. Olha que loucura que a gente vai ter na quarta-feira em São Januário, Hugo. Olha o ambiente que o Vasco se meteu. Você vai fazer um jogo em uma competição que você não tá afim de participar, mas que você tem que ganhar para amenizar os ânimos. Que loucura, gente.
0: Aí você faz o seguinte, você define que a Copa Sul-Americana não é prioridade. Bota time reserva. Aí na hora em que você não consegue, não vou dizer nem objetivo, mas que você não consegue não se classificar, você faz o jogo derradeiro, que foi o jogo com o Olímpia, né? Com a sua força máxima poupada, faz desse jogo um jogo de derrota. E aí você, que estava querendo poupar os seus titulares para que não houvesse o desgaste por conta de uma competição que não é prioridade, você ainda vai ter que disputar o jogo final da fase de grupos e mais dois de playoff, né? mas o Vasco vai entrar desinteressado nessas duas partidas de playoff. Mas vai ter que jogar, né? E você traz, além do componente desgaste físico, dois componentes a mais de aumento de tensão, porque se você não quer essa competição, a chance de você ser derrotado nos dois confrontos, seja contra qual adversário for, é grande.
4: Gigante, né? gigante.
0: Assim, e aí o objetivo é o Campeonato Brasileiro. O Vasco hoje é o primeiro time fora da zona de rebaixamento. Qualquer coisa que aconteça no próximo final de semana com o Atlético Mineiro, ou seja, vitória, empate ou derrota, é perfeitamente possível e compreensível. Porque o Atlético Mineiro, e eu não tô falando de grandeza de instituição, é um time que tá ali na mesma faixa que o Vasco, brigando ali, né? Naquela de desce, não desce, vai pra Z4, fica fora, meio de tabela, um pouquinho mais pra cima e tal. E, ou seja, você pode, diante de todo esse planejamento desastroso, dentro da sua prioridade, ir para essa paralisação de Copa do Mundo dentro de um Z4.
4: Exatamente. E aí você vai ficar a Copa do Mundo inteira dentro de um Z4, sendo pressionado, trabalhando com isso na tua cabeça, na tua mente. Se perde pro Atlético Mineiro no fim de semana e o Santos vence o jogo dele, é isso que vai acontecer.
0: Pois é.
4: É o Vasco 17º colocado, gente.
0: E aí, dentro desse planejamento desastroso, possibilidade de troca na comissão técnica, surgimento de um clima hostil, internamente falando, dentro do vestiário, que você vai trocar a comissão técnica porque a coisa não está indo bem. Seja pedindo demissão ao treinador ou demitindo o treinador. E aí você faz mais uma contradição aparecer. Peraí, o treinador vai sair, mas não estava prestigiado? Foi até poupado da coletiva? Você está entendendo o desastre que foi esses movimentos do Vasco?
4: Totalmente.
0: Essa sequência de movimentos do Vasco foi um desastre.
4: Totalmente.
0: Foi um desastre. Totalmente. E aí muita gente diz assim, não, mas pelo menos se você termina no Z4, esse período pré-Copa do Mundo, reacende a necessidade em reforçar na janela.
4: Não significa nada disso. Nada disso. E outra coisa, amigo, a pior coisa que tem é entrar no Z4, que você fica lutando pra sair, às vezes não consegue, e aí entra naquele desespero. Você ganha um jogo no sábado, sair do Z4, aí vem a rodada de domingo, ela é ruim, você volta pro Z4, não adiantou nada ganhar um jogo. Pelo amor de Deus, Z4 é uma furada tremenda. E entrar onde? No Z4 é a pior coisa que pode existir.
0: E onde, na realidade do Vasco, está escrito que a necessidade de contratar reforços representa a contratação de reforços? Digo, os que o Vasco realmente precisa.
4: Exatamente. É uma coisa é querer, cara. Outra é poder, né?
0: É uma loucura. E ninguém apareceu para justificar essa sequência de acontecimentos desastrosos dentro de um planejamento totalmente equivocado.
4: E eu vou repetir o que disse no nosso debate. Não será surpresa para mim se depois do jogo de domingo, o último jogo antes da parada da Copa do Mundo, o próprio Renato Gaúcho, na entrevista coletiva, agradecer, muito obrigado, valeu, mas eu não continuo mais. Eu acho que, de certa maneira, essa é uma posição que o Renato pode tomar. Pode estar esperando somente esses dois jogos, o jogo da Sul-Americana e o jogo de domingo contra o Galo.
0: Olha aqui, a bola tá rolando no estádio Couto Pereira, 4:30 do primeiro tempo, é o último jogo válido pela 17ª rodada do Brasileirão. Coritiba e Bahia estão em campo. 8:09 e a galera vem com a gente pelo WhatsApp.
6: 1, 2, 3, um passito para adelante, Maria. 1, 2, 3, um passito para trás.
0: 21 97 9988. 21 97 9988. Esse é o número do WhatsApp, porque a gente quer saber de você a sua opinião sobre os jogos dos cariocas nesse meio de semana de Copas Internacionais. O Vasco vai pegar o Barracas Central. O Flamengo recebe o Cusco. Fluminense joga em casa com o Laguaire, enquanto o Botafogo já tá nas oitavas da Sul-Americana. Vai fora de casa, lá na Venezuela, jogar com o Caracas. E aí, vai acontecer o quê? Eu quero a sua opinião. 21 97 9988. Bota a galera no ar.
7: Boa noite, Globo Esportivo. Um abraço pra todo mundo da rádio aí. Então, o meu fogão já tá classificado. Ele vai levar um mistão lá só pra cumprir tabela. Flamengo classificado. Deve botar um mistão também. Vasco também já tá mais ou menos caminhada. O Fluminense, eu não sei como é que tá o Fluminense, mas ganha. E o time do Rio vai papar tudo. Tá todos os quatro classificados. Um abraço aí, Berg de Barmança. Eu estou na melhor rádio do Brasil, hein? Tô na melhor rádio do Brasil, Zil, Zil, Zil. Obrigado por tudo. Deus abençoe vocês aí.
0: Amém. Valeu, Berg. Direto de Barra Mansa. Obrigado, ele apostando em vitória do Botafogo, vitória do Flamengo, vitória do Vasco, vitória do Fluminense. Valeu. Grande Berg, um abraço pra você, meu amigo. 8:10.
8: Boa noite, Hugo, Aelo, Éboli, Presuntinho e todos os amigos da Globo. Paulo Reis, motorista de APP de Pedra de Guaratiba, tricolor de coração. Eu acredito que os quatro cariocas vençam suas partidas e a única dúvida é se o Rivadavia vai fazer sua parte, vencer ou pelo menos empatar o jogo e classificar o Fluminense. Tô ligado na Globo.
0: Epa! Valeu, Paulo, um abraço pra você. Buzina aí, Presu. Aí. Cadê a buzina? Ih, tá fraco. Não, tá aí, ó. Tá aí pro Paulo, nosso ouvinte tricolor de coração. Alô, Pedra de Guaratiba. Valeu, Paulo. Geral vencendo. É isso aí. 8:11, quero ouvir essa galera.
9: Fala, rapaziada do Globo Esportivo. Fábio Negão, zagueiro brabo do Sacode falando. Um abraço pra vocês, é, Boli. Manda um abraço pra galera do Sacode lá de Deodoro. Só brabo jogando bola. Irmão, quero saber do Mengão, mano. Mengão vai amassar esse tal de Cusco, Cuscuz, o que tiver ele vai passar por cima. Tô ligado na Rádio Globo, hein?
0: Grande Fábio, o Fábio Negão aí, um abraço pra galera do Sacode de Deodoro, e aí manda bem, ele é rubro-negro e tá apostando no Mengão, atropelando a equipe peruana, o Cusco, no Maracanã, beleza, amanhã tem. 8:12, quero ouvir a galera.
10: Boa noite, Hugão, Aelo, galera da Globo, aqui é o Rodrigo do nosso Caxambi.
0: Aí sim.
10: Tudo bem? Pois é, rapaz, se fosse Felipe Luiz, com certeza o placar não seria 3-0, mas temos que aguentar isso aí. Então, meus placares: o Flamengo ganha do Cusco. Espero que o Carrascal não jogue. O Vasco vai perder. O Fluminense ganha, mas vai ser eliminado. E o Botafogo empata. Tá bom? Rodrigo do Caxambi, tamo junto.
11: Valeu, aqui é Mengão, pô.
0: Rodrigo aí, só esqueceu não, né? Faltou o nome aí da segunda voz aí, ó. Não sei se é filho, se é sobrinho, se, enfim, é amigo, mas obrigado aí, Rodrigo. Galera do Caxambi é especial, o Caxambi é um bairro especial. Um abraço pra todo mundo aí no Meia. Aí, ó, representante do Caxambi aí, ó. Fala, fortaleceu.
12: Disso.
13: Fortaleceu.
0: Presu é lá do Caxambi, ó. Lá, a igreja de Santo Antônio ali, ó. Ele tá sempre lá ali, ó. Apareceu uma quermesse ali, o Presu tá lá. Hugo,
4: diga. Falou em Caxambi, cara, mandar um abraço pro Marcelo do Caxambi, né, cara, que sempre recebe a gente com muito carinho. Caxambi é bom demais, né, Hugo?
0: Aí eu não mando abraço, não. Aí eu levanto, eu mando um abraço de pé.
4: O vascaíno Marcelo, lá no Caxambi, cara.
0: Cara, o Marcelo é nosso irmão de sempre pra sempre aí. Marcelão, obrigado, meu amigo. Ele tá ligado, tá direto aí. Não para. Esse momento da. Grande Marcelão, obrigado, disso. Meu amigo. Um abraço pra você, sempre com a gente. Um abraço pra todo mundo lá no Caxambi, todo mundo que atende sempre bem a gente quando a gente vai lá. Só aproveitar essas delícias desse lugar maravilhoso. 8:14.
14: Hugo Lago, Evandro, Botafoguense da Bora aí. É aí? Segurar os titulares, colocar as reservas da Sul-Americana, já tá classificado. Segurar a rapaziada pro jogo com o Bahia, lá na Bahia no final de semana, buscar 3 pontos. Passa a parada da Copa do Mundo aí, vão estar mais tranquilo depois, amigo. Botafogo, primeiro tempo contra São Paulo, foi horrível. No segundo tempo, acertou. Teve até 2 gols no lado, entendeu? O empate lá não foi de mau negócio, não, mas se caprichasse, trazia a vitória. Tô ligado na Rádio Globo.
0: Forte abraço pra você, grande Evandro, ouvido Globo Esportivo, e já, ó, passando análise aí sobre o Fogão, ele é torcedor alvinegro, bota a vinheta do Fogão pro Evandro aí, ó.
15: Bota fogo!
0: Valeu, Evandro! 8:14, eu quero ouvir a galera, bota mais uma no ar aí.
16: Boa noite, Francisca Ela, boa noite, Hugo Lago. Cara, eu vou torcer tanto, mas tanto Fluminense aí fora da Libertadores, cara, só pra ver se técnico saindo do Fluminense, cara. Porque ninguém aguenta mais ver esse técnico Fluminense, cara. Eu só uso o menino da base quando o Fluminense tá perdendo. E outra coisa, esse espanhol dele aí, eu não tô aguentando mais ver essas coletivas dele, cara. Cara, é um absurdo, cara. Que essa diretoria frouxa, que esse presidente frouxo, não cobra desse jogador, se esconde e dorme, cara. Ataque não faz gol, defesa leva gol todo jogo. Fábio, tem hora que faz defesa incrível, tem hora que ele falha, ele não sai do gol. Então, por isso que eu vou torcer pro Fluminense perder. Você entendeu? É o primeiro torcedor que você vê falar isso aí na rádio Globo aí. Vou torcer contra, pra perder.
0: Que isso? JC, o nome dele é o JC, tá aí, ó. JC tá bolado, hein? JC tá bolado, hein?
4: Ligou a metralhadora, hein?
0: É.
4: Rapaz, ligou a metralhadora, hein, Gão?
0: É, isso aí tá bolado. Ele é tricolor, tá bolado com a diretoria, tá bolado com o Zubeldia, tá bolado com...

0: vocês.
1: Rádio Globo, aqui é Mício de Jequié, Bahia. O resultado do jogo do Flamengo vai ser 2-1 pro Flamengo. O Botafogo ganha, o Vasco perde e o Fluminense perde. Valeu.
0: Valeu, valeu. Então o Flu e Vasco perdem. O Botafogo e o Flamengo vence. Flamengo 2-1, na opinião do Mício, lá de Jequié, na Bahia. Obrigado pela mensagem. Ó, 12 minutos, primeiro tempo. Coritiba e Bahia, 0-0. Jogo que fecha a rodada 17 do Brasileirão.
2: Foi o bolão da gente, hein, gente?
0: Não, mas calma, ainda não acabou a rodada. Ainda não acabou a rodada.
2: Mas hoje não é segunda-feira, não é dia de resultado e tudo mais?
0: É, mas tá rolando rodada ainda aí.
2: Mas vai ser quando agora isso?
0: Quinta-feira.
2: Quinta-feira?
0: É, amanhã tem jogo, quarta-feira tem jogos.
2: E aí... céu, mas são 20 estagiários, ninguém consegue fazer essa conta, meu
0: não,
2: Deus
0: do céu. Não, mas não é, mas mesmo que tivesse 40, tivéssemos 40, porque tem jogo rolando ainda aí, Chico.
2: É, mas já faz a projeção de quem apostou em tal, meu Deus do céu, gente. Rádio contrata estagiário pra caramba e os caras não fazem nada, meu Deus do céu.
0: Já metade foi embora já, tô aqui olhando, ó, era um, saíram igual, um atrás do outro, igual o gafanhoto. Foram todos lá pra, já foram embora, deu a hora aí, já foram embora.
2: Meu Deus do céu, rapaz, um monte de gente aí trabalhando e ninguém faz essa soma desse bolão aí.
0: Tá vendo aí, né? Tem mais uma mensagem aí, às 8h17.
3: Boa noite, amigos, aqui é João Luiz de São Gonçalo, Mengão amanhã vence, um recado pro Portuga. Quando o Flamengo tá perdendo, ele se desespera, aí mexe mal, abre o time e fica num esquema meio que bumba meu boi. E um detalhe, o Flamengo ficou acho que uns 2 anos sem perder uma partida por 3 gols de diferença. E com ele, em menos de 2 meses, já é o segundo 3-0 que leva. Abre o olho que o JJ tá na área. Eu estou ligado na Rádio Globo.
2: Ai,
3: um
2: meu Deus do céu, vai começar isso de novo? Ah, pelo amor de Deus, gente, vai começar negócio de JJ? Só porque ele tá saindo de lá, disse que vai passar férias aqui no Rio de Janeiro.
0: É.
2: Ah, pelo amor de Deus. Daqui a pouco vai tocar aquela música chata pra caramba que lembra que... aí, ó. Foi só falar que essa música tocou, pelo amor de Deus. Isso é passado, gente. Esquece Jorge Jesus. Esquece Jorge Jesus, gente. Isso é coisa do passado.
0: Vai ser substituído pelo Guardiola, hein?
2: Pelo amor de Deus. Pelo amor de Deus.
0: Será que ele vem? Será que ele não vem? Bom, passar férias ele vem.
4: Na casa do senhor existe um Satanás.
0: Vai. O Globo Esportivo volta já.
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1: De volta às 8h22, segunda hora aqui do Globo Esportivo, e nós estamos por aqui com você. É, vamos até às 9 da noite. Eu tô aqui acompanhando a última partida pela rodada 17 do Campeonato Brasileiro. Primeiro tempo, 18 minutos e meio passados, Coritiba e Bahia. Tá 0-0. 8 horas 23 minutos, eu tô por aqui, o Chico Aiello também, e os Trepidantes voltando com informações rapidinhas.

0: Flamengo. Mais uma rapidinha do Mengão. Fala você, André Neto.
1: O técnico Leonardo Jardim deve rodar o elenco do Flamengo contra o Cusco nesta terça-feira no Maracanã. Os convocados das seleções devem jogar a partida como uma saideira antes da Copa do Mundo. O maior foco da semana é na partida do Brasileirão contra o Coritiba no sábado, já sem os 9 atletas convocados. Assim, boa parte dos titulares, tirando os convocados para a Copa, devem ser preservados na Libertadores, pensando no duelo contra o Coxa.
0: Aí, ó. Roda. Roda esse peão. Rapidinho, mais uma do Vascão da Gama. Conta pra gente, Guilherme Pradella.
2: Andrés Gomes, colombiano, será o único a defender a seleção do país na próxima Copa do Mundo. O atacante do Vasco foi escolhido pelo técnico Néstor Lorenzo para estar presente na convocação oficial. Foi divulgada nesta segunda-feira. O Vasco volta a ter um representante no Mundial, algo que não acontece desde a Copa de 2018, quando Martin Silva defendeu o Uruguai.
0: Botafogo! Rapidinha do fogão, Thalita Gilti.
3: O goleiro Christian Lohr, de 20 anos, foi convocado pela seleção equatoriana para um amistoso contra a Arábia Saudita no próximo sábado. Apesar de ter como opções Raul, Léo Link e o titular Neto, o garoto nunca teve chances no time profissional do Botafogo.
0: E essa outra rapidinha do Tricolor, fala você também, Guilherme Pradella.
2: O técnico Luiz Zubeldía será desfalque pela segunda vez em 10 dias no comando do Fluminense. O argentino será à baixa contra o Cruzeiro pelo Brasileirão por ter recebido o terceiro cartão amarelo. Além do treinador, o zagueiro Freites e o volante Nonato também não poderão jogar a última partida antes da parada da Copa do Mundo por suspensão.
0: Só um detalhe em relação ao cartão do Zubeldía. Ele tomou o cartão depois que o jogo acabou. E ele foi lá reclamar com o árbitro.
4: Ridículo, aí... ridículo. É. Mais uma vez suspenso, patético isso, patético, entendeu? Técnico acho. Que não dá exemplo de nada positivo, patético isso.
0: Também achei. Bom, e ainda nessa questão de cartão amarelo, Andrés Gomes deu aquela forçada ontem, Chico Ayala.
4: Totalmente, né?
0: Todo mundo sabia,
4: deu pra perceber, né?
0: Todo
4: ficou mundo puxando sabia. A camisa do árbitro. É. Ou seja, como quem diz, me dá o amarelo, vai.
0: Vai, não seja mal se diga assim, sim. É. Pô, ele pediu, tudo bem, todo mundo sabia, mas é aquela velha história do... quem é que vai disputar a Copa do Mundo, que hoje não está focado também já na Copa do Mundo? Mas... tem que rolar a temporada ainda antes da Copa do Mundo, depois que as listas foram divulgadas. Aí você é obrigado a conviver com isso e... bom, deixa essas polêmicas pra lá. 8h26. Botafogo. Vamos falar do fogão, vamos ou não vamos? Fala, Thalita Gilti.
3: Fala, Hugo. Oi, Aiello.
0: Oi, todo mundo amiga,
3: tá ligado
0: sumido,
3: aqui
0: hein?
3: No Globo Esportivo. 14 jogos, 7 vitórias, 5 empates, 2 derrotas, 27 gols marcados e 16 gols sofridos. Sem tempo para treinos e ajustando o time conforme as competições vão acontecendo, o saldo do técnico Franklin Carvalho é mais positivo do que negativo, apesar da eliminação na Copa do Brasil. No entanto, uma análise tem se tornado presente nas últimas coletivas do treinador.
5: Mas tivemos muita dificuldade no primeiro tempo. Acho que não conseguimos ser nós, não conseguimos fazer o que nós queríamos e não conseguimos fazer o que nós preparamos e o que nós trazíamos preparado.
3: E aí, se eu perguntar a vocês em qual pós-jogo ele falou isso, eu acho muito difícil vocês acertarem.
0: Eu não sei.
3: Isso porque o Botafogo tem sido um time de um só tempo em quase todo jogo sob o comando do técnico Franklin Carvalho. Talvez dentro dos 14 jogos sob o comando do português, os duelos contra Chape e Corinthians, ambos pelo Campeonato Brasileiro, façam parte ali de uma exceção. Dos 27 gols marcados, 16 aconteceram no segundo tempo. Dos 16 gols sofridos, 10 aconteceram no primeiro tempo. É um retrato bem fiel a um time que às vezes demora para acordar. Em 5 dos 14 jogos do Botafogo sob o comando de Franklin, o Botafogo saiu atrás do placar e precisou buscar o empate ou a virada. Em 4, conquistou um ponto e apenas contra o Racing na Copa Sul-Americana conseguiu sair vitorioso de virada. Além da falta de reação no primeiro tempo, a equipe tem outro ponto de atenção: a dificuldade de administrar os resultados. Em 3 dos 14 jogos, sofreu empate imediatamente após abrir o placar. Foi assim contra o Internacional, onde sofreu gol de empate 5 minutos depois de abrir o placar. Virou o jogo e apenas 9 minutos sofreu empate novamente. Contra o Corinthians, a equipe abriu o placar aos 7 do primeiro tempo e sofreu empate 4 minutos depois. Contra o Curitiba, vencia o jogo até os 34 do segundo tempo, quando sofreu gol de empate 2 minutos depois de virar o jogo. O técnico já pontuou que o problema da gestão do resultado é algo para evoluir e que será fundamental para uma evolução coletiva da equipe. Além disso, trazer um equilíbrio de desempenho entre os dois tempos dos jogos também é um objetivo importante para o técnico Franklin Carvalho nessa pausa para a Copa do Mundo. O elenco alvinegro terá um período de descanso em junho e depois se reapresenta para cerca de pouco mais de um mês intenso de trabalho focado nas oitavas da Sul-Americana e também no Campeonato Brasileiro, Hugo.
0: Valeu, Thalita Gilce com as informações do Fogão. Técnico Franklin Carvalho tá aí, tá batalhando, tá tentando, tá
4: fazendo
0: tá
4: um bom trabalho, hein?
0: É, pois é.
4: Fazendo um bom trabalho, é. Tá lutando contra um monte de problema fora de campo e esses problemas foram pro campo já.
0: Foram.
4: Porque você não tem mais o Barbosa, você não tem mais o Danilo e ele tá fazendo um bom trabalho, Hugo.
0: Com todas as dificuldades, e olha, vou te falar, manter essa porta do vestiário fechada pros problemas não entrarem, hein, Chico?
4: Exatamente, difícil, exatamente. Agora, vamos lá. A Thalita agora no encerramento falou sobre a questão da parada pra Copa do Mundo, que vai ser um tempo pra recuperar jogador. Ok. Vai esvaziar todo mundo durante a Copa do Mundo, vai esvaziar o departamento médico. Todo mundo. Quando a gente voltar no final de julho, para a temporada, a sequência da temporada, ou seja, Campeonato Brasileiro, Libertadores, Sul-Americana, a Copa do Brasil, não vai ter ninguém no departamento médico. Ninguém no departamento médico. Todo mundo com o departamento médico vazio. Isso é bom? Isso é ótimo. Agora, será que isso aí é suficiente para o Botafogo? Eu acho que não. O Botafogo precisa ir ao mercado. Agora, como vai ao mercado se não tem dinheiro? Talvez a dificuldade do Botafogo seja grande aí. Ou seja, jogadores recuperados à disposição do Franklin, entretanto, com o elenco mediano.
0: Olha aqui, 26 minutos do primeiro tempo, o Bahia abre o placar no Couto Pereira. Eric Pulga chutou cruzado da direita dentro da grande área, a zaga ainda desviou, matando o goleiro do Coxa e o Bahia tá na frente. 1-0, gol de Eric Pulga. Portanto, aí tá na frente, sai na frente o Bahia. 8:31.
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2: Colômbia e Espanha divulgaram nesta segunda-feira seus convocados para a próxima Copa do Mundo. A lista colombiana conta com 4 representantes do Campeonato Brasileiro. São eles: John Arias, do Palmeiras, Jorge Carrascal, do Flamengo, Juan Portilla, do Atlético Paranaense e Andrés Gómez, do Vasco. O técnico Néstor Lorenzo tem 2 principais destaques entre os convocados, Luiz Dias e James Rodrigues. A seleção sul-americana faz parte do grupo K, que tem Portugal, Uzbequistão e República Democrática do Congo. A estreia no Mundial será no dia 17 de junho, diante do Uzbequistão, às 11 horas da noite, horário de Brasília, na Cidade do México. Já a seleção espanhola está no grupo H e estreia no Mundial no dia 15 de junho, contra Cabo Verde, a 1:00 PM, horário de Brasília. Completam a chave a Arábia Saudita e o Uruguai. O técnico Luiz de la Fuente fez o anúncio dos convocados em Madrid. A maioria dos 26 atletas é do Barcelona. São 8 no total. Destaque para o atacante Lamine Yamal. Nenhum jogador do Real Madrid foi chamado. É a primeira vez na história da seleção que isso acontece. Com 104 jogos ao todo, a Copa do Mundo começa no dia 11 de junho, no duelo entre México e África do Sul, às 16:00 PM, horário de Brasília, no Estádio Azteca. De São Paulo, Guilherme Pradella.
0: 8:33, rapidinho, só um detalhe, né, Chico Aiello? A gente viveu para, na Copa do Mundo de 2026, acompanhar a seleção espanhola sendo convocada sem nenhum jogador do Real Madrid.
4: Impressionante. Isso.
0: Isso é histórico, cara.
4: É um marco histórico. E vai muito, talvez diga muito do momento do Real Madrid na temporada,
0: né? Sim.
4: Passou em branco, sem ganhar nada. Como é que pode o poderoso Real Madrid passar uma temporada inteira sem conquistar um título, Hugo?
0: Pois é, e a temporada anterior também foi uma temporada escassa, né? Que foi a última, inclusive, do Ancelotti comandando o Real Madrid, né? O Ancelotti se despediu daquela temporada para assumir a seleção brasileira em julho de 2025. Na temporada 24-25, o Real Madrid também já tinha feito uma aparição muito ruim, e essa 25-26, terrível. Nenhum jogador do Real Madrid sendo convocado para a seleção espanhola, bom que se diga. Não é que nenhum jogador do Real Madrid vá para a Copa do Mundo. Sim, vários vão, mas pela seleção espanhola não. Em contrapartida, 8 atletas do Barcelona, como bem lembrou aí o Pradella, inclusive principalmente o Lamine Yamal. 8:34 e olha a galera com a gente pelo WhatsApp.
7: 1, 2, 3, um passito para adelante, Maria. 1, 2, 3. Um passito pra trás.
0: 21 97 9988. Vou repetir pra você. 21 97 9988. Palpites pros jogos da Libertadores, jogos da Copa Sul-Americana, as partidas envolvendo os cariocas, claro. Fluminense vai jogar em casa. Qual é? O Fluminense vai jogar. É. Isso aí, a galera canta. Fluminense vai enfrentar. Ai. Com certeza, cara. Eu ia cantar, mas. Enfim, a voz também ainda não tá legal. Mas...
8: Fluminense!

0: Exato, assim nas arquibancadas para esse jogo com o La Guaira. Também em casa o Flamengo pega o Cusco, esses dois jogos pela Libertadores. O Vasco em casa com o Barracas Central e o Fogão lá na Venezuela, classificadaço, enfrentando o Caracas. E aí vai rolar o que na sua opinião? Quero a sua mensagem de áudio aqui pra gente, 21 97 9988. Bota a galera no ar.
1: Tá, boa noite, Hugo, Aelo, Presuntinho.
2: Lá na Bahia, no final
1: de... Tá falando aí, Ivan, pai da Thaís aqui de São Gonçalo.
0: Oi, Ivan!
1: Passando pra agradecer vocês aí pelos elogios aí. Muito obrigado pelo carinho que vocês têm com minha filha também aí.
0: Ah.
1: Um beijo de coração de vocês aí. Quanto à enquete, Mengão ganha. Fluminense ganha. Vasco perde e Botafogo empata. É isso aí. Mengão na cabeça.
0: Valeu, grande Ivan, ó, pai da nossa querida Thaís Gripe, nossa supervisora aqui, uma amiga que mora no coração, excelente profissional, e o Ivan é o pai da Thaís. Um abraço pra galera em São Gonçalo, um abraço pro Ivan, um abraço pra Raquel, um abraço pra todo mundo aí, ó, em São Gonçalo, ligado, ligado aqui no Globo Esportivo. O Ivan representou aí, Ivan é Mengão aí e tá ligado aqui na gente. Valeu, Ivan, obrigado, Ivan, obrigado, Raquel, todo mundo aí, ó, são os pais da Thaís Gripe aí, ó, sempre com a gente no Globo Esportivo. Alô, Ivan, alô, Raquel, é aí, ó.
3: Não, gente boa pra caramba, né? Hugo.
0: Não, esse Ivan, não, Ivan e Raquel de São Gonçalo são os da vida real. Ivan e Raquel da,
3: Hugo.
0: Do Vale Tudo, não sei se não. Fala, fala, Chico.
3: A Thaís é gente boa, agora imagina pro Ivan e pra quem? Qual é o nome da mamãe?
0: Raquel.
3: Mamãe, Raquel e papai Ivan. Aturar o bacarim de gelo deve ser dose, hein, gente?
0: Será?
3: Isso aí, olha aí, ó. Será que vai dar certo isso, gente? Será que vai dar um jeito isso, gente? Será que bacarim tem... Vai dar um jeito ainda no bacarim, gente?
0: Sempre tem jeito. Sempre.
3: Olha, porque é duro, hein? A Thaís, meu Deus do céu, cara. É muito gente boa, é uma santa. Porque aturar Nicolas Bacarim tem que dar um jeito, hein, gente?
0: Um abraço pra todo mundo. 8h37, galera no ar.
4: Boa noite, pessoal da Rádio Globo, aqui é de Novaes, Itapetinga, Bahia. Infelizmente, vascaíno, o Vasco vai perder quarta-feira para sair logo da Sul-Americana, não disputar nem o playoff. Outra coisa que eu sempre falei nessa rádio para vocês, vou continuar falando, eu sou contra, totalmente contra poupar jogador, meio de semana poupou. Aconteceu o quê? Perdeu. O Bragantino jogou com o time titular, fora de casa, estava mais descansado que o Vasco, ganhou o jogo.
0: Ó o Hélio aí, tá na bronca, hein? Tá bolado com o Vasco. Valeu, Hélio, um abraço pra você. Ele tá dizendo que o Barracas Central vai vencer o Vasco em São Januário. 8h38.
5: Aí, Lugo, Thalita, Presuntinho, boa noite pra vocês. João Carlos Vitória, do Santo Praia do Canto.
6: Vasco. Fortaleceu.
5: Minha gente, os quatro times cariocas vão vencer, tá? Mas o Fluminense vence, mas não se classifica. E outra coisa, aí, Lugo. O time do Vasco ontem fez a maior vergonha pra essa torcida imensa, tá? Não é porque perdeu, não. É pela maneira que o time jogou. Aliás, o time não jogou. Entendeu? Não entrou em campo. Sem vontade, sem garra, sem raça. Entendeu? A nossa torcida não merece isso, não, Aelo. Não merece, não, cara. Esses caras que botam a camisa do Vasco tem que jogar com vontade, com raça. Perder faz parte do jogo. Mas não da maneira que foi, valeu? 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
0: Tá aí o desabafo do João aí, ó. Valeu, João. Direto da Praia do Canto, ele é vascaíno. Obrigado. 8h39.
7: Boa noite, Rádio Globo. Aqui quem fala é Fernando, de Cidade Ocidental, no Estadão de Goiás. Quero fazer um comentário sobre o jogo do Flamengo, entendeu? Diga. O Flamengo, o meu Flamengo, sem o Arrascaeta, é um time comum, entendeu? Então a gente tá torcendo para que ele se recupere rapidamente da cirurgia que ele fez e que possa nos dar alegria, porque o Flamengo sem Arrascaeta é só correria, sem inteligência nenhuma. Um abraço em vocês.
0: Valeu, Fernando, um abraço, Cidade Ocidental. Fernando é rubro-negro e tá bolado aí, tem razão. Concordo com você, viu, Fernando? 8h39, mais uma mensagem.
2: Boa noite, Hugo Lago e aí, Alanimó de Bate Prédio.
0: E aí?
2: É, gente, esse time do Flamengo não tá transmitindo confiança nenhuma, sabe? Fica muito exposto a contra-ataque, o goleiro tá falhando feio, sabe? Esse Alexandre não tá jogando nada, não sei quem foi o padrinho dele na seleção, sabe? É, tá muito difícil, eu acho que esse ano vai ficar no Carioquinha, não vai ganhar mais nada, sabe?
0: Será?
2: Não transmite confiança. É, amanhã ele passa, o Fluminense também vai passar, sabe? É, o Botafogo, né? Também vai passar e os cariocas vão passar, entendeu? É, bom trabalho aí.
0: Valeu, Nivaldo, um abraço direto de Barra do Piraí. Ele cornetou e corrigiu.

0: perder a classificação para o Bolívar. O Vasco ganha e o Botafogo já está classificado. Estou ligado na Rádio Globo.
1: Obrigado, Edinho. Um abraço para você, galera lá, ó, Juazeiro da Bahia. Aí, ó, aí representou mais bem, representou muito bem. Obrigado. 8h41, eu quero ouvir a galera.
2: Boa noite, galera da Rádio Globo. Aqui quem fala é Coutinho da Bahia. Falo de Camaçari, na Bahia. Flamenguista. Concordo com tudo que vocês falaram em relação ao jogo do Flamengo contra o Palmeiras. Mas, na minha opinião, eu só vou acrescentar algumas coisas. Para mim, o erro já vem lá de trás, quando ele demite Felipe Luiz, entendeu? Para mim, o erro já vem aí. Eu podia aproveitar essa janela agora da Copa do Mundo para negociar Carrascal, contratar um goleiro, porque Rossi está entregando ouro em todo jogo. E, pelo amor de Deus, colocar Cebolinha no lugar de Samuel Lino, porque Samuel Lino não sabe fazer gol. Tô ligado na Rádio Globo.
1: Alô, Gutinho, direto de Camaçari. Obrigado pela mensagem. Fala.
3: A galera da Bahia mandando mensagem pra cá. Não toca uma música baiana nesse programa. É isso mesmo? Não, é isso mesmo que tá acontecendo, gente?
1: Não, não é possível.
3: Galera da Bahia em peso. Ah, pelo amor de Deus. Vamos tocar aí. Vamos tocar uma música baiana. Galera baiana aí presente aqui no Globo Esportivo, fortalecendo geral. E a gente não toca uma música da Bahia. Olha aí, ó. É pra homenagear a galera da Bahia que tá sempre presente aqui no Globo Esportivo.
1: É isso aí. A galera participa aqui com a gente, então a gente vai fazer o quê? A gente vai mimar você, galera da Bahia aí, ó. Valeu, obrigado, obrigado. Agora foi o Gutinho. O Edinho também participou com a gente aqui. Galera da Bahia tá direto, né? Ó, o Hélio mandou mensagem, enfim, muita gente. Fora os que estão ouvindo que ainda não deixaram o recado. Daqui a pouco a gente vai ouvir mais. 8h43, o Globo Esportivo volta já.

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que a gente vai aqui às 8h47, reta final do Globo Esportivo, e a galera com a gente já já. Outras participações antes, os trepidantes, olha eles aí com informações.

0: André Neto.
1: A expulsão de Carrascal no sábado contra o Palmeiras foi a nona do Flamengo até aqui na temporada, uma média de quase duas por mês. Sete delas foram por vermelho direto, sendo duas por reclamação, outras duas por agressão, duas por faltas duras e uma por imprudência. Em cinco meses, o clube já superou o número de cartões vermelhos que recebeu em todo o ano de 2025. Vasco!
0: Guilherme Pradella.
2: A derrota para o Bragantino fez o Vasco perder quatro posições na tabela de classificação do Campeonato Brasileiro. O time agora é o 16º colocado. É a segunda vez neste campeonato que o time atinge essa colocação. A primeira foi na segunda rodada. Botafogo!
0: Thalita Gitti.
3: O time de futebol feminino do Botafogo vai para pausa para a Copa do Mundo dentro da zona de rebaixamento. A equipe alvinegra perdeu para o América Mineiro por 3-0 e com isso ficou estagnado com 5 pontos. Tem 2 a mais que o Vitória, lanterna da competição, e 1 a menos que o América Mineiro, primeiro time fora do Z2. Sem rodeios, Hugo. O trabalho realizado pelo técnico Leonardo Goulart é muito abaixo do esperado. Mas, como a SAF pouco se importa com a modalidade dentro do clube, ele segue no comando da equipe, mesmo tendo resultados e rendimentos negativos nos últimos anos à frente da equipe alvinegra.
0: Fluminense. Guilherme Pradella.
2: Mesmo com a derrota para o Mirassol, o Fluminense manteve a terceira colocação no Campeonato Brasileiro ao final da 17ª rodada. Desde a 13ª, o tricolor das Laranjeiras ocupa essa colocação na competição.
0: 8h49. Vamos falar do tricolor. Diga, Guilherme Pradella.
2: Hugo Aiello, tô de volta agora para falar sobre o Fluminense aqui no Globo Esportivo, que ganhou nesta segunda-feira uma boa notícia, porque o volante Martinelli treinou pela primeira vez com o elenco no CT Carlos Castilho, meio-campista que sofreu uma lesão de grau 3 na coxa, lá no dia 23 de abril, no jogo da Copa do Brasil contra o Operário do Paraná. A expectativa naquele momento era de um retorno entre 6 a 8 semanas. Ou seja, só depois da parada da Copa do Mundo, o jogador voltou a treinar com bola, mas ainda sem contato com os companheiros na semana passada e hoje, pela manhã, voltou a trabalhar com o restante do elenco. Ainda não tem previsão, porém, de que ele dispute uma partida antes da parada da Copa do Mundo, mas já é uma boa notícia. Outra boa notícia também que recebeu o técnico Luiz Zubeldia foi com relação a retornos importantes. Primeiro deles, Savarino, e depois Canóbio, que os dois jogadores ficaram fora da partida do final de semana pelo Campeonato Brasileiro contra o Mirassol por conta do alto risco de lesão, né? Jogadores passaram por uma avaliação interna e voltam a ficar à disposição para a partida do meio de semana. O Savarino, ele vinha numa sequência muito puxada, né? Eram 8 jogos seguidos. Ele só foi poupado a última vez no jogo contra o Operário, também na Copa do Brasil. Ele acabou sentindo dores musculares e acabou sendo preservado. Já são 25 jogos na temporada, jogador extremamente importante no setor ofensivo, com 5 gols e 3 assistências. Com relação ao Canóbio, outro atleta que também é titular absoluto, também vem de 25 partidas no ano, são 5 gols e 2 assistências. Recentemente ele até foi poupado, né, no jogo contra o Vitória, a questão de 2 semanas, mas ele também esteve com a sua seleção na última data FIFA pelo Uruguai. E eles voltam num momento extremamente importante, que é de tentativa de classificação para as oitavas de final da Copa Libertadores da América. Na próxima quarta-feira, às 9:30 da noite no Maracanã, tem o duelo contra o Deportivo La Guaira, que hoje é o último colocado no Grupo C. Situação de momento tem o Independente Rivadavia já classificado e em primeiro lugar com 13 pontos, ou seja, só joga para cumprir tabela e também buscar a liderança geral da Libertadores na fase de grupos. Bolívar em segundo colocado com 5 pontos, terceiro colocado Fluminense também com 5 pontos e o La Guaira com 3. Então, fazendo contas para a partida desta quarta-feira, o Fluminense precisa vencer o La Guaira para chegar a 8 pontos e torcer para o Bolívar, no máximo, empatar com o Rivadavia, porque aí chegaria a 6 pontos, o Fluminense conseguiria avançar. Em caso dos dois times, tanto Fluminense quanto Bolívar, tiverem resultados iguais, ou seja, derrota, empate ou vitória, aí entraria o confronto direto. e o Fluminense leva desvantagem no confronto contra o Bolívar, porque perdeu a primeira partida por 2-0 e na segunda venceu o Bolívar por 2-1, ou seja, no saldo de gols do confronto direto, o Bolívar levaria vantagem. Assim, o Fluminense só conseguiria uma vaga de terceiro colocado para disputar o play-off da Copa Sul-Americana contra o segundo colocado de cada grupo. Mas, obviamente, que o Fluminense está buscando essa classificação em busca das oitavas de final da Copa Libertadores da América. O treino que define o time para a partida desta quarta-feira deve acontecer nesta terça-feira no CT Carlos Castilho. O Lago.
0: Valeu, Guilherme Pradella, 8h52.
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6: Após a rodada do fim de semana, que encerrou os principais campeonatos nacionais da Europa, 18 dos 26 jogadores convocados para a seleção brasileira na Copa do Mundo já estão liberados para a apresentação desta quarta-feira, na Granja Comaria, em Teresópolis, na região serrana do Rio. Neste grupo de 18 jogadores, já estão incluídos Neymar, que está se recuperando de uma lesão e vai desfalcar o Santos na partida desta terça-feira contra o Deportivo Cuenca do Equador, e também Danilo Oliveira, que está em litígio com o Botafogo e também vai desfalcar a equipe carioca na Sul-Americana. Os últimos 8 jogadores que ainda não estão liberados são 5 deles de equipes brasileiras que jogam nesta terça-feira: o goleiro Everton do Grêmio, que vai enfrentar o Montevideo City Torque em Porto Alegre, e o quarteto do Flamengo, com o lateral direito Danilo Luiz, o zagueiro Léo Pereira, o lateral esquerdo Alexandro e o meia Lucas Paquetá, que vão jogar contra o Cusco no Maracanã. Os outros 3 só vão se apresentar na segunda-feira, dia da viagem para os Estados Unidos, e perderão o amistoso de domingo contra o Panamá. São eles o zagueiro Marquinhos, do PSG, e Gabriel Martinelli e Gabriel Magalhães, do Arsenal. O trio estará envolvido na final da Liga dos Campeões da Europa no próximo sábado. De São Paulo, Leonardo Dai.
7: É, hoje é dia de pegar a camisa da seleção brasileira. Já vestiu a sua? Eu tô vestido com a minha, pronto pra torcer pro Brasil. Brasil.

17 dias faltam para começar a Copa do Mundo e você, claro, já sabe, vai curtir os jogos da seleção brasileira, as principais partidas do Mundial dos Estados Unidos, Canadá e México aqui na Rádio Globo. 8:55 e a galera vem com a gente pelo WhatsApp.

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1: Brasil!
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2: Boa noite, amigos da Globo. Eu, particularmente, acho que já deu para esse Carrascal. Presta só atenção, é só fazer uma retrospectiva. Ele joga dois jogos mal, é vaiado e no terceiro mais função. Aconteceu isso nas outras vezes. É juvenil, não tem estrutura para ser titular num time de massa. Tem que vazar. Tem que ir embora. Alberto Menezes, Parque Anchieta.
1: Valeu, grande Alberto, direto do Parque Anchieta. Tá bolado com o Carrascal, hein? Depois de sábado, a galera tem razão. 8h56.
3: Salve, rapaziada do Globo Esportivo. Thiago Galeto, flamenguista de Jardim América. Mengão amanhã ganha do Cusco e garante a primeira posição no geral na Libertadores. Carrascal foi muito imprudente, mas foi. Esse mesmo árbitro, Inter e Palmeiras, uma jogada idêntica, ele deu só amarelo. Grande abraço, galera.
1: Valeu, Tiagão. Alô, galera em Jardim América. O Thiago representou aí, ó. Valeu. Tem mais uma, bota a galera no ar.
4: Boa noite, meus amigos da Rádio Globo. Olha, vou dizer uma verdade, se o Renato Gaúcho foi embora, não vai fazer muita falta não, entendeu? E ele podia aproveitar e levar esse Brenner. Rapaz, eu já vi jogador ruim, já vi jogador péssimo. E eu tô conhecendo o Brenner. Meu Deus do céu, esse cara é horrível. Quando ele entra em campo, a torcida não aguenta mais. Vilmar de Coelho Neto.
1: Valeu, Vilmar. Um abraço pra você em Coelho Neto. É isso aí, olha. Eu não vou dizer que o Vilmar tá com a razão. Não vou dizer não. Eu não vou dizer, não adianta insistir. Eu não vou dizer que ele tá com a razão. Vilmar tá com a razão. Bota mais uma no ar aí.
5: Boa noite, amigos da Rádio Globo Rio CBN. William Vascaíno de Uberlândia. Olha, meu palpite é só no Vascão. Acho que o Vasco ganha e infelizmente vai ficar em segundo. E olha, demitir o treinador não faz sentido. Vasco, o problema do Vasco é jogadores, não é técnico. Então, chover no molhado. Valeu, um abraço.
1: Grande William, Uberlândia com a gente. Eu quero ver mais uma, ó, rapidinho. Terminou o primeiro tempo, hein, lá no Couto Pereira. Um para o Bahia, gol de Eric Pulga, 0 para o Coritiba. Aí, ó. Bahia aí, ó. É o mascote do Bahia, é quem? É ele, o Superman, é isso aí. Bota mais uma no ar aí, 8h58.
6: Oi, amigo, aqui é o Gilmar, o novo Progresso, garimpeiro.
1: Fala, Gil.
6: É o seguinte, o Vasco tá um time maldiçoado, só pode.
1: Será?
6: É mandar esses estrangeiros tudo embora, o Vasco vai buscar só tranqueira lá fora. Basta deixar o Puma Rodrigo, os outros podem mandar embora, todo mundo arrumar armário e varar. Nenhum joga nada. O Puma ainda é o único que consegue fazer alguma coisa, é o Puma. O resto pode mandar pegar subindo. E não faz falta. O Renato tá certo, entregar. É pega no bucho dos outros.
1: É, tá bolado aí. E o Puma nem jogou ontem, né, Gilmar? Desfalcou o Vasco ontem. É isso aí. Bom, 8h59, tá na hora da gente ir embora. Então, Chico Aiello, até a próxima. Amanhã não tem Globo Esportivo, quarta-feira também não tem. Então a gente volta amanhã. É, amanhã tem uma hora, mas é que eu tô fora. É que eu já tô bolado.
7: Sabia,
1: já pra curtir minha folga. Mas eu vou trocar figurinha. Vou pro shopping trocar figurinha pra completar meu álbum. Ó, o Globo Esportivo teve a produção e a coordenação da Thalita Gildes e os trabalhos técnicos do Jorge Presuntinho.
7: Porteceu.
1: Só volto quarta-feira. Aquele abraço, galera! Um passinho pra trás, Maria. Um, dois, três.
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